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0: 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A depressão é uma perturbação na qual são experienciadas emoções como angústia, tristeza, frustração, desmotivação, resultantes de experiências traumáticas das quais ainda não nos conseguimos libertar. Muitas vezes, vivemos experiências que colidem com os nossos valores, com as nossas crenças, com os nossos objetivos, criando grandes conflitos internos de ordem emocional. A depressão faz com que o indivíduo seja acometido por uma sensação de tristeza profunda, falta de energia, desânimo e desinteresse. Temos que ser fortes e saber reagir a esta doença, pois, como dizia Gandhi, como seres humanos, a nossa grandeza reside não tanto em sermos capazes de refazer o mundo, mas em sermos capazes de nos refazermos a nós mesmos. Pense nisto e seja feliz.
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7: São 14h. 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

0: E cá estou eu para a emissão de quinta-feira. Está agora a começar aqui no seu rádio. Meus amigos, espero que estejam muitíssimo bem, mas sobretudo preparadíssimos para se divertirem muito nesta edição de hoje do Planeta Alegria. Que grande programa! Olha, hoje vamos ter um apanhado bem diferente. Vamos andar para aí a perguntar o que é que acham da venda liberal que o governo concedeu agora de neurónios nas farmácias. Tal e qual. Vai ouvir lá à frente nesta emissão que agora está a começar. Eu sou Nuno Soares. Este é o programa dos apanhados. Já sabe que nos pode seguir em planetaalegriaradio.pt. Agora que estamos juntos e que também vamos juntos durante esta hora inteirinha, divirta-se e seja muito feliz.
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0: Eu acho que perguntar não ofende e por isso há que ligar aí a algumas pessoas e perguntar o que é que acham da venda de neurónios nas farmácias. Olha o resultado. Estou, muito boa tarde.
1: Boa tarde.
0: Viva, estamos a fazer uma pesquisa para a rádio. Pode-me dar qual é a sua opinião sobre a liberalização do governo da venda de neurónios nas farmácias?
1: Olha, desculpe, eu sou muito pouco instruída. Não sei discutir esse assunto.
0: Mas sobre a venda de neurónios na farmácia, o que é que a senhora acha?
1: Eu acho que está mal.
0: Não acha grande ideia, pois não?
1: Eu acho que não.
0: Muito bem. Muito obrigado, muito boa tarde.
1: Agora não esteja suficientemente esclarecida.
0: Mas acha que não se deve vender neurónios nas farmácias, pois não?
1: Acho que não.
0: Muito obrigado, muito boa tarde.
1: Por nada, boa tarde.
2: Estou, Fernando?
0: Estou, boa tarde.
2: Boa tarde.
0: Estou a fazer um inquérito para a rádio. Eu queria apenas fazer-lhe uma pergunta. O que é que o senhor acha da autorização do governo da venda de neurónios nas farmácias?
2: O que é que eu acho?
0: Sim.
2: Mas para que rádio é?
0: É para várias rádios. Eu queria saber a sua opinião. O que é que o senhor acha?
2: Acho bem, pronto.
0: Acha que se deve vender neurónios nas farmácias, não é?
2: Sim, sim.
0: Muito bem. O senhor então está de acordo, é isso?
2: Estou.
0: Muito bem. Muito obrigado. Boa tarde.
2: Nada.
0: Estou. Boa tarde.
3: Boa tarde.
0: E, senhora, estamos a fazer apenas uma pergunta para um estudo para a rádio. O que é que a senhora acha do governo autorizar a venda de neurónios nas farmácias?
3: Eu acho isso péssimo.
0: A sua opinião acha que não é bom, não é?
3: Sim.
0: E porquê?
3: Porque é uma venda mais livre, não é?
0: Sim. Portanto, a senhora...
3: Eu acho que os neurónios não fazem nada bem às pessoas.
0: Muito obrigado. Muito boa tarde. Está bem?
3: Nada, boa tarde. Tarde.
0: Obrigado.
3: Boa tarde.
0: Muito boa tarde, minha senhora. Estou-lhe a ligar a fazer um inquérito para a rádio. É possível responder a uma pergunta?
3: Sim, é.
0: Queria apenas perguntar-lhe, o que é que acha da autorização do governo em liberalizar a venda de neurónios nas farmácias?
3: Que pergunta mais estranha. Sei lá.
0: Qual é a sua opinião?
3: Acho mal.
0: Acha que não se deve vender neurónios nas farmácias, certo?
3: Acho que sim, acho que não.
0: E porquê?
3: Sei lá. Não faço a mínima ideia.
0: Muito bem. Muito obrigado. Muito boa tarde.
3: Oi, Floriana Sergani, boa tarde.
0: Muito boa tarde, minha senhora. Estou a ligar-lhe da rádio. Estamos a fazer uma pesquisa. É possível responder a uma pergunta?
3: Depende. Quero falar. Se calhar eu ia falar com a patroa.
0: Não, pode ser. É apenas a sua opinião, pode ser?
3: Sim, pode ser, então.
0: Qual é a sua opinião sobre a autorização que o governo deu à venda de neurónios nas farmácias?
3: À venda de?
0: Neurónios.
3: Não tenho opinião sobre isso.
0: O que é que acha? Que se deve vender ou que não se deve vender?
3: Não sei. É uma questão que tenho que pensar muito bem sobre isso, mas acho que não.
0: Acha que não se deve vender, não é?
3: Exato.
0: E porquê?
3: Eu não sei, eu não estudo ciências, não sei, não faço ideia.
0: Muito boa tarde, minha senhora. Estou a ligar-lhe da rádio. É possível responder a uma pergunta apenas para um inquérito?
3: Depende.
0: Muito bem. Queríamos saber a sua opinião sobre a autorização que o governo deu da venda livre de neurónios nas farmácias.
3: De neurónios?
0: Sim.
3: Não tenho conhecimento.
0: Sim, mas a senhora é a favor ou é contra?
3: Não tenho conhecimento, não dá nem pensar no assunto.
0: Mas o que é que acha?
3: Contra, nem sou a favor sem pensar sobre o assunto.
0: Mas acha que se deve vender neurónios ou não se deve vender neurónios nas farmácias?
3: Não faço a mínima ideia, não sei, não, nem sei se é possível, espero.
0: A senhora compraria neurónios nas farmácias?
3: Não, se calhar não preciso, graças a Deus.
0: Sim. Estou, muito boa tarde.
4: Boa tarde.
0: Estou a ligar da rádio. É possível responder apenas a uma pergunta para um inquérito?
4: Diga.
0: Queria saber a opinião que a senhora tem sobre esta autorização que o governo deu da venda liberal de neurónios nas farmácias.
4: Oi, pai, eu nem estou a par disso.
0: Mas o que é que acha? Acha que se deve...
4: Não estou a par disso porque não tenho tempo para ouvir notícias.
0: Mas acha que se deve vender neurónios ou acha que não se devem vender neurónios nas farmácias?
4: Não sei.
0: A senhora...
4: Eu sei porque nem li nada a esse respeito, nem ouvi nada a esse respeito.
0: E a senhora compraria neurónios nas farmácias?
4: Não sei, eu acho que não.
0: Já alguma vez comprou neurónios?
5: Não.
0: Olá. Sim, boa tarde.
5: Boa tarde.
0: Minha senhora, estou a ligar da rádio. É possível responder-me apenas a uma pergunta para um inquérito?
5: A rádio?
0: É para várias rádios. É possível responder à pergunta? É um estudo de mercado.
5: Sou rápido.
0: Muito bem, é só uma pergunta. Qual é a opinião que a senhora tem sobre a venda autorizada que o governo deu agora de neurónios nas farmácias? O que é que acha?
5: Neurónios nas farmácias?
0: Sim.
5: Não estou a par dessa informação.
0: Mas acha que se deve vender neurónios nas farmácias ou acha que não se deve vender?
5: Não tenho opinião.
0: Pois, mas
5: não tenho opinião.
0: Mas a senhora compraria neurónios nas farmácias?
5: Não.
0: Acha que precisa de neurónios à venda nas farmácias?
5: Não. Então, boa tarde.
0: Muito boa tarde, minha senhora. Estou a ligar da rádio. É possível responder apenas a uma pergunta para um inquérito?
5: Sim.
0: Muito bem. Qual é a opinião que a senhora tem sobre a autorização que o governo deu à venda de neurónios nas farmácias? O que é que acha?
5: Eu nem ouvi falar em nada disso ainda, nem...
0: Mas acha que se deve vender neurónios nas farmácias?
5: Eu acho que não, até os neurónios vendem-se assim.
0: A senhora alguma vez comprou neurónios no outro lado?
5: Não comprei nem na farmácia, nem comprei em lado nenhum.
0: Então acha que se deve vender ou não na farmácia?
5: Não.
0: Muito boa tarde, minha senhora. Estou a fazer um inquérito para a rádio. Posso fazer-lhe uma pergunta apenas?
5: Faz favor, se
0: queria,
5: for capaz.
0: Queria saber qual é a opinião que a senhora tem sobre a autorização que o governo vai dar à liberalização de venda de neurónios nas farmácias.
5: À venda de neurónios?
0: Sim. Qual é a opinião que a senhora tem?
5: Isso é brincadeira. Vão vender neurónios na farmácia?
0: Exatamente. A senhora é contra ou é a favor?
5: Assim, eu não tenho opinião sobre isso, não posso dizer nada, porque assim, acho que os neurónios não se vendem em lado nenhum. Não sei, penso eu.
0: Eu acho que isto de vender neurónios nas farmácias só faz mal às pessoas. Dá cabo da saúde delas.
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0: Este é o Planeta Alegria de quinta-feira, na sua rádio e na sua vida. Agora é a altura para enviarmos uma telemensagem. E é o Paulo, a vítima do próximo apanhado, e também da Jorge Telemensagem, aquela empresa que nós criámos só para este efeito.
1: Jorge Telemensagem, boa noite.
2: Estou.
1: Sim, boa noite.
2: Quem fala?
1: É, sim, da, boa noite. É da Jorge Telemensagem. Quem fala, por favor?
2: Queria saber, fizeram uma chamada e eu, quando foi para atender, desligaram, eu não sei quem está a falar.
1: Peço imensa desculpa, não se importa de me dizer o seu nome, se faz favor.
2: Sr. Paulo.
1: Sr. Paulo, deixe-me só ver aqui. Sr. Paulo, Sr. Paulo. Eu peço desculpa que eu estou a ver se encontro quem terá sido a pessoa que lhe ligou. Mas ligaram-lhe há muito tempo, Sr. Paulo.
2: Não, foi há um minuto ou dois.
1: Ah, Sr. Paulo?
2: Eu estava aqui, por acaso até estava na garagem e
1: muito bem.
2: A minha filha veio-me trazer o telemóvel.
1: É o Sr. Paulo Sérgio Silva Justa, é isso?
2: Sim.
1: Muito
2: sim.
1: Bem. O senhor tem uma telemensagem, Sr. Paulo Sérgio.
2: É?
1: O senhor quer ouvir agora?
2: Se não se importar.
1: Foi o Sr. Cristóvão que deixou a telemensagem para o senhor. Vou-lhe pedir que carregue na tecla 1 do seu telefone e depois no final da telemensagem não desligue, está bem, por favor?
2: Está bem.
1: Muito bem.
2: Está bom.
1: Pode carregar, faz favor.
2: Está, obrigado. Puta, qual é a tecla 1? Gostava de saber.

0: Sr. Paulo Sérgio, ouviu a telemensagem?
1: Sim.
0: Pronto, foi deixada pelo Sr. Cristóvão para o senhor.
1: É estranho. Está bom.
0: Pronto, é só para lhe dizer que foram cobrados 19,90€ ao seu telemóvel, está bem? Pela telemensagem.
1: 19€?
0: 19,90.
1: Porquê?
0: Pelo serviço da telemensagem.
1: 19€? Tenho a certeza?
0: 19,90€, sim. É o custo da Jorge telemensagem.
1: Bom, é muito estranho, porque assim, eu nem sei quem é esse senhor Cristóvão, me fiz essa chamada, enviou essa telemensagem e 19€, porquê?
0: É o serviço que nós cobramos para o senhor ouvir a tele... Quando o senhor apertou na tecla 1, foi quando nós lhe fizemos o débito dos 19,90€.
1: Tá bom, olha, é assim. Vamos lá ver o que isso vai dar, mas acho um bocado estranho. É a primeira vez que me acontece. Mas... E assim, Cristóvão, eu não conheço lado nenhum.
0: Pois, senhor, não sei.
1: Aquela mensagem.
0: Mas é o senhor Paulo Sérgio Silva Justa, não é?
1: Sim.
0: Pois, a mensagem gravada que ele deixou é para si.
1: Sonho. Eu estou admirado. Você vai me desculpar eu estar a falar da maneira que estou a falar, mas para mim é algo estranho.
0: Mas o senhor quer voltar a ouvir a telemensagem, é?
1: É que eu acho é assim. Eu não, o que eu entendi foi uma música que me apareceu, pura e simplesmente. Não ouvi mais nada.
0: Pois, é que foi a telemensagem que lhe deixaram, mas eu posso pedir para que seja repetida a telemensagem. O senhor pode apertar outra vez a tecla 1 para ouvir a telemensagem?
1: E quer dizer, vou tornar a pagar outra vez 19,90€?
0: Não, a segunda vez só paga 7,50€.
1: Mais uma soma que o senhor me quer fazer obrigar a pagar, não?
0: Não, eu não quero obrigar. O senhor é que se quiser ouvir outra vez a telemensagem, volta a apertar 1 e agora só paga 7,50€.
1: Eu não quero ver mais nada, sinceramente. E assim, eu nem sei quem é o senhor Cristóvão. Apareceu-me um toque no telefone. A minha filha veio-me trazer o telefone. Por isso simplesmente liguei para o número que apareceu.
0: Sim, mas...
1: Para ver o que é que se passava. O senhor disse-me para eu que vier que tinha uma mensagem, uma tela a chamar. Uma tela mensagem, não é? E eu fui ver e você diz-me cobram-me 19 euros e não
0: sim,
1: sei o que é.
0: Só cobramos 19,90.

0: Sim, 19,90 é muito dinheiro, não acha? Eu ouvir uns segundos de música.
1: Eu não sei o que é que o senhor ouviu, porque eu não faço ideia. A telemensagem é algo.
0: Eu pura e simplesmente ouvi música, mais nada. Uns segundos só, acabou. E o senhor, depois ao fim deu o senhor a falar para mim e eu fiquei assim.
1: Pois agora não há maneira.
0: Que é foram assim... cobrados 19 euros e tal.
1: Sim, o senhor, se consultar o seu saldo ou depois da sua fatura mensal, verá que foram cobrados 19,90 mais IVA, sim.
0: Estranho, pronto. Olha, não posso fazer mais nada, não é? Então não culpo o senhor, não. Eu estou completamente estupefato com essa sua conversa, não é? Porque assim, nunca na vida me aconteceu o semelhante e ainda por cima vem uma mensagem de um senhor que eu não conheço lado nenhum. Um nome que eu não conheço lá nenhum.
1: Pois é, o Sr. Cristóvão, ele, se quiser, quer voltar a ouvir a telemensagem?
0: Não, então se o senhor vai cobrar 7 euros e tal por tornar a ouvir, o que acha que eu vou querer ouvir? Porquê?
1: É que
0: não tem nada interessante ouvir uma música, simplesmente.
1: Mas pode ser alguma mensagem importante para o senhor que ele tenha deixado na música, não sei, o senhor é que está a dizer.
0: Acha que para mim tem um interesse a música que ele enviou para mim?
1: Não sei, não faço ideia, pois foi deixado pelo Sr. Cristóvão.
0: E isso não será um engano? E eu tenho que pagar por um engano?
1: Paulo Sérgio da Silva Justa, não é?
0: Sim, sou eu.
1: Pois
0: é. Sem dúvida nenhuma.
1: Ó, Sr. Paulo, se o senhor ouviu mal a telemensagem, eu vou voltar a pô-la sem cobrar, para ver se o senhor consegue ouvir bem a telemensagem, por favor. Então aguarde, está bem?
0: Está bom.
1: Não
0: desligue. Vou esperar.
1: Não desligue.
0: Que é o meu remédio.

0: Conseguiu ouvir a telemensagem, senhor Paulo
1: sim,
0: Sérgio?
1: Sim, foi exatamente o que eu ouvi ainda agora. Exatamente a mesma. Não mudou nada.
0: Pois, eu não consigo, eu não tenho acesso ao que o senhor ouve, como é normal, porque são mensagens
1: eu
0: confidenciais,
1: entendo.
0: Não é?
1: Eu entendo o que o senhor está a dizer, mas eu, assim, eu não vejo significado nenhum nessa mensagem, pura e simplesmente é uma música.
0: Pois, não sei, há pessoas que
1: e
0: deixam...
1: E por cima ela nem tem graça nenhuma, a música.
0: Pois, eu não faço ideia. Não sei como digo.
1: Pronto, olha, peço imensa desculpa, não vou culpar o senhor de maneira nenhuma, mas é assim, eu só, pura e simplesmente, estou assim um bocadinho admirado, porque é assim...
0: A mim o senhor...
1: Aparece-me uma mensagem destas, que não tem lógica nenhuma, nem pés nem cabeça... E eu vou pagar 19 euros e tal, não sei quantos cêntimos.
0: 19,90 mais IVA, sim.
1: Sem nexo nenhum, porque eu não tenho culpa nenhuma das pessoas se lembrarem e mandar mensagens.
0: Podem ser pessoas que têm alguma estima pelo senhor, não é? Não sei.
1: Estima por mim, por que razão? Não conheço lá nenhum, nem esse nome para mim é meio estranho. Por isso, simplesmente?
0: Pois, não lhe sei dizer. Mas uma coisa lhe posso garantir, que sei quem é culpada disto tudo.
1: Quem?
0: A Susana Silva. Conhece?
1: Susana Silva?
0: Sim.
1: Não conheço Susana Silva.
0: Que é de Valadares.
1: De?
0: Valadares.
1: Balazarem?
0: Sim.
1: Balazarem é aqui a minha freguesia, onde eu moro.
0: E não conhece a Susana Silva?
1: Susana Silva.
0: Sabe o que é que ela fez?
1: O que é que ela fez?
0: A Susana Silva telefonou para o maior programa de apanhados de rádio do país.
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0: Para que o Paulo Sérgio fosse apanhado no Planeta Alegria.
1: Está a brincar comigo, certeza absoluta. Só pode estar a brincar, sério. Muito bem disposto. Estou a gostar de ouvir a sua conversa agora. Até o momento não, mas agora...
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0: siga o Planeta Alegria nas redes sociais, mas siga-nos também aqui todos os dias na sua rádio favorita. Quero pedir apanhados? 234-060-770. Mário, onde é que estás? Eu quero falar contigo. Estou?
1: Sim.
0: Boa tarde, quem fala?
1: Boa tarde, é Mário.
0: Olá, Mário, tudo bem? Eu estou... É o Pedro Dias. Mário, eu não merecia aquilo que tu me fizeste, pá.
1: Pedro Dias?
0: É o Pedro Dias, é.
1: Pedro Dias?
0: Mário, eu quero... Não importa, eu quero saber onde é que estás, que eu quero ir ter contigo. Eu quero ter uma conversa de homem para homem.
1: Mas que Pedro Dias?
0: É o Pedro Dias, onde é que estás? Diz-me lá.
1: Sim, não, mas tem que se identificar quando estou a ver que Pedro Dias aqui é.
0: Mário, desculpa, onde é que estás que eu vou ter contigo?
1: Você está a brincar comigo ou quê?
0: Não é o Mário Sérgio que fala?
1: Eu estou a perguntar que Pedro Dias aqui é.
0: E eu estou-te a perguntar onde é que estás, que é para eu ir ter contigo, para falarmos homem a homem.
1: Se o senhor não se identificar,
0: sim,
1: eu não lhe vou dizer, nem vou responder a nada.
0: Mas porquê? Estás com medo, é?
1: Eu estou a perguntar que Pedro Dias aqui é.
0: Sou o Pedro Dias. O que é que queres saber mais? Olha, é o Pedro Dias, filho do meu pai e filho da minha mãe.
1: Não estou a ver quem é.
0: Pois não, então, mas diz-me lá onde é que estás, que já ficas a saber.
1: Então, mas diga-me, iniciou a conversa a dizer que não merecia que eu fizesse.
0: Não, o que tu me fizestes,
1: mas
0: não.
1: Mas o que é que eu fiz?
0: Não, tu sabes.
1: Viva a memória, eu já sei quem é.
0: Sabes muito bem, sabes. E a Cristina também sabe. Portanto, eu quero só saber onde é que tu estás, que eu vou ter contigo e vamos resolver isto hoje de homem para homem.
1: A Cristina também sabe.
0: Sabe.
1: Não estou a entender.
0: Olha, onde é que estás? Diz-me lá.
1: Não, mas espera aí, mas viva a minha memória. Eu digo-te com certeza onde é que estou, não tenho qualquer problema.
0: Então diz que eu vou ter contigo.
1: O que é que é? Que eu não estou a entender.
0: Epá, desculpa, eu acho que estas são coisas para não se falar por telefone.
1: Sim, não, mas tem que me dizer e pelo menos dar-me um achega para eu saber quem é que eu estou, com quem é que eu estou a falar.
0: Sou o Pedro Dias.
1: Sim, mas eu através de si não vou lá.
0: Então, mas diz-me lá, tu estás onde? Estás no teu trabalho?
1: Epá, eu quero saber quem é.
0: Sou o Pedro Dias.
1: Mas é de quem? Sobre quem?
0: Tu sabes
1: é
0: muito...
1: fornecedor? É cliente?
0: Não sou fornecedor nem sou cliente. Tu sabes
1: então
0: muito bem o que é que fizeste com a minha esposa. Portanto, agora vamos conversar os dois.
1: Com a sua esposa?
0: Sim, com a minha esposa, sim. Ela contou-me tudo. Mário, ela contou-me tudo. Eu vi as mensagens no telemóvel. E agora vamos conversar.
1: As mensagens no telemóvel?
0: Sim, as mensagens no telemóvel.
1: Você deve estar a gozar comigo.
0: Não estou a gozar contigo, não. Mas diz-me onde é que estás, que não tens nada a temer. Diz-me onde estás que eu vou ter contigo.
1: Estou no local de trabalho.
0: Aonde?
1: No local de trabalho.
0: Está bem. E onde é que é? Isso eu não sei onde é que é, senão eu vou ter...
1: Ah, não sabe. E o senhor quer que eu lhe diga onde é que é e não se identifica o que é que está a passar, porque eu não estou a entender nada do que está a dizer.
0: Desculpa lá, é assim.
1: Para mim é uma autêntica anedota.
0: Não é uma anedota, não.
1: Sim.
0: Tu sabes muito bem o que fizestes.
1: O senhor conhece-me de algum lado?
0: Conheço, sim, senhora. E a minha mulher. E o facto de tu teres mandado aquelas mensagens não é de homem.
1: Mas que mensagens, diga-me? Mas que mensagens?
0: As mensagens que mandaste para o telemóvel da Rosa. Olha que essa. Pá, mas diz-me lá onde é que estás.
1: Para telemóvel da Rosa?
0: Sim, da Rosa, da minha mulher.
1: Você deve estar a brincar comigo.
0: Não estou a brincar contigo. Ouve, se não for a bem, eu vou ter contigo a mal.
1: Ah, não, pode vir. O senhor de certeza absoluta está equivocado.
0: Então,
1: certeza absoluta.
0: Então diz-me onde é que estás, faz favor.
1: De certeza absoluta. Eu nem quero conversa nenhuma. E se o senhor, isto, caso não saiba, está a ser gravado.
0: Não tem problema nenhum.
1: Mas eu também não tenho problemas nenhums. Mas de certeza absoluta que está a brigar comigo. E o senhor de certeza absoluta que deve ter telefonado para o número errado.
0: Não.
1: Certeza que não é para mim.
0: O teu telemóvel não é o 96-732-8119 ou 723, perdão. Não, 96-723-8119.
1: Sim, esse é o meu número.
0: Mário Sérgio.
1: Exatamente.
0: Pronto, então és tu.
1: Sim, sou eu.
0: Onde é que estás?
1: Você está a brincar
0: comigo. Não estou a brincar contigo nada, pá. Caiu a chamada, Mário.
1: Sim, sim.
0: Porquê é que desligaste o telefone ou caiu a chamada?
1: Porque eu desliguei o telefone.
0: Sim.
1: Você está-me a tratar por Mário e eu não estou a ver quem é. Você não se quer identificar.
0: Eu já me disse. Estou farto de dizer o meu nome. É o Pedro Dias.
1: Pedro Dias?
0: Sim.
1: É de Estarreja?
0: Não sou de Estarreja, sou de Antoã.
1: Antoã onde é que é? Não é Estarreja? Não é Salreu?
0: Está bem, mas não é Estarreja.
1: É Salreu.
0: Está bem. E a Rosa sabes muito bem de onde é que ela é, que é de Aveiro. Portanto, diz-me onde é que estás.
1: Rosa de Aveiro?
0: Eu vou ter contigo.
1: Não, mas espera aí. Não, diga-me lá. Rosa de Aveiro é a sua esposa? Rosa de Aveiro?
0: Sim, é a minha esposa, sim, é Rosita.
1: Rosita. E então eu ando a mandar mensagens para a sua esposa, é isso?
0: Olha,
1: que você me estava a dizer?
0: Eu ou vou ter contigo e conversar contigo, ou vou ter com a Cristina. Agora como é que queres?
1: Sim. Não.
0: Sim, pois, ou não?
1: Não é, porque isto, para já, eu vou fazer uma participação. Se você me está a dar o seu nome correto, mas de qualquer forma vai ficar já registado.
0: Pronto.
1: Eu vou fazer uma participação na GNR.
0: Muito bem.
1: Em relação a si,
0: não tem problema, eu também já fiz queixa de ti.
1: A gente não sabe andar amanhã na estrada.
0: Sim.
1: E acontecer alguma coisa, pelo menos há lá uma participação. E
0: ora,
1: o primeiro suspeito, porque está a ser gravado, o primeiro suspeito vai ser o senhor.
0: Pronto, Pedro Dias.
1: Porque isto, você está a brincar comigo?
0: Não, não estou.
1: E eu ponho o telefone à minha esposa já imediatamente.
0: Sim.
1: Você vai falar com ela, que eu não tenho qualquer problema, amigo.
0: Não há problema, então diz-me lá onde é que está a tua esposa que eu vou ter com ela.
1: Mas ter o quê? Mas ter o quê?
0: Mal. Estás a gravar ou não estás a gravar a chamada?
1: Estou a gravar.
0: Mas estás
1: tudo que você está a falar está a ser gravado.
0: Ótimo.
1: Não tenho a menor dúvida.
0: Então assim funciona muito melhor.
1: Exatamente.
0: Está a ser gravado, que assim não há dúvida daquilo que eu estou a dizer, certo?
1: Nada, absolutamente.
0: Então, Mário Sérgio, onde é que estás?
1: Porquê? Mas porquê?
0: Eu quero ir ter contigo, face to face, homem para homem.
1: Sim.
0: Diz-me onde estás.
1: Não, mas espera aí, ouça uma coisa. Mensagens saídas do meu telemóvel para o telemóvel da sua esposa, é isso?
0: Sim, do teu telemóvel para o telemóvel da minha esposa.
1: Quando é que foi isso? Diga-me lá.
0: E agora tens o telefone em alta voz para quê? Para eu ouvir melhor, é?
1: É ridículo. É ridículo.
0: Não é ridículo, não.
1: É ridículo.
0: Não é ridículo. Eu quero ir ter contigo, que eu quero resolver isto hoje.
1: Você está a brincar comigo.
0: Olha, diz-me só uma coisa. Estás mesmo a gravar a chamada?
1: Sim, com certeza.
0: Pronto, é que eu também.
1: Sim, com certeza.
0: E eu estou a gravar a chamada a pedido da tua esposa.
1: A pedido da minha esposa?
0: Sim.
1: Ah... Isto é tão ainda é mais grave do que eu estava a pensar.
0: É muito mais grave.
1: Então, a minha esposa pediu...
0: Para eu gravar a chamada.
1: Para o senhor gravar...
0: A chamada.
1: A chamada.
0: Aliás, eu até tenho um e-mail dela.
1: Até tem um e-mail dela?
0: Tenho.
1: Ela lhe pediu assim para gravar.
0: Exatamente.
1: Não me diga que ela andava desconfiada que eu... Portanto, andava desconfiada que eu andasse a enganá-la.
0: Não, é isso, não.
1: Não?
0: Ela ouve é o programa de apanhados da rádio.
1: Ah.
0: Oh, Mário Sérgio.
2: Muito obrigada. Isso vai sair da rádio. Quando é que é o programa?
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Está completa a emissão de quinta-feira do Planeta Alegria, meus amigos. Eu vou regressar amanhã já com um cheirinho a fim de semana. Não se esqueça de ser feliz e fazer também alguém muito feliz. Eu sou Nuno Soares. Obrigado pela fidelidade e pela companhia. Até amanhã, se as quiserem.

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5: São 4 horas.
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1: Estamos em terras de devoção mariana. Atrás, a Igreja Matriz, dedicada à Nossa Senhora da Assunção. Mas o ícone maior destas terras transformaram-nas em terras da Senhora do Campo. No ano em que se comemoram 500 anos da transformação da paróquia de Santa Maria de Lamas em Comenda da Ordem de Cristo de Santa Maria de Lamas, convidamo-os a acompanharem-nos nesta visita a uma das 67 povoações do Conselho de Macedo Cavaleiros. Venham connosco. Estamos na Fonte de São Brás. As fontes, locais de encanto, locais de encontros, locais de mistérios e também locais de lendas. E por falar em lendas, todas as terras têm a sua. Desde tempos imemoriais, que as populações quiseram justificar a existência da sua aldeia com determinado nome. Ora bem, esta aldeia, que até 2003 foi conhecida como Lamas de Pudense, dizem os antigos que, no tempo das cruzadas, terá aportado aqui um cavaleiro francês, um nobre francês de seu nome Dom Pudense, que terá tomado conta de todo este território, dando inclusive, segundo a lenda, o nome à aldeia vizinha de Pudense, e terá, em determinada altura, junto do seu séquito, um dos seus criados, um dos seus servos prediletos, ao qual terá oferecido estas terras, à qual, diz a lenda, chamariam a Lama de Dom Pudense. Ora, pergunta-se sempre, no meio das lendas, em que há uma mistura, uma simbiose entre o factual e o imaginário popular, terá sido mesmo assim? Pois Lamas, quando pensamos no atual nome de Lamas, pensamos que há muitas outras lamas por aí. Se pensarmos apenas no distrito de Bragança, temos lamas de Orleão, temos lamas de Cavalo, temos Val de Lamas, mas se extravasarmos para lá das fronteiras, temos, por exemplo, Lamas de Ouro e muitas outras terras que têm origem no radical Lama. No próprio Conselho de Macedo Cavaleiros temos Lama Longa. Ora bem, o que eram as lamas, de facto? E porquê é que um território era designado por lamas? Ora, uma lama não era mais que um local propício à pastagem, um local onde existia água. Ora, lamas é claramente um hidrotopónimo, dizem-nos os entendidos, que terá surgido a partir do vocábulo latino lamam. Só que esse era um vocábulo que praticamente não existia. Ora, lamas terá surgido, sim, com origem, provavelmente, numa qualquer outra povoação aqui ao lado, que designavam este local como local de pasto, local para pastagem. Porque, historicamente, inclusive, há locais, como nas Astúrias, onde são chamadas lhamas, ou na Galiza, onde também são chamadas lamas, e proliferam imensas povoações com esse nome, que seriam, inclusive, locais agrícolas, onde, eventualmente, existiriam até linhares que precisavam de ser regados. Portanto, a origem, a justificação para o nome de lamas tem a ver com um vocabulário agrícola. Esta era a zona de pasto, como ainda hoje é, e muito produtiva. Ora bem, quando se fala na existência de outra povoação, a primeira referência que nós temos, de facto, à existência de uma terra chamada Lamas, não Lamas de Pudense, porque Lamas de Pudense só nos surge no século XVI, é precisamente em meados do século XIII, em 1258. O que é fantástico, ao lermos esse documento, é que existia uma outra aldeia que fazia parte da jurisdição da paróquia de Santa Maria de Lamas. Estamos a falar de Castrelos. Ora, Castrelos, que ainda hoje subsiste no cadastro toponímico da freguesia como Cristelos, uma corrupção do nome original, tal como Castrelos, uma corrupção do original nome Castrelos. Ora, Castrelos é um castro pequeno. Ora, onde há castros, vindo da palavra romana castrum, castelo ou local fortificado, existiria na saída sul da povoação uma outra aldeia com o nome Castrelos, que pelo menos durou até ao século XVI, que poderá ter sido o que deu origem à posterior povoação de Lamas num local muito mais ameno. E Castrelos traz-nos algo mais. pois ainda em meados do século XVIII existia a devoção em Lamas a Santo André. Santo André, que tem reminiscências precisamente ao lado de Cristelos, na Eira de Santo André, como ainda hoje é conhecida. E Santo André leva-nos a um outro campo. Lamas fez parte dos Caminhos de Santiago, mas isso vamos explicar já a seguir. Venham connosco até à Capela de São Sebastião. Estamos ao lado de caminhos ancestrais, caminhos de peregrinação, ao lado da Capela de São Sebastião, um exemplar, presumivelmente, do século XVII, que haveria de ser reformulado já nos anos 80 do século XX, dando-lhe uma configuração que a destitui do caráter inicial que poderíamos apreciar. E porquê São Sebastião, depois de falarmos em Santo André? Ora, a peregrinação a Santiago é marcada pelas devoções paralelas dos caminhos. Ora, duas delas estão nas extremidades da povoação. Falávamos na Capela de Santo André, na extremidade sul, e temos a Capela de São Sebastião, na extremidade norte, ambas à beira dos caminhos antigos de peregrinação que seguiam até à freguesia vizinha de Crujas, cujo orago é precisamente Santiago. E porquê Santo André e porquê São Sebastião? Ora, Santo André, apóstolo, irmão de Pedro, era companheiro e também sócio na pesca, se é que se pode assim chamar, de São Tiago. Daí, muitos dos caminhos terem capelas de devoção a Santo André, que era o que acontecia na saída sul da povoação de Lamas. São Sebastião é uma das devoções mais importantes à beira dos caminhos de Santiago. É muito raro vermos capelas de São Sebastião no alto dos montes, tal como veremos a seguir a capela da Senhora do Campo. Ora, as capelas à beira dos caminhos eram formas de pagamentos de promessas, muitas vezes associadas às doenças que, em época medieval, mais assolavam a população, particularmente a peste e a lepra. Ora, São Sebastião é um dos santos protetores da peste. E porquê? Na altura em que, depois do seu martírio, que a sua iconografia apresenta-se-nos com o santo atado a um tronco e cravado de flechas, na altura em que os seus restos mortais foram transladados de uma cidade para outra, a peste aí simplesmente terminou. Ora, a população achou que São Sebastião era um dos protetores da peste, à semelhança também do que acontece com São Roque ou com Santo Antão. A Igreja aproveitou essa devoção popular para fazer uma comparação entre as flechas de São Sebastião e as flechas divinas de castigo para a peste. Ora, as pessoas que faziam as peregrinações queriam a cura e, como pagamento, muitas vezes criavam capelas ou invocações em honra a São Sebastião. Estamos, precisamente, numa dessas capelas que seguramente terá surgido no âmbito dos Caminhos de Santiago e que nos conduziu a outras devoções numa terra, como dito, cuja devoção principal é a Santa Maria, Nossa Senhora. Continuamos em terras de Santa Maria. Estamos, neste momento, no interior da igreja dedicada a Nossa Senhora da Assunção. Depois de peregrinações, de falarmos nos santos e nas devoções paralelas, vamos agora centrar-nos um pouco na história de Lamas. Ora bem, como já dito anteriormente, Lamas está a caminho dos 8 séculos de história. 8 séculos que nos dão imensas personagens, personalidades, imensos factos. Ora bem, Lamas aparece-nos pela primeira vez mencionado em 1258. E o que há que relevar dessa informação? Primeiro, o primeiro lamacense alguma vez registado, de seu nome, em latim, Durandus Petri, ou seja, Durando Pires. Há que fixar esse nome para a história de Lamas, porque é, de facto, o primeiro nome que nos surge mencionado. Mas Lamas também nos dá uma outra visão sobre esses tempos conturbados ainda de um início de nacionalidade, nos primeiros reinados, estamos a falar de Dom Afonso III. Ora, contrariamente àquilo que nos é veiculado pela história que aprendemos na escola, este território era um território à parte, se é que podemos chamar-lhe uma espécie de condado à parte. Isto porquê? Porque os reis do início da nossa nacionalidade, até pelo menos Dom Afonso III, praticamente não tinham poder nesta região. Quem de facto tinha o poder eram os senhores da nobreza regional, particularmente a estirpe dos Bragançãos. E ora, é precisamente um Braganção que está umbilicalmente ligado à história de Lamas, porque de facto Lamas não era propriedade régia, isto é, Lamas não era reguengo. Lamas era uma terra que pertencia a um senhor com o nome Nuno Martins de Chassim. E qual é a particularidade dessa pessoa? Era um macedense. Era um macedense que foi uma das figuras mais proeminentes na história medieval portuguesa, particularmente no reinado de Dom Afonso III e de Dom Dinis. Ora, com Dom Afonso III chegou a ser o meirinho-mor do reino, isto é, o polícia-geral do reino, a pessoa que efetivamente mandava. Mas para lá disso, foi também o educador, o aio do grande rei medieval, Dom Dinis. E quando Dom Dinis chega ao trono, transforma-o logo na figura maior da corte, mordomo-mor. Ora, tivemos um macedense da estirpe dos Bragançãos, cuja honra era em Chassim, daí Dom Nuno Martins de Chassim, que era, de facto, o proprietário, o dono dos direitos de Lamas, e provavelmente terá sido um dos seus antecedentes, isto é, ou o pai ou o avô, efetivamente a pessoa que terá fundado Lamas, daí eles serem os proprietários. Mas havia também um outro ou uma outra instituição que realmente mandava nos destinos de Lamas e que mandou nos destinos de Lamas durante 3 séculos, o mosteiro beneditino de Castro de Avelãs. Ora, os cluniacenses, assim chamados, porque seguiam a regra de Cluny, eram de facto os donos efetivos de Lamas e foram os donos de Lamas até pelo menos ao século XVI, quando Lamas, numa conjuntura de criação da Diocese de Miranda, em 1545, os monges de Castro de Avelãs e o mosteiro de Castro de Avelãs perde o poder que tinha em toda a região. Ora, esta terra não existiria, com toda a probabilidade de hoje, sem todo o empenho que os monges tiveram. Aliás, em toda a documentação medieval, eles vêm mencionados como sendo proprietários de imensos casais em Lamas. E não só, tinham os direitos do padroado da Igreja. Lamas aparece-nos ao longo da Idade Média, imensas vezes, pela nomeação de párocos, que eram párocos nomeados precisamente pelo abade de Castro de Avelãs e depois, obviamente, aprovado pelo arcebispo de Braga, que até precisamente a meados do século XVI detinha a superioridade espiritual em toda esta região. Ora, Lamas segue, por isso, um caminho ligado aos beneditinos. Por isso, hoje, em Lamas, toda a gente sabe o que são as sortes. Toda a gente pensa o que serão as sortes. Há também mais uma lenda associada, que terá sido um senhor rico, que terá deixado uma grande propriedade para a população de Lamas. Ora bem, a realidade é que as sortes ficam num sítio cujo topónimo é a Queitada. Ora, Queitada, que nada tem a ver com coitadismo ou com coitadinha. Queitada é mais uma deturpação de coutada. Ora, coutada eram as terras, os coutos ligados às ordens eclesiásticas, às ordens religiosas. Portanto, as sortes, quando surgem,

Estamos no ano em que Lamas cumpre os 500 anos, 5 séculos de transformação de uma simples paróquia em Comenda da Ordem de Cristo. A Comenda da Ordem de Cristo de Santa Maria de Lamas. Ora, para uma paróquia ser elevada à Comenda da Ordem de Cristo, essa paróquia tinha que ter algum poder. Nesse mesmo ano foram criadas mais algumas no distrito de Bragança, inclusive é duas também no Conselho de Macedo Cavaleiros. Ora, quando estamos a falar numa Comenda da Ordem de Cristo, estamos também a falar de uma passagem de donatários da terra e daí também a pressão da própria diocese para que os monges beneditinos daqui tenham saído, e a partir de 1520, Lamas passa a ser propriedade com direitos de pessoas ligadas essencialmente a Dom Manuel I, que quis precisamente beneficiar todos aqueles que ao serviço do rei iam para conquistas, nomeadamente em África, e que recebiam os rendimentos de uma igreja ou de uma paróquia. Não era qualquer paróquia que era elevada à Comenda da Ordem de Cristo. Ora bem, Lamas, e estamos a falar em pleno século XVI, surge-nos a primeira anotação relativamente à população de Lamas. No numeramento de 1530, pouco depois de ter sido elevado à Comenda da Ordem de Cristo, aparece-nos com cerca de 135 habitantes. O que é importante, não sendo a povoação mais populosa da região, o que é um facto é que quando nos aparecem novamente censos, já em pleno século XVIII, Lamas já tinha duplicado a sua população. Ora, quando uma povoação duplica o seu tecido populacional, é sinal de grandeza, é sinal de dinamismo. Ora, é precisamente nessa época que nos surge este edifício religioso, que apesar de ter uma data de finais do século XVIII, na frontaria, essa data corresponderá sim a obras de remodelação, nomeadamente no altar-mor, claramente com características barrocas. Ora, este templo, e porque é que se pode dizer que este templo já existiria no século XVII? Porque pelas visitações à Igreja de Hidroso, já no século XVII, 1684, nos é dito que na Igreja de Hidroso teria de ter um lavatório de sacristia igual ao da Igreja de Lamas. Portanto, estamos num edifício, à semelhança da grande maioria dos edifícios religiosos do concelho, do estilo barroco. A grande maioria deles são do século XVIII. Este, apesar de ter uma data na frontaria, como dito, do século XVIII, estamos num templo, sim, construído, que já existiria no século XVII. E que, para lá de tudo, tem uma característica única que só se encontra em mais outro templo do Conselho de Macedo Cavaleiros. E muito pouco em Bragança. Este, juntamente com a Igreja Matriz de Val de Prados, são os únicos templos cuja entrada não está virada para Poente, que é o normal. Esta entrada está virada para Sul, se é que se pode chamar. E porquê esta e a Igreja de Valprados? As duas viradas para Sul, única e exclusivamente por um motivo, porque não havia espaço para as virar para Poente. E, aliás, neste caso muito particular, a Igreja nunca poderia estar virada em direção à elevação que temos aqui ao lado do Monte do Facho, onde se encontra a Senhora do Campo. Música.

Estamos num sítio mítico. Esta é o que dá o nome a estas terras, as terras da Senhora do Campo. Sítio mítico por ser um local de devoção. Falou-se no início que estamos em terras de Santa Maria, terras de devoção mariana. Esta é, com toda a probabilidade, a capela, o edifício religioso mais antigo de todo o concelho de Macedo Cavaleiros. Convido-vos a entrarem connosco.

Estamos, de facto, num edifício religioso único. Estamos no único templo de três naves do Conselho de Macedo de Cavaleiros. E, como dito, provavelmente o templo mais antigo de todo o Conselho. Não é possível hoje especificar

qual terá sido efetivamente a data em que este templo, com uma configuração distinta, terá sido construído. Quando olhamos para a sua configuração, como dito, três naves, vemos claramente que temos aqui uma arquitetura muito diferente daquilo que é vulgar neste território. Vale a pena a visita a este santuário, para não só pela devoção, mas também por todas as características arquitetónicas de arquitetura religiosa que nós temos neste local. Aqui temos os resquícios claros da presença já falada dos beneditinos por estas terras. Como dito anteriormente, os beneditinos permaneceram por aqui três séculos. Os beneditinos que provinham do mosteiro de Castro de Avelãs, aqui muito perto, à saída de Bragança. Toda esta arquitetura em que o tijolo é utilizado nas arcadas é uma arquitetura com um estilo mudéjar, algo importado do outro lado do território. Pois era isso mesmo que nos dizia uma das primeiras referências a este santuário na magnífica e monumental obra do Frei Agostinho de Santa Maria, quando escreveu o seu Santuário Mariano. Referia ele que, na altura, diziam as pessoas daqui, isto estamos a falar do início do século XVIII, que este templo teria sido construído há 300 ou 400 anos. E a partir daí veio, obviamente, a lenda. E a lenda de um anjo que terá ajudado a construir este edifício. E outras lendas se lhe associaram, como o recurso a bois bravos que traziam as pedras até aqui, a este sacro monte, para ser feito este edifício de características, de facto, únicas neste concelho e no próprio distrito. Quando olhamos para o interior e para a capela-mor, verificamos no seu topo, precisamente, a sua abóboda em ladrilho, coisa perfeitamente invulgar neste território. Dizia-nos Frei Agostinho de Santa Maria que teria sido, segundo as palavras dele, um santo varão espanhol proveniente da Biscaia que teria trazido a planta deste templo e que teria dado a beleza do local onde ele se implanta, construído às suas expensas o templo. Obviamente que isso não passará de uma lenda, como lenda também é aquela que falavam relativamente às imagens que temos no retábulo do altar-mor, que diziam que esta capela foi mandada construir por três marinheiros provenientes de Lamas, que numa altura de aperto, estavam eles a afogar-se, recorreram precisamente a Nossa Senhora e terão feito este templo. Ora bem, as lendas valem o que valem. Já foi falado anteriormente que as lendas são um produto do imaginário popular, são um produto de uma conjugação de factos com toda aquela necessidade que temos para justificar a existência de um sítio. Ora bem, não podemos afirmar se esta capela, de facto, é do século XIV ou XV. O que se sabe, por prospeções arqueológicas aqui feitas, é que existiu uma anterior capela. E há referências, de facto, uma anterior capela aqui, a Santa Bárbara. Ao falar, na altura, com a pessoa mais idosa de Lamas, entretanto já falecida, na altura com 95 anos, transmitiu informações importantíssimas para este local. E, de facto, existiu aqui uma capela de Santa Bárbara na reta, à entrada, antes da cruz, onde se procede, ainda hoje, ao encontro, no dia da celebração, por norma, a 25 de março, da Nossa Senhora do Campo, existiu, de facto, aqui uma capela. Mas outra existiu, onde esta haveria de ser erguida. O que podemos dizer, em termos cronológicos, relativamente a esta capela, é que, na pedra, antes dos degraus de subida para o altar-mor, antes de obras que terão aqui sido feitas nos anos 60, 70, estava uma data gravada que hoje desapareceu e, pelas fotografias que subsistem, a data que ali estava era do século XVII, mais concretamente 1633. A prova que nós temos é que este edifício, no início do século XVII, já existiria. A primeira referência documental que de facto existe é também do século XVII, 1649, quando é dada a carta de ermitão perpétuo, porque aqui havia um ermitão em permanência, uma carta datada de 1649 a um habitante de uma aldeia aqui próxima, Hidroso, e já vimos anteriormente a ligação que parece haver entre Hidroso e Lamas, a propósito das igrejas matrizes. Esse é, de facto, o documento mais antigo. No entanto, a configuração deste edifício leva-nos a considerar
que será anterior ao século XVII e controla a probabilidade. Frei Agostinho de Santa Maria teria razão quando dizia que no início desse século, do século XVII, no início do século XVIII, queria eu dizer, que teria 300 ou 400 anos este edifício. Muitas lendas lhe estão associadas, muitos mitos também lhe estão associados. Ainda há pouco ouvíamos o som do sino que dizem os habitantes e as pessoas mais antigas que afastava as trovoadas. E, de facto, há muitas histórias aqui relacionadas com a Senhora do Campo e com esta devoção mariana a esta senhora que a transformam a ela, mas também a dois outros santos que aqui acompanham, Santa Bárbara e São Brás, que protegem toda esta povoação e as redondezas das trovoadas. Ora, essa proteção que era dada pela senhora era paga inúmeras vezes em promessas. Não há muitos anos, estamos a falar há 30, 40 anos, ainda as pessoas vinham à procissão carregadas com sacos de cereal como pagamento de promessas à senhora. Inclusive, traziam as juntas de bois na própria procissão. Há histórias ainda mais antigas que nos relatam a vinda de rebanhos na procissão como pagamento de promessas. E depois, todos aqueles milagres que nos dizem terem acontecido, como a história de uma cabritinha que terá subido para o andor da senhora, como uma história de uma promessa de um habitante de Lamas que, estando uma coelha pronta para parir, prometeu um coelho à senhora e terá nascido só um. Ora, dizem-nos os mais antigos aqui que o senhor em causa terá dito para a senhora: pois só me deste um, agora já não no mamas. E o que a senhora fez, pelos vistos, tê-lo-á castigado, e morreu a mãe, e terá morrido também a única cria que a mãe teve. Este é, de facto, um local de devoção, um local único, um local que, quando olhamos para o seu retábulo do altar-mor, verificamos o seu estilo claramente maneirista, o que contraria tudo aquilo, ou a grande maioria dos templos que nós temos na região, que são de estilo barroco. A data que era falada há pouco, 1633, deverá ter correspondido precisamente à data em que terá sido feito o retábulo mor. Portanto, este retábulo, que será de inícios do século XVII, mostra-nos claramente um estilo de arte diferente de todo aquele que temos na grande maioria do concelho, que é maioritariamente de talha dourada barroca.

Uma terra de muitos séculos. O empreendedorismo, as associações deram uma nova vida à antiga reitoria de Lamas, à antiga comenda da Ordem de Cristo. Uma delas e uma das de maior destaque é a centenária Banda 25 de Março, assim chamada em homenagem precisamente à grande Santa da Terra, Nossa Senhora do Campo, que se celebra a 25 de Março. Ora, a banda, que ainda hoje continua em atividade, tem cerca de 50 elementos. Muitas pessoas de Lamas passaram pela banda. E meia centena de elementos, que inclui jovens e que inclui pessoas que vão até aos 50 e poucos anos, mas há pessoas mais velhas. Esse empreendedorismo desta terra, que terá surgido precisamente de uma zona de pastos, como ainda hoje é possível ver-se, teve também o seu tecido agrícola alterado. Numa altura em que apenas aqui praticamente se produzia castanha, o vinho e o pão, como já dito, as alterações climatéricas proporcionaram um clima mais mediterrâneo e, para lá de outras produções, desde 2018, que um conjunto de jovens empreendedores, 18 jovens de Lamas, se juntaram para criarem a Associação dos Produtores de Cerejas de Lamas. Uma associação que produz uma quantidade enormíssima de cereja que é distribuída, que é vendida e em relação à qual também já surgiu a própria Feira da Cereja de Lamas, que dá um dinamismo completamente distinto a esta terra com 8 séculos de história, cheia de património, cheia de figuras, cheia de personalidades. Mas não é só o tecido associativo, é também o tecido empresarial que demonstra o empreendedorismo das gentes de Lamas. Vamos conhecer algum desse tecido empresarial.

0: Terras de empreendedores inevitavelmente ligados às atividades agrícolas e pecuárias. Um destaque para um jovem empreendedor, 25 anos, Tozé Vilafranca, que não há muito tempo iniciou um projeto de produção de queijo artesanal com a particularidade de o leite ser todo proveniente de rebanhos de ovelhas que já vêm do seu avô. Lamas também tem o seu queijo artesanal, não obstante o seu nome ser queijo Bornes. Mas, por falarmos em pecuária e agricultura, lembramos-nos da gastronomia transmontana. E Lamas e a gastronomia transmontana são inseparáveis do restaurante Panorama. Há mais de 4 décadas, ligado à restauração, num ponto fulcral, perto do antigo IP4, da antiga Nacional 15, hoje faculta-nos as iguarias transmontanas, desde os enchidos à alheira, a linguiça ou a posta à mirandesa. E as iguarias não terminam por aqui, porque outras coisas há para experimentar na restauração do Conselho de Macedo Cavaleiros, nomeadamente no restaurante Panorama. Mas nem só de gastronomia, agricultura e pecuária vive o empreendedorismo de Lamas. Outras atividades vão empurrando os jovens. Desde 2004 que um jovem lamacense tomou em mãos um projeto inovador na área da engenharia e da arquitetura, dando seguimento à sua formação. De Lamas também surgem empreendedores em áreas tão distintas como esta, muito bem representada pela Topoléu. Em pleno Geoparque Terras de Cavaleiros, estamos em Terras da Senhora do Campo. Terras com história, património, com gente, com tradições, com empreendedores e com figuras. Este é o primeiro A Bonda di Um Cibinho e o Azibo aqui tão perto.
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3: Lá no bairro da Graça, a polícia não quer fumo, nem vão nas cantigas de Santo António. Mas elas vão ver se pega ao fumo dar outro rumo.

0: Rosa, apaga o fogareiro que vem aí a bófia.
1: Ora, boa tarde.
0: Era boa. Era, até o senhor chegar.
1: Eu já avisei as senhoras de que não podem estar a assar sardinhas na via pública. A próxima vez que eu por aqui passar, se a cena se repetir, as senhoras serão todas multadas e o fogareiro apreendido. Fora o resto.
2: O fogareiro também? Queres dizer, lá na esquadra também gostam de sardinhas assadas, é?
1: Mal. Respeitinho pela autoridade, está bem?
0: Ai, o senhor Bófia, com essa barrigona e esse bigode. Tem mesmo autoridade, sim, senhor.
1: Bom, e acabem com essa história do Bófia ou terei que tomar medidas?
2: Ah, sim. Vem-nos tirar medidas, é? Quer oferecer-nos uns vestidinhos novos, senhor Bófia, quer?
1: Eu tomo medidas, mas é pela vossa falta de respeito e ofensas à autoridade. Entenderam?
0: Mal. Mas se o senhor Bófia não quer que a gente lhe chame Bófia, o que é que a gente lhe vai chamar, hã?
2: Ah, prefere que lhe chamemos Chui.
1: Nada disso. Ou vão as duas presas. Chamem-me polícia, agente ou guarda, por exemplo.
0: Ai, pode ficar descansado, sou polícia, agente ou guarda, por exemplo. Juramos que nunca mais lhe chamamos Chui.
2: Nem Bófia.
1: E já sabe, para a próxima, se tiverem na via pública com o fogareiro aceso, são multadas e vão dentro, para lá ficarem toda a noite.
0: O quê? Vamos lá dormir, vamos. Têm por lá alguma marquise assim parecida com a do Cristiano Ronaldo, têm?
3: Mais algum tempo passou, quase até um mês inteiro, e o senhor guarda voltou à caça do fogareiro.
1: O quê? Então, apesar de todos os meus avisos, a situação piorou. Agora os fogareiros ainda são mais e o bairro da Graça está cheio de fumo a todo o comprimento e largura.
2: Calma aí, senhor polícia, agente ou guarda, por exemplo. Isto são os preparativos para o Santo António.
0: Então sou polícia, agente ou guarda. Não tem nada de santo, não.
2: Além disso, faça favor de verificar que a situação agora já não é a mesma, porque já é outra.
0: Pois está claro. Se quiserem, até podem mandar vir uma comissão de inquérito para analisar isto e fazer um relatório.
2: Isso. A ver se a gente se rala.
1: Mal. Então, mas não brinquem comigo, está bem?
2: Calma. E, senhor polícia, agente ou guarda, por exemplo, é que agora isto aqui já não é o bairro da Graça, porque perdeu a graça toda.
0: Ah, pois é. Como pode ler ali no letreiro novo que está pendurado à entrada, onde estava o outro que dizia Bairro da Graça.
2: Leia.
1: Cimenteira da Desgraça.
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0: Quando a família se reúne para decidir as férias, há pormenores e pormenores.
13: Agora, pormenores, porque é que os menores nunca têm direito a decidir nada? Se calhar por isso é que os mais pequenos não querem entrar para o governo. nem bloco.
2: Oh, pai, com quanto é que eu posso contar para o meu guarda-roupa?
13: Guarda-roupa? Oh, mana, mas tu estás convencida de que és da rainha de Inglaterra ou quê?
14: Cala-te, Zezinho. Olha, filha, tu não sabes que o país está em crise, não? Este ano vais ter que te contentar com o quê do ano passado?
2: Do ano passado, pai? Do ano passado já me basta ter que continuar a levar com o bicho que ninguém vê, mas que toda a gente sente.
13: Pois é. Tu nem os namorados guardas de um ano para o outro. Calculo como te deve ser difícil seres obrigado a aturar este bicho que já vem do ano passado.
0: Zezinho, aguenta lá os teus apartes durante um bocadinho, está bem? Porque o pai precisa de ver o que é preciso para as férias, que é para ele fazer as contas dele, está bem?
14: Oh, mulher, as contas estão feitas e mais que feitas. Será que tu não ouves rádio nem vês televisão? Será que tu não sabes o que é que se passa?
0: Onde? No Benfica?
14: No país, mulher. A situação em que estamos, causada pelo convite do Covid, temos que cortar, mulher.
2: Ah, mal. Ah, isto não está a cheirar nada bem.
13: Oh, mana, agora não fui eu.
2: Bom, o que me está a cheirar agora é que não vamos ter férias nenhumas, é o que é.
14: Calma, calma. Também não é preciso ser assim tão alarmista e pessimista, porque a situação é péssima, mas não é má. Vamos fazer férias, pois. Só que não podem ser iguais às do ano passado, por causa da pandemia que nos arrebentou com a economia. Temos que pensar numas férias dentro das atuais possibilidades e sem despesas supérfluas, não é?
2: Ok, ok. Mas nem aquele biquíni que eu queria.
13: Aí está aquilo a que se pode chamar de supérfluo. O biquíni custa 100 euros. E iríamos ficar 100 euros.
2: E depois?
13: Depois aquilo, nem o supérfluo te tapa. Aquilo nem se vê. E vê-se tudo.
9: Assim, assim, assim. E tu também podes dizer adeus à trotinete.
0: Silêncio. Eu preciso de saber como é que vai ser, para saber como é que será. Então, homem, como é que são as férias afinal? Hã?
14: Eu estava à espera que alguém tivesse uma ideia. Porque com tantas ameaças de cortes, eu, sinceramente, não estou a ver nenhum sítio para onde a gente possa ir.
13: Posso falar?
0: Se tens alguma ideia, podes.
13: Vamos passar as férias com o pessoal do Bloco de Esquerda.
0: Com o pessoal do Bloco de Esquerda?
13: Sim, sim. Então não sabem que aquela malta diz que não aceita cortes?
2: Boa, boa. Para mim podem ser 2 milhões. Um par de milhões? Um par de milhões.
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3: As últimas de hoje são com as tias à hora do chá.
0: Olá, Rica. Ontem à noite, enquanto estava a fazer o jantar, o meu filho chegou ao pé de mim e disse-me: Mãezinha, um dia quando eu trabalhar, quero-te ajudar com a comida e com as despesas da casa. Ai, querida, até me vieram as lágrimas aos olhos com tanta ternura.
2: Não é caso para menos, Rica. Que idade tem o seu filho?
0: Vai fazer 38 aninhos, Rica. Oh, está um calmeirão. Ai, Rica, conte-me tudo, tudo sobre aquele empresário que acabou de conhecer.
2: Ai, querida, só gostava de saber se existe algum homem que convide uma mulher para sair sem ser com o objetivo de a levar para a cama.
0: Ai, olha, eu conheço pelo menos um, Rica.
2: Quem é, querida?
0: O meu marido.
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0: E cá estou eu para a emissão de quinta-feira. Está agora a começar aqui no seu rádio. Meus amigos, espero que estejam muitíssimo bem, mas sobretudo preparadíssimos para se divertirem muito nesta edição de hoje do Planeta Alegria. Que grande programa! Olha, hoje vamos ter um apanhado bem diferente. Vamos andar para aí a perguntar o que é que acham da venda liberal que o governo concedeu agora de neurónios nas farmácias. Tal e qual. Vai ouvir lá à frente nesta emissão que agora está a começar. Eu sou Nuno Soares. Este é o programa dos apanhados. Já sabe que nos pode seguir em planetaalegriaradio.pt. Agora que estamos juntos e que também vamos juntos durante esta hora inteirinha, divirta-se e seja muito feliz.
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0: Eu acho que perguntar não ofende e por isso há que ligar aí a algumas pessoas e perguntar o que é que acham da venda de neurónios nas farmácias. Olha o resultado. Estou, muito boa tarde.
1: Boa tarde.
0: Viva, estamos a fazer uma pesquisa para a rádio. Pode-me dar qual é a sua opinião sobre a liberalização do governo da venda de neurónios nas farmácias?
1: Olha, desculpe, eu sou muito pouco instruída. Não sei discutir esse assunto.
0: Mas sobre a venda de neurónios na farmácia, o que é que a senhora acha?
1: Eu acho que está mal, hein?
0: Não acha grande ideia, pois não?
1: Eu acho que não.
0: Muito bem. Muito obrigado, muito boa tarde.
1: Agora não esteja suficientemente esclarecida.
0: Mas acha que não se deve vender neurónios nas farmácias, pois não?
1: Acho que não.
0: Muito obrigado, muito boa tarde.
1: Por nada, boa tarde.
2: Estou, Fernando?
0: Estou, boa tarde.
2: Boa tarde.
0: Estou a fazer um inquérito para a rádio. Eu queria apenas fazer-lhe uma pergunta. O que é que o senhor acha da autorização do governo da venda de neurónios nas farmácias?
2: O que é que eu acho?
0: Sim.
2: Mas para que rádio é?
0: É para várias rádios. Eu queria saber a sua opinião. O que é que o senhor acha?
2: Acho bem, pronto.
0: Acha que se deve vender neurónios nas farmácias, não é?
2: Sim, sim.
0: Muito bem. O senhor então está de acordo, é isso?
2: Estou.
0: Muito bem. Muito obrigado. Boa tarde.
2: Nada.
1: Estou?
0: Boa tarde.
3: Boa tarde.
0: E, senhora, estamos a fazer apenas uma pergunta para um estudo para a rádio. O que é que a senhora acha do governo autorizar a venda de neurónios nas farmácias?
3: Eu acho isso péssimo.
0: A sua opinião acha que não é bom, não é?
3: Sim.
0: E porquê?
3: Porque é uma venda mais livre, não é?
0: Sim. Portanto, a senhora...
3: Eu acho que os neurónios não fazem nada bem às pessoas.
0: Muito obrigado. Muito boa tarde. Está bem?
3: Nada, boa tarde. Tarde.
0: Obrigado.
3: Boa tarde.
0: Muito boa tarde, minha senhora. Estou-lhe a ligar a fazer um inquérito para a rádio. É possível responder a uma pergunta?
3: Sim, é.
0: Queria apenas perguntar-lhe, o que é que acha da autorização do governo em liberalizar a venda de neurónios nas farmácias?
3: Que pergunta mais estranha. Sei lá.
0: Qual é a sua opinião?
3: Acho mal.
0: Acha que não se deve vender neurónios nas farmácias, certo?
3: Acho que sim, acho que não.
0: E porquê?
3: Sei lá. Não faço a mínima ideia.
0: Muito bem. Muito obrigado. Muito boa tarde.
3: Tá, tchau.
0: Muito boa tarde, minha senhora. Estou a ligar-lhe da rádio. Estamos a fazer uma pesquisa. É possível responder a uma pergunta?
3: Depende. Quero falar. Se calhar eu ia falar com a patroa.
0: Não, pode ser. É apenas a sua opinião. Pode ser?
3: Sim, pode ser. Então.
0: Qual é a sua opinião sobre a autorização que o governo deu à venda de neurónios nas farmácias?
3: À venda de?
0: Neurónios.
3: Não tenho opinião sobre isso.
0: O que é que acha? Que se deve vender ou que não se deve vender?
3: Não sei. É uma questão que tenho que pensar muito bem sobre isso. Mas acho que não.
0: Acha que não se deve vender, não é?
3: Exato.
0: E porquê?
3: Eu não sei, eu não estudo ciências, não sei, não faço ideia.
0: Muito boa tarde, minha senhora. Estou a ligar-lhe da rádio. É possível responder a uma pergunta apenas para um inquérito?
4: Depende.
0: Muito bem. Queríamos saber a sua opinião sobre a autorização que o governo deu da venda livre de neurónios nas farmácias.
4: De neurónios?
0: Sim.
4: Não tenho conhecimento.
0: Sim, mas a senhora é a favor ou é contra?
4: Não tinha conhecimento, não dá nem pensar no assunto.
0: Mas o que é que acha?
4: Contra, nem sou a favor sem pensar sobre o assunto.
0: Mas acha que se deve vender neurónios ou não se deve vender neurónios nas farmácias?
4: Não faço a mínima ideia, não sei, não, nem sei se é possível, espero.
0: A senhora compraria neurónios nas farmácias?
4: Não, se calhar não preciso, graças a Deus.
0: Sim. Estou, muito boa tarde.
5: Boa tarde.
0: Estou a ligar da rádio. É possível responder apenas a uma pergunta para um inquérito?
5: Diga.
0: Queria saber a opinião que a senhora tem sobre esta autorização que o governo deu da venda liberal de neurónios nas farmácias.
5: Opa, eu nem estou a par disso.
0: Mas o que é que acha? Acha que se deve...
5: Não estou a par disso porque não tenho tempo para ouvir notícias.
0: Mas acha que se deve vender neurónios ou acha que não se devem vender neurónios nas farmácias?
5: Não sei.
0: A senhora...
5: Eu sei porque nem li nada a esse respeito, nem ouvi nada a esse respeito.
0: E a senhora compraria neurónios nas farmácias?
5: Não sei, eu acho que não.
0: Já alguma vez comprou neurónios?
6: Não.
0: Nada. Sim, boa tarde.
6: Boa tarde.
0: Minha senhora, estou a ligar da rádio. É possível responder-me apenas a uma pergunta para um inquérito?
6: Na rádio?
0: É para várias rádios. É possível responder à pergunta? É um estudo de mercado.
6: Sou rápido.
0: Muito bem, é só uma pergunta. Qual é a opinião que a senhora tem sobre a venda autorizada que o governo deu agora de neurónios nas farmácias? O que é que acha?
6: Neurónios nas farmácias?
0: Sim.
6: Não estou a par dessa informação.
0: Mas acha que se deve vender neurónios nas farmácias ou acha que não se deve vender?
6: Não tenho opinião.
0: Pois, mas
6: não tenho opinião.
0: Mas a senhora compraria neurónios nas farmácias?
6: Não.
0: Acha que precisa de neurónios à venda nas farmácias?
6: Não. Então, boa tarde.
0: Muito boa tarde, minha senhora. Estou a ligar da rádio. É possível responder apenas a uma pergunta para um inquérito?
6: Sim.
0: Muito bem. Qual é a opinião que a senhora tem sobre a autorização que o governo deu à venda de neurónios nas farmácias? O que é que acha?
6: Eu nem ouvi falar em nada disso ainda, nem...
0: Mas acha que se deve vender neurónios nas farmácias?
6: Eu acho que não, até os neurónios vendem-se assim.
0: A senhora alguma vez comprou neurónios no outro lado?
6: Não comprei nem na farmácia, nem comprei em lado nenhum.
0: Então acha que se deve vender ou não na farmácia?
6: Não.
0: Muito boa tarde, minha senhora. Estou a fazer um inquérito para a rádio. Posso fazer-lhe uma pergunta apenas?
6: Faz favor, se
0: queria,
6: for capaz.
0: Queria saber qual é a opinião que a senhora tem sobre a autorização que o governo vai dar à liberalização de venda de neurónios nas farmácias.
6: À venda de neurónios?
0: Sim. Qual é a opinião que a senhora tem?
6: Isso é brincadeira. Vão vender neurónios na farmácia?
0: Exatamente. A senhora é contra ou é a favor?
6: Assim, eu não tenho opinião sobre isso. Não posso dizer nada porque assim, acho que os neurónios que não se vendem em lado nenhum. Não sei, penso eu.
0: Eu acho que isto de vender neurónios nas farmácias só faz mal às pessoas. Dá cabo da saúde delas.
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0: Este é o Planeta Alegria de quinta-feira, na sua rádio e na sua vida. Agora é a altura para enviarmos uma telemensagem. E é o Paulo, a vítima do próximo apanhado, e também da Jorge Telemensagem, aquela empresa que nós criámos só para este efeito.
1: Jorge Telemensagem, boa noite.
2: Estou.
1: Sim, boa noite.
2: Quem fala?
1: É da Jorge Telemensagem. Quem fala, por favor?
2: Queria saber, fizeram uma chamada e eu...

0: Chegaram a olhar muito tempo, Sr. Paulo?
1: Não, foi pouco, há um minuto ou dois.
0: Ah, Sr. Paulo?
1: Eu estava aqui, por acaso até estava na garagem e
0: muito bem.
1: A minha filha veio-me trazer o telemóvel.
0: É o Sr. Paulo Sérgio Silva Justa, é isso?
1: Sim.
0: Muito
1: sim.
0: bem. O senhor tem uma telemensagem, Sr. Paulo Sérgio?
1: É?
0: O senhor quer ouvir agora?
1: Não se importar.
0: Foi o Sr. Cristóvão que deixou a telemensagem para o senhor. Vou-lhe pedir que carregue na tecla 1 do seu telefone e depois no final da telemensagem não desligue, está bem, por favor?
1: Está bem.
0: Muito bem.
1: Está bom.
0: Pode carregar, faz favor.
1: Está, obrigado. Puta, qual é a tecla 1? Gostava de saber.

0: Sr. Paulo Sérgio, ouviu a telemensagem?
1: Sim, sim, sim.
0: Pronto, foi deixada pelo Sr. Cristóvão para o senhor.
1: É estranho. Está bom.
0: Pronto, é só para lhe dizer que foram cobrados 19,90€ ao seu telemóvel, está bem? Pela telemensagem.
1: 19€?
0: 19,90.
1: Porquê?
0: Pelo serviço da telemensagem.
1: 19€? Tenho a certeza?
0: 19,90€, sim. É o custo da Jorge telemensagem.
1: É muito estranho, porque assim, eu nem sei quem é o senhor Cristóvão, me fiz essa chamada, enviou essa telemensagem e 19€, porquê?
0: É o serviço que nós cobramos para o senhor ouvir a tele... Quando o senhor apertou na tecla 1, foi quando nós lhe fizemos o débito dos 19,90€.
1: Tá bom, olha, é assim. Vamos lá ver o que isso vai dar, mas acho um bocado estranho. É a primeira vez que me acontece. Mas... E assim, a Cristóvão não conheço lado nenhum.
0: Pois, senhor, não sei.
1: Aquela mensagem.
0: Mas é o senhor Paulo Sérgio Silva Justa, não é?
1: Sim, sim.
0: Pois, a telemensagem.
1: Sem dúvida nenhuma.
0: A telemensagem, a mensagem gravada que ele deixou é para si.
1: Sonho. Eu estou admirado. Você vai me desculpar eu estar a falar da maneira que estou a falar, mas para mim é algo estranho.
0: Mas o senhor quer voltar a ouvir a telemensagem, é?
1: É que eu acho é assim. Eu não, o que eu entendi foi uma música que me apareceu, pura e simplesmente. Não ouvi mais nada.
0: Pois, é que foi a telemensagem que lhe deixaram, mas eu posso pedir para que seja repetida a telemensagem. O senhor pode apertar outra vez a tecla 1 para ouvir a telemensagem?
1: E quer dizer, vou tornar a pagar outra vez 19,90€?
0: Não, a segunda vez só paga 7,50€.
1: Mais uma soma que o senhor me quer fazer obrigar a pagar, não?
0: Não, eu não quero obrigar. O senhor é que se quiser ouvir outra vez a telemensagem, volta a apertar 1 e agora só paga 7,50€.
1: Eu não quero ver mais nada, sinceramente. E assim, eu nem sei quem é o senhor Cristóvão. Apareceu-me um toque no telefone, a minha filha veio-me trazer o telefone, por isso simplesmente liguei para o número que apareceu.
0: Sim, mas...
1: O que é que se passava? O senhor disse-me para eu que vier que tinha uma mensagem, uma tela a chamar, uma tela mensagem, não é? E eu fui ver e você diz-me, cobram-me 19€ e não
0: sim,
1: sei o que é.
0: Só cobramos 19,90€, sim.
1: Sim, 19,90€ é muito dinheiro, não acha?
0: Eu
1: ouvir uns segundos de música.
0: Eu não sei o que é que o senhor ouviu, porque eu não faço ideia. A telemensagem é algo...
1: Eu pura e simplesmente ouvi música, mais nada. Uns segundos só, acabou. E o senhor, depois ao fim deu o senhor a falar para mim e eu fiquei assim.
0: Pois agora não há maneira.
1: Que é foram assim... cobrados 19€ e tal.
0: Sim, o senhor, se consultar o seu saldo ou depois da sua fatura mensal, verá que foram cobrados 19,90€ mais IVA, sim.
1: Estranho, pronto. Olha, não posso fazer mais nada, não é? Eu não culpo o senhor, não. Eu estou completamente estupefato com essa sua conversa, não é? Porque assim, nunca na vida me aconteceu o semelhante e ainda por cima vem uma mensagem de um senhor.

0: conheço lá nenhum, um nome que eu não conheço lá nenhum.
1: Pois é, o Sr. Cristóvão, ele, se quiser, quer voltar a ouvir a telemensagem?
0: Não, então se o senhor vai cobrar 7 euros e tal por tornar a ouvir, o que acha que eu vou querer ouvir? Porquê?
1: É que
0: não tem nada interessante ouvir uma música, simplesmente.
1: Mas pode ser alguma mensagem importante para o senhor que ele tenha deixado na música, não sei, o senhor é que está a dizer.
0: Acha que para mim tem um interesse a música que ele enviou para mim?
1: Não sei,
0: pelo amor de Deus.
1: Não faço ideia, pois foi deixado pelo Sr. Cristóvão.
0: E isso não será um engano? E eu tenho que pagar por um engano?
1: Paulo Sérgio da Silva Justa, não é?
0: Sim, sou eu.
1: Pois.
0: E sem dúvida nenhuma.
1: Ó, Sr. Paulo, se o senhor ouviu mal a telemensagem, eu vou voltar a pô-la sem cobrar, para ver se o senhor consegue ouvir bem a telemensagem, por favor. Então aguarde, está bem?
0: Está bom.
1: Não
0: eu
1: desligue.
0: Vou esperar.
1: Não desligue.
0: Que é o meu remédio.

0: Conseguiu ouvir a telemensagem, Sr. Paulo
1: sim,
0: Sérgio?
1: Sim, foi exatamente o que eu ouvi ainda agora. Exatamente a mesma. Não mudou nada.
0: Pois, eu não consigo, eu não tenho acesso ao que o senhor ouve, como é normal, porque são mensagens
1: eu
0: confidenciais,
1: entendo.
0: Não é?
1: Eu entendo o que o senhor está a dizer, mas eu, assim, eu não vejo significado nenhum nessa mensagem, pura e simplesmente é uma música.
0: Pois, não sei, há pessoas que
1: E
0: deixam.
1: ainda por cima ela nem tem graça nenhuma, a música.
0: Pois, eu não faço ideia. Não sei o que lhe digo.
1: Pronto, olha, peço imensa desculpa, não vou culpar o senhor de maneira nenhuma. Mas é assim, eu só, pura e simplesmente, estou assim um bocadinho admirado, porque é assim.
0: A mim, o senhor. Diga, diga.
1: Aparece-me uma mensagem destas, que não tem lógica nenhuma, nem pés nem cabeça, e eu vou pagar 19 euros e tal, não sei quantos cêntimos.
0: 19,90 mais IVA, sim.
1: Sem nexo nenhum, porque eu não tenho culpa nenhuma das pessoas se lembrarem e mandar mensagens.
0: Podem ser pessoas que têm alguma estima pelo senhor, não é? Não sei.
1: Estima por mim, por que razão? Não conheço lá nenhum, nem esse nome para mim é meio estranho, por isso simplesmente.
0: Pois não lhe sei dizer. Mas uma coisa lhe posso garantir, que sei quem é culpada disto tudo.
1: Quem?
0: A Susana Silva. Conhece?
1: Susana Silva?
0: Sim.
1: Não conheço a Susana Silva.
0: Que é de Valadar.
1: De?
0: Valadar.
1: Balazari?
0: Sim.
1: Balazar é aqui a minha freguesia, onde eu moro.
0: E não conhece a Susana Silva?
1: Susana Silva.
0: Sabe o que é que não. Ela fez?
1: O que é que ela fez?
0: É Susana Silva. Telefonou para o maior programa de apanhados de rádio do país.
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0: Para que o Paulo Sérgio fosse apanhado no Planeta Alegria.
1: Está a brincar comigo? Certeza absoluta. Só pode estar a brincar, sério. Muito bem disposto. Estou a gostar de ouvir a sua conversa agora. Até o momento não, mas agora.
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0: 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Quero pedir apanhados 234-060-770. Mário, onde é que estás? Eu quero falar contigo. Estou?
1: Sim.
0: Boa tarde, quem fala?
1: Boa tarde, é Mário.
0: Olá, Mário, tudo bem? Eu estou... É o Pedro Dias. Mário, eu não merecia aquilo que tu me fizeste, pá.
1: Pedro Dias?
0: É o Pedro Dias, é.
1: Pedro Dias?
0: Mário, eu quero... Não importa, eu quero saber onde é que estás, que eu quero ir ter contigo. Eu quero ter uma conversa de homem para homem.
1: Mas que Pedro Dias?
0: É o Pedro Dias, onde é que estás? Diz-me lá.
1: Sim, não, mas tem que se identificar quando estou a ver que Pedro Dias é que é.
0: Mário, desculpa, onde é que estás que eu vou ter contigo?
1: Você está a brincar comigo ou quê?
0: Não é o Mário Sérgio que fala?
1: Eu estou a perguntar que Pedro Dias é que é.
0: E eu estou-te a perguntar onde é que estás, que é para eu ir ter contigo, para falarmos homem a homem.
1: Se o senhor não se identificar,
0: sim,
1: eu não lhe vou dizer, nem vou responder a nada.
0: Mas porquê? Estás com medo, é?
1: Eu estou a perguntar que Pedro Dias é que é.
0: Sou o Pedro Dias. O que é que queres saber mais? Olha, é o Pedro Dias, filho do meu pai e filho da minha mãe.
1: Não estou a ver quem é.
0: Pois não, então, mas diz-me lá onde é que estás, que já ficas a saber.
1: Então, mas diga-me, iniciou a conversa a dizer que não merecia que eu fizesse.
0: Não, o que tu me fizeste,
1: mas
0: não.
1: Mas o que é que eu fiz?
0: Não, tu sabes.
1: Viva a memória, eu já sei quem é.
0: Sabes muito bem, sabes. E a Cristina também sabe. Portanto, eu quero só saber onde é que tu estás, que eu vou ter contigo e vamos resolver isto hoje de homem para homem.
1: A Cristina também sabe.
0: Sabe.
1: Não estou a entender.
0: Olha, onde é que estás? Diz-me lá.
1: Não, mas espera aí, mas viva a minha memória. Eu digo-te com certeza onde é que estou, não tenho qualquer problema.
0: Então diz que eu vou ter contigo.
1: O que é? Que eu não estou a entender.
0: Epá, desculpa, eu acho que são coisas para não se falar por telefone.
1: Sim, não, mas tem que me dizer e pelo menos dar-me um achega para eu saber quem é que eu estou, com quem é que eu estou a falar.
0: Sou o Pedro Dias.
1: Sim, mas eu através daí não vou lá.
0: Então, mas diz-me lá, tu estás onde? Estás no teu trabalho?
1: Epá, eu quero saber quem é.
0: Sou o Pedro Dias.
1: Mas é de quê? Sobre quê?
0: Tu sabes
1: é
0: muito...
1: fornecedor? É cliente?
0: Não sou fornecedor nem sou cliente. Tu sabes
1: então
0: muito bem o que é que fizeste com a minha esposa. Portanto, agora vamos conversar os dois.
1: Com a sua esposa?
0: Sim, com a minha esposa, sim. Ela contou-me tudo. Mário, ela contou-me tudo. Eu vi as mensagens no telemóvel. E agora vamos conversar.
1: As mensagens no telemóvel?
0: Sim, as mensagens no telemóvel.
1: Você deve estar a gozar comigo.
0: Não estou a gozar contigo, não. Mas diz-me onde é que estás, que não tens nada a temer. Diz-me onde estás que eu vou ter contigo.
1: Estou no meu local de trabalho.
0: Aonde?
1: No meu local de trabalho.
0: Está bem. E onde é que é? Que isso eu não sei onde é que é, senão eu vou ter...
1: Ah, não sabe. E o senhor quer que eu lhe diga onde é que é e não se identifica o que é que está a passar, porque eu não estou a entender nada do que está a dizer.
0: Desculpa lá, é assim.
1: Para mim é uma autêntica anedota.
0: Não é uma anedota, não.
1: Sim.
0: Tu sabes muito bem o que fizeste.
1: O senhor conhece-me de algum lado?
0: Conheço, sim, senhora. E a minha mulher. E o facto de tu teres mandado aquelas mensagens não é de homem.
1: Mas que mensagens, diga-me? Mas que mensagens?
0: As mensagens que mandaste para o telemóvel da Rosa. Olha que essa. Pá, mas diz-me lá onde é que estás.
1: Para telemóvel da Rosa?
0: Sim, da Rosa, da minha mulher.
1: Você deve estar a brincar comigo.
0: Não estou a brincar contigo. Ouve, se não for a bem, eu vou ter contigo a mal.
1: Ah, não, pode vir. Oh, o senhor de certeza absoluta está equivocado.
0: Então,
1: certeza absoluta.
0: Então diz-me onde é que estás, faz favor.
1: De certeza absoluta. Eu nem quero conversa nenhuma. E se o senhor, isto, caso não saiba, está a ser gravado.
0: Não tem problema nenhum.
1: Mas eu também não tenho problemas nenhums. Mas de certeza
0: sim,
1: absoluta que está a brigar comigo. E o senhor de certeza absoluta que deve ter telefonado para o número errado.
0: Não.
1: Certeza que não é para mim.
0: O teu telemóvel não é o 96732... 8119 ou 723, perdão. Não, 96-723-8119.
1: Sim, esse é o meu número.
0: Mário Sérgio.
1: Exatamente.
0: Pronto, então és tu.
1: Sim, sou eu.
0: Onde é que estás?
1: Você está a brincar
0: comigo. Não estou a brincar contigo nada, pá.
1: Estou lá.
0: Caiu a chamada, Mário.
1: Sim, sim.
0: Porquê é que desligaste o telefone ou caiu a chamada?
1: Porque eu desliguei o telefone.
0: Sim.
1: Você está-me a tratar por Mário e eu não estou a ver quem é. E você não se quer identificar.
0: Eu já estou farto de dizer o meu nome, é o Pedro Dias.
1: Pedro Dias?
0: Sim.
1: É de Estarreja?
0: Não sou de Estarreja, sou de Antoã.
1: Antoã onde é que é? Não é Estarreja? Não é Salreu?
0: Está bem, mas não é Estarreja.
1: É Salreu.
0: Está bem. E a Rosa sabes muito bem de onde é que ela é, que é de Aveiro. Portanto, diz-me onde é que estás.
1: Rosa de Aveiro?
0: Eu vou ter contigo.
1: Não, mas espera aí, não, diga-me lá, Rosa de Aveiro é a sua esposa, Rosa de Aveiro?
0: Sim, é a minha esposa, sim, é Rosita.
1: Rosita. E então eu ando a mandar mensagens para a sua esposa. É isso?
0: Olha,
1: que você me estava a dizer?
0: Eu ou vou ter contigo e conversar contigo, ou vou ter com a Cristina. Agora como é que queres?
1: Sim. Não.
0: Sim ou não?
1: Não é, porque isto, para já, eu vou fazer uma participação. Se você me está a dar o seu nome correto, mas de qualquer forma vai ficar já registado.
0: Pronto.
1: Eu vou fazer uma participação na GNR.
0: Muito bem.
1: Em relação a si,
0: não tem problema, eu também já fiz queixa de ti.
1: A gente não sabe andar amanhã na estrada.
0: Sim.
1: E acontecer alguma coisa, pelo menos há lá uma participação. E
0: ora,
1: o primeiro suspeito, porque está a ser gravado, o primeiro suspeito vai ser o senhor.
0: Pronto, Pedro porque Dias.
1: Porque isto, você está a brincar comigo?
0: Não, não estou.
1: E eu ponho o telefone à minha esposa já imediatamente.
0: Sim.
1: Você falar com ela, que eu não tenho qualquer problema, amigo.
0: Não há problema, então diz-me lá onde é que está a tua esposa que eu vou ter com ela.
1: Mas ter o quê? Mas ter o quê?
0: Mal. Estás a gravar ou não estás a gravar a chamada?
1: Estou a gravar.
0: Mas estás a gravar.
1: Tudo o que você está a falar está a ser gravado.
0: Ótimo.
1: Não tenho a menor dúvida.
0: Então assim funciona muito melhor.
1: Exatamente.
0: Está a ser gravado, que assim não há dúvida daquilo que eu estou a dizer, certo?
1: Nada, absolutamente.
0: Então, Mário Sérgio, onde é que estás?
1: Porquê? Mas porquê?
0: Eu quero ir ter contigo, face to face, homem para homem.
1: Sim.
0: Diz-me onde estás.
1: Não, mas espera aí, ouça uma coisa. Mensagens saídas do meu telemóvel para o telemóvel da sua esposa, é isso?
0: Sim, do teu telemóvel para o telemóvel da minha esposa.
1: Quando é que foi isso? Diga-me lá.
0: E agora tens o telefone em alta voz para quê? Para eu ouvir melhor, é?
1: Isso é ridículo. É ridículo.
0: Não é ridículo, não.
1: É ridículo.
0: Não é ridículo. Eu quero ir ter contigo, que eu quero resolver isto hoje.
1: Você está a brincar comigo.
0: Olha, diz-me só uma coisa. Estás mesmo a gravar a chamada?
1: Sim, com certeza.
0: Pronto, é que eu também.
1: Sim, com certeza.
0: E eu estou a gravar a chamada a pedido da tua esposa.
1: A pedido da minha esposa?
0: Sim.
1: Ah... Isto é tão ainda é mais grave do que eu estava a pensar.
0: É muito mais grave.
1: Então, a minha esposa pediu...
0: Para eu gravar a chamada.
1: Para o senhor gravar...
0: A chamada.
1: A chamada.
0: Aliás, eu até tenho um e-mail dela.
1: Até tem um e-mail dela?
0: Tenho.
1: Ela lhe pediu assim para gravar.
0: Exatamente.
1: Não me diga que ela andava desconfiada que eu... Portanto, andava desconfiada que eu andasse a enganá-la.
0: Não é isso, não.
1: Não?
0: Ela ouve é o programa de apanhados da rádio.
1: Ah.
0: Oh, Mário Sérgio.
2: Muito obrigada. Isso vai sair da rádio. Quando é que é o programa?
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Está completa a emissão de quinta-feira do Planeta Alegria, meus amigos. Eu vou regressar amanhã já com um cheirinho a fim de semana. Não se esqueça de ser feliz e fazer também alguém muito feliz. Eu sou Nuno Soares. Obrigado pela fidelidade e pela companhia. Até amanhã, se as quiserem.

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5: Lá no bairro da Graça, a polícia não quer fumo, nem vão nas cantigas de Santo António. Mas elas vão ver se pega ao fumo dar outro rumo.

0: Rosa, apaga o fogareiro que vem aí a bófia.
1: Ora, boa tarde.
0: Era boa. Era, até o senhor chegar.
1: Eu já avisei as senhoras de que não podem estar a assar sardinhas na via pública. A próxima vez que eu por aqui passar, se a cena se repetir, as senhoras serão todas multadas e o fogareiro apreendido. Fora o resto.
2: O fogareiro também? Queres dizer, lá na esquadra também gostam de sardinhas assadas, é?
1: Mal. Respeitinho pela autoridade, está bem?
0: Ah, e o senhor Bófia, com essa barrigona e esse bigode. Tem mesmo autoridade, sim, senhor.
1: Bom, e acabem com essa história do Bófia ou terei que tomar medidas?
2: Ah, sim. Vem-nos tirar medidas, é? Quer oferecer-nos uns vestidinhos novos, senhor Bófia, quer?
1: Eu tomo medidas, mas é pela vossa falta de respeito e ofensas à autoridade. Entenderam?
0: Mal. Mas se o senhor Bófia não quer que a gente lhe chame Bófia, o que é que a gente lhe vai chamar, hã?
2: Ah, prefere que lhe chamemos Chui.
1: Nada disso. Ou vão as duas presas. Chamem-me polícia, agente ou guarda, por exemplo.
0: Ai, pode ficar descansado, sou polícia, agente ou guarda, por exemplo. Juramos que nunca mais lhe chamamos Chui.
2: Nem Bófia.
1: E já sabe, para a próxima, se estiverem na via pública com o fogareiro aceso, são multadas e vão dentro, para lá ficarem toda a noite.
0: O quê? Vamos lá dormir, vamos. Têm por lá alguma marquise assim parecida com a do Cristiano Ronaldo? Têm?
3: Mais algum tempo passou, quase até um mês inteiro, e o senhor guarda voltou à caça do fogareiro.
1: O quê? Então, apesar de todos os meus avisos, a situação piorou. Agora os fogareiros ainda são mais e o bairro da Graça está cheio de fumo a todo o comprimento e largura.
2: Calma aí, senhor polícia, agente ou guarda, por exemplo. Isto são os preparativos para o Santo António.
0: Ah, então sou polícia, agente ou guarda. Não tem nada de santo, não.
2: Além disso, faça favor de verificar que a situação agora já não é a mesma, porque já é outra.
0: Pois está claro. Se quiserem, até podem mandar vir uma comissão de inquérito para analisar isto e fazer um relatório.
2: Isso. A ver se a gente se rala.
1: Mal. Então, mas não brinquem comigo, está bem?
2: Calma. E, senhor polícia, agente ou guarda, por exemplo, é que agora isto aqui já não é o bairro da Graça, porque perdeu a graça toda.
0: Ah, pois é! Como pode ler ali no letreiro novo que está pendurado à entrada, onde estava o outro que dizia Bairro da Graça.
2: Leia!
1: Cimenteira da Desgraça.
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13: Quando a família se reúne para decidir as férias, há pormenores e pormenores.
14: Agora, pormenores. Porquê é que os menores nunca têm direito a decidir nada? Se calhar por isso é que os mais pequenos não querem entrar para o governo. nem bloco.
2: Oh, pai, com quanto é que eu posso contar para o meu guarda-roupa?
14: Guarda-roupa? Oh, mana, mas tu estás convencida de que és a rainha de Inglaterra ou quê?
15: Cala-te, Zezinho. Olha, filha, tu não sabes que o país está em crise, não? Este ano vais ter que te contentar com o que é do ano passado.
2: Do ano passado, pai? Do ano passado já me basta ter que continuar a levar com o bicho que ninguém vê, mas que toda a gente sente.
14: Pois é. Tu nem os namorados guardas de um ano para o outro. Calculo como te deve ser difícil seres obrigado a aturar este bicho que já vem do ano passado.
0: Zezinho, aguenta lá os teus apartes durante um bocadinho, tá bem? Porque o pai precisa de ver o que é preciso para as férias, que é para ele fazer as contas dele, tá bem?
15: Oh, mulher, as contas estão feitas e mais que feitas. Será que tu não ouves rádio nem vês televisão? Será que tu não sabes o que é que se passa?
0: Onde? No Benfica?
15: No país, mulher. A situação em que estamos, causada pelo convite do Covid, temos que cortar, mulher.
2: Ah, mal. Ah, isto não me está a cheirar nada bem.
14: Oh, mana, agora não fui eu.
2: Bom, o que me está a cheirar agora é que não vamos ter férias nenhumas, é o que é.
15: Calma, calma. Também não é preciso ser assim tão alarmista e pessimista, porque a situação é péssima, mas não é má. Vamos fazer férias, pois. Só que não podem ser iguais às do ano passado, por causa da pandemia que nos arrebentou com a economia. Temos que pensar numas férias dentro das atuais possibilidades e sem despesas supérfluas, não é?
2: O quê? O quê? Mas nem aquele biquíni que eu queria?
14: Aí está aquilo a que se pode chamar de supérfluo. O biquíni custa 100 euros. E iríamos ficar 100 euros.
2: E depois?
14: Depois aquilo, nem o supérfluo te tapa. Aquilo nem se vê. E vê-se tudo.
16: Assim.
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22: Seis horas. Bom dia. 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
4: Muito bom dia, queridos ouvintes da Rádio Onda Livre. Sejam bem-vindos à oração da manhã. Hoje estamos numa nova igreja. Estamos no convento de Ana Maria, aqui na Chapada. Na Chapada que se chama, e também está a confreira aqui do lado da Elsa. Muito bom dia, Ana Maria.
5: Bom dia, Senhor Padre.
4: Bom dia,
5: Senhor
4: Elsa.
6: Bom dia.
4: E temos aqui a Ana Maria. Já conhecida, a Maria Gonçalves.
7: Bom dia, Senhor Padre Basileu. Bom dia, Senhor Júlio.
4: Sejam bem-vindos. Então vamos, hoje, veio a Ana Maria para dizer como é que se reza, já viu? Tem grande responsabilidade aqui a Ana Maria. Hoje celebramos São Matias, apóstolo. Diga lá, Ana Maria, quem foi este homem?
7: Foi escolhido para completar o grupo dos 12, em substituição de Judas, para ser, como os outros apóstolos, testemunha da ressurreição do Senhor, como se lê nos Atos dos Apóstolos.
4: Em nome do Pai, do Filho e do Espírito Santo.
7: Amém.
4: A graça de nosso Senhor Jesus Cristo, o amor do Pai e a comunhão do Espírito Santo estejam convosco.
8: Bendito seja Deus, o amor de Cristo.
4: Foi vosso nobre destino, São Matias, tomar parte no ministério admirável dos apóstolos de Cristo.
7: Vós fostes o escolhido para ocupar o lugar do discípulo traidor que vendeu Jesus Cristo.
9: Sobre vós caiu a honra de ser agregado aos 11, para servirdes na terra a causa do amor supremo.
10: Foi vossa tarefa heroica revelar a luz aos povos, até dardes vosso sangue em testemunho de Cristo.
4: Concedei-nos, Santo Apóstolo, que de coração ardente prossigamos o caminho do Espírito Divino.
7: Com a vossa proteção, cheguemos ao céu um dia e para sempre louvemos a Santíssima Trindade.
4: Vós sereis meus amigos se fizerdes o que vos mando. Cantai ao Senhor um cântico novo. Cantai ao Senhor na Assembleia dos Santos.
7: Alegre-se Israel em seu Criador. Rejubilem os filhos de Sião em seu Rei.
10: Louvem o seu nome com danças, cantem ao som do tímpano e da cítara.
9: Exultem de alegria os fiéis, cantem jubilosos em suas casas.
4: Em sua boca os louvores de Deus, em sua mão a espada de dois gumes.
7: Para tirar vingança das nações e aplicar o castigo aos povos.
9: Para ligar os seus reis com cadeias e os nobres com algemas.
10: Para executar neles a sentença escrita. Esta é a glória de todos os seus fiéis.
4: Glória ao Pai, ao Filho e ao Espírito Santo,
9: como era
4: no princípio, agora e sempre. Amém.
10: Vós sereis meus amigos se fizerdes o que vos mando.
9: Já não sois estrangeiros nem hóspedes, mas sois concidadãos dos santos e membros da família de Deus, edificados sobre o alicerce dos apóstolos e dos profetas, que tem Cristo como pedra angular. Em Cristo, toda a construção, bem ajustada, cresce para formar um templo santo do Senhor. E em união com Ele, também vós sois integrados na construção para vos tornardes no Espírito Santo morada de Deus.
4: Como é bom saber que já não somos estrangeiros na casa de Deus, não é? E não somos quaisquer hóspedes, somos filhos de Deus. É nesta construção que é a Igreja, por um lado é uma família, e com toda a riqueza que a família tem, com os problemas também que a família tem. Então, e somos uma construção, e todos unidos aos apóstolos. Engraçado, a nossa fé é uma fé apostólica. Foram os apóstolos que nula transmitiram fielmente, certamente aqueles que lidaram de perto com Jesus, que acompanharam Jesus durante algum tempo, desde o batismo até durante a vida pública, e depois até a morte e a ressurreição. E hoje, curiosamente, depois da infidelidade de Judas, foi escolhido outro, o Matias, e foi escolhido daqueles que acompanharam Jesus. Não era apóstolo, provavelmente, o escolhido, mas disseram, a condição disse que tenha andado connosco desde que Jesus, desde o batismo de Jesus, e seja testemunha connosco da ressurreição. Este é o, o critério para a escolha de Matias. E foi escolhido Matias. Vemos essa eleição no livro dos Atos dos Apóstolos. Portanto, somos desta família, a família da Igreja, é uma construção em que o templo nos consolida, o Espírito Santo nos consolida a todos. Estamos quase a celebrar já o dia de Pentecostes, é o Espírito Santo que nos congrega, nos une todas as pedras que somos, nos diversos ministérios, nos diversos serviços da Igreja, estamos unidos pelo mesmo Espírito, o Espírito Santo. As funções são diferentes, mas todos unidos, respeitando-nos mutuamente. E isso vamos pedir para que sejamos esta Igreja, realmente a Igreja que Jesus deixou, a Igreja dos Apóstolos. Vós os fareis príncipes sobre toda a terra, aleluia, aleluia. Vós os fareis príncipes sobre toda a terra, aleluia, aleluia. E recordarão o vosso nome sobre toda a terra,
5: aleluia, aleluia.
4: Glória ao Pai, ao Filho e ao Espírito Santo.
5: Vós os fareis príncipes sobre toda a terra, aleluia, aleluia.
4: Irmãos, tendo recebido os apóstolos a herança celeste, demos graças a Deus Pai por todos os seus dons e aclamemos dizendo:
7: o coro dos apóstolos vos louva, Senhor. Pela mesa do corpo e sangue de Cristo, que os apóstolos nos transmitiram, com a qual nos alimentamos e vivemos,
5: o coro dos apóstolos louva, Senhor.
9: Pela mesa do corpo e sangue de Cristo, que os apóstolos nos prepararam, com a qual nos dais a luz e a alegria,
5: o coro dos apóstolos louva, Senhor.
10: Pela Santa Igreja edificada sobre o fundamento dos apóstolos, pela qual nos integramos na unidade do vosso povo,
5: o coro dos apóstolos louva, Senhor.
7: Pela purificação do batismo e da penitência confiada aos apóstolos, com a qual nos perdoais todos os pecados,
5: o coro dos apóstolos louva, Senhor.
4: Damos graças por pertencermos à Igreja, que é um grande dom, que nos enche de alegria, mas também uma grande responsabilidade de testemunharmos esta nossa fé. Por isso, fortalece-nos na fé para que sejamos testemunhas da ressurreição, auxiliados pelos apóstolos e, particularmente, hoje por São Matias.
5: O coro dos apóstolos louva, Senhor.
4: Pai nosso, que estais nos céus, santificado seja o vosso nome. Venha a nós o vosso reino, seja feita a vossa vontade, assim na terra como no céu. O pão nosso cada dia nos dai hoje, perdoai-nos as nossas ofensas, assim como nós perdoamos a quem nos tem ofendido, e não nos deixeis cair em tentação, mas livrai-nos do mal. Senhor, que escolheste São Matias para tomar parte no ministério dos apóstolos, concedei por sua intercessão que nos alegremos sempre no vosso amor e sejamos um dia contados entre os vossos eleitos. Por nosso Senhor Jesus Cristo, vosso Filho, que é Deus e convosco vive e reina na unidade do Espírito Santo por todos os séculos dos séculos.
10: Amém.
4: O Senhor esteja convosco.
10: Ele está no meio de nós.
4: Abençoe-vos o Deus Todo-Poderoso, Pai, Filho e Espírito Santo.
10: Amém.
4: Bendigamos o Senhor.
10: Graças a Deus.

0: Regozijai-vos e alegrai-vos, ó Virgem Maria, aleluia. Porque o Senhor ressuscitou verdadeiramente, aleluia. Oremos, ó Deus, que vos dignaste alegrar o mundo pela ressurreição de Jesus Cristo, o vosso Filho. Concedei-nos, por intercessão da sua Santíssima Mãe, a Virgem Maria, alcançar os gozos da vida eterna, por Cristo Senhor nosso.
1: Amém.
0: Glória ao Pai, ao Filho e ao Espírito Santo.
2: Como era no princípio, agora e sempre. Amém.
0: Os fiéis defuntos, pela misericórdia de Deus, descansem em paz.
2: Amém.
0: Pronto, desejamos a todos um bom dia. Desculpe, ainda estamos assim a começar. Ainda acontecem alguns erros, mas vós compreendeis. Sois todos muito compreensíveis e misericordiosos para connosco. Portanto, bom dia e até amanhã, se Deus quiser.
2: Até amanhã,
3: se Deus quiser.
4: 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A Rádio Onda Livre deseja-lhe um ótimo dia.

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5: São 7 horas.
6: Bom dia.
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6: Atualizamos a informação regional com a jornalista Maria João Canatas.
9: As recentes condições climatéricas, marcadas pela chuva e frio, causaram fortes prejuízos na produção de cereja no concelho de Macedo Cavaleiros. Também o município macedense vai aumentar o valor das bolsas de estudo atribuídas a estudantes do ensino superior. Macedo Cavaleiros celebrou esta quarta-feira 27 anos de elevação à cidade. Neste sentido, a Rádio Onda Livre foi para a rua ouvir a opinião dos macedenses. Já são conhecidas as datas das eleições internas do Partido Socialista para as federações distritais e estruturas concelhias. O ato eleitoral realiza-se nos dias 19 e 20 de junho. No distrito de Bragança, a eleição para a federação distrital deverá contar com 3 candidaturas: Benjamin Rodrigues, atual presidente da estrutura, Bruno Veloso e Júlia Rodrigues, deputada eleita pelo Círculo de Bragança e antiga presidente da Câmara Municipal de Mirandela. Benjamin Rodrigues avança para a recandidatura depois de ter perdido as últimas eleições autárquicas em Macedo Cavaleiros, concelho onde cumpriu 2 mandatos como presidente da Câmara Municipal. Já Bruno Veloso, que participou em anteriores disputas internas da federação, volta a apresentar candidatura à liderança da estrutura social distrital. Assim, a corrida à liderança da Federação Distrital do PS em Bragança deverá ser disputada entre 3 candidatos. As chuvas intensas dos últimos dias provocaram prejuízos significativos na produção de cereja no concelho de Macedo Cavaleiros, com perdas que, em algumas explorações, atingem valores muito elevados devido ao fenómeno de rachamento do fruto. A produção, que este ano apresentava boas perspectivas, acabou por ser fortemente afetada em apenas alguns dias de mau tempo. De acordo com o presidente da Associação de Produtores de Cereja de Lamas, Paulo Pires, os danos são expressivos, sobretudo nas explorações onde a colheita já se encontrava próxima do ponto ideal de apanha.
10: Causaram danos muito significativos. Não estamos a falar de perdas bastante, bastante grandes, em que, sobretudo, as variedades mais temporãs e aquelas que estavam num estado de maturação mais avançado acabaram por ter perdas muitíssimo significativas.
9: Em Lamas, o presidente da Junta de Freguesia, também produtor, Diogo Ruivo, confirma o impacto direto da chuva na colheita, estimando perdas na ordem dos 50%.
11: Sim, contamos que aproximadamente 50% da produção tenha sido afetada pelo excesso de chuva. O excesso de chuva leva à absorção rápida da água por parte da planta e do fruto, o que leva a que o fruto rache, fique todo aberto, e essa abertura cria uma ferida, que é um ponto de entrada de fungos e que dá origem à podridão do fruto. Perde toda a sua capacidade de conservação, inclusive mesmo frutos verdes, grande parte dos frutos ainda em estado de maturação muito atrasado, mesmo esses estão a sofrer esse tipo de rachado. Existem certas variedades de cereja que têm perca total, que é 100% de perdas, outras a 50%, e aquelas mais tardias não estão tão afetadas. Mas estas variedades mais temporãs está a perdas de 100%.
9: Já outro produtor na aldeia de Bornes, Luciano Silva, descreve um cenário ainda mais grave em algumas variedades, com perdas praticamente totais.
12: Em termos de quantidade, havia muita, muita cereja, muita, muita. Agora as chuvas de ultimamente deram cabo dela toda, 95% estragada. Rachamento, exatamente, é água. Eu tenho aqui pomares que posso dizer que praticamente é 100% de perda, 100%. O que agora a ver é 100% de perda, com alma boa. o preço pode subir, mas subindo o preço, se não houver mercadoria, não vale a pena, não é? Ele, em geral, no princípio, estava a saber uma campanha complicada, porque havia muita, muita, muita quantidade, já estava à espera, muita quantidade, e havia dificuldades com o produto, porque a cereja era muita. Agora, neste momento, há muito pouca, porque as chuvas destes 8 dias deram cabo dela toda, praticamente.
9: As chuvas intensas dos últimos dias provocaram, assim, perdas muito significativas na produção de cereja no concelho de Macedo Cavaleiros, deixando muitos produtores com grande parte da colheita comprometida. O município de Macedo Cavaleiros vai aumentar o valor das bolsas de estudo atribuídas a estudantes do ensino superior e alargar este apoio a alunos inscritos em cursos de mestrado no próximo ano letivo de 2026-2027. A medida pretende apoiar a continuidade dos estudos de alunos economicamente mais carenciados, com aproveitamento escolar, contribuindo também para a formação de quadros técnicos superiores. A iniciativa enquadra-se no programa Macedo Educar. A novidade foi anunciada na última Assembleia Municipal pela Vice-Presidente da Câmara, Clementina Gemelgo, que destacou o alargamento do apoio aos estudantes de mestrado.
13: O que eu disse foi que iríamos também tentar implementar para o ano letivo seguinte, a introdução de contemplar também os alunos que estão matriculados no ensino superior a frequentar o mestrado, coisa que não estava a ser contemplada, que se contemplava apenas a licenciatura. E aí sim teremos que fazer um reforço, não só na bolsa como ela está, mas também em cerca de 10 mil euros, mas também um reforço para que se possa incluir de facto os alunos da universidade que estão a frequentar o mestrado, sim.
9: No ano letivo de 2025-2026, o valor global atribuído às bolsas foi de 70 mil euros, tendo sido reforçado em mais 10 mil euros, de forma a abranger o maior número de alunos numa altura em que as candidaturas continuam a aumentar.
13: De 10 mil euros, atendendo a que de facto tivemos muitas inscrições para este ano na bolsa das matrículas na universidade, estamos a prever de facto essa necessidade de reforço e depois a criação também de uma rúbrica no orçamento para de facto acautelar depois a bolsa que seja disponível também para os alunos do mestrado.
9: Para o próximo ano letivo, a autarquia prevê aumentar o apoio total até aos 110 mil euros, acrescentou Clementina Gemelgo.
13: Pelo que, de facto, são muitos jovens e atendendo ao número de candidatos, porventura teremos que fazer esse reforço para o ano. E passaríamos, sendo que este ano atribuímos 70 mil euros para todas as bolsas e para o ano, se calhar, estamos a pensar a poder reforçar e chegar aos 80 mil euros para os licenciados e atribuir uma verba de mais 30 mil euros para os alunos que estão a frequentar mestrado. Isto daria um total à volta dos 110 mil euros só para bolsas, porque o município entende que investir no ensino, investir e apoiar os estudos não é uma despesa, mas é uma despesa que é um investimento também nos nossos jovens.
9: Este ano o município recebeu 72 candidaturas de alunos inscritos no ensino superior. Macedo Cavaleiros celebrou esta quarta-feira 27 anos de elevação à cidade. Nesse sentido, a Rádio Onda Livre foi para a rua ouvir a opinião dos macedenses sobre os aspectos positivos e negativos da cidade. E Luzinda Alves vive há mais de 40 anos em Macedo Cavaleiros. Natural de Mirandela, casou com macedense e esteve também imigrada em França. Na sua opinião, a cidade que está cada vez mais desenvolvida.
14: E mais que agora a cidade já está boa, muito desenvolvida do que antes, quando eu casei, o que está, sei lá quantos dobros.
15: Neste local onde nós estamos localizados aqui no Parque Urbano, vê com os bons olhos esta obra?
14: Vejo, sim senhora, foi uma coisa muito boa que fizeram, foi sim senhora, mesmo aqui para a gente passear e foi uma coisa boa.
15: E agora o que é que acha que faz falta?
14: Eu sei lá, faz falta tanta coisa, eu sei lá, não sei, sei lá, olha, bons médicos aí para o hospital para tratarem bem da gente, que tem que a gente ir longe a fazer certos exames, não é? Precisamos, mas...
9: Já o marido, Manuel Peniche, concorda e destaca o nível de limpeza das ruas.
16: Está, por acaso mesmo, higiene e tudo, as ruas estão limpinhas, só que deviam ter mais um bocadinho de generalidade, porque já há um ano que levantaram ali uma coisa à minha porta, mesmo o chão, ainda hoje fui reclamar à Câmara, ainda não fizeram nada, e cheira lá mal dos gatos, os cães vão ali a sujar aquela areia. Já fui duas vezes a reclamar ali à Câmara, e hoje voltei lá, e não há meio de...
14: É que é mesmo a entrada à porta do prédio.
16: Mas quem conheceu aqui Macedo, aqui só era uma rua, aqui por baixo a Via Sul, antes nem tinha nome, era Via Sul.
15: Ah, portanto, Macedo cresceu muito.
16: Muito. Foi muito bom. Graças aos presidentes que tivemos, o Luís Vaz.
14: Feito muito por
16: aqui. Muito, todo.
9: Também no Parque Urbano Luís Vaz, Cristiano Lavane, de 18 anos, sublinhou o desenvolvimento da cidade, embora considere que deveria existir maior interação entre pessoas de diferentes etnias e culturas.
17: Opa, sinceramente, eu moro aqui em Macedo há uma cerca de 7 anos. E eu vi um desenvolvimento da cidade muito grande, por acaso. E eu acho que é muito bom para as pessoas que moram cá, já há muitos anos, e para quem vem de fora para cá. Uhum. Ver a cidade se desenvolver ao longo dos anos e ser maior e ter mais gente.
15: Uhum. Que idade é que tens?
17: 18.
9: Já Henrique Alves destacou a evolução da cidade, defendendo, no entanto, a necessidade de mais emprego e indústria.
18: Sim, teve um bom desenvolvimento. É só vermos aqui o parque da cidade. Há 27 anos para cá evoluiu bastante. Podia ter melhorado mais algumas coisas, mas já não foi mal.
15: Uhum. O que é que acha que faz falta neste momento à cidade?
18: Mais emprego, mais indústria, mais gente, na realidade.
9: Por sua vez, João Lopes apontou a segurança como um dos aspectos a melhorar.
19: Todos, faziam mais falta as câmaras. Também há muita violência e há muitos desacatos aí. Pronto, e pessoas a destruir as coisas, como se vê por aí no parque, como se vê aí nos meus carros, que já me deram cabo de dois que pintaram.
9: O município de Macedo Cavaleiros assinalou 27 anos de elevação à cidade, com várias iniciativas comemorativas. Para o presidente da Câmara Municipal, Sérgio Borges, esta é uma data marcante para a história e identidade do território, destacando também a criação da Afrecimac, que reúne 9 freguesias do concelho.
20: Sim, é uma data bastante importante, são 27 anos de passagem de Macedo Cavaleiros de vila à cidade. De lembrar que isto só foi possível através da associação da Afrecimac, que são 9 concelhos, 9 freguesias que se uniram para podermos subir a cidade. Obviamente que é um marco histórico, são 27 anos, esperemos que sejam muitos anos e sempre neste crescendo que tem vindo a acontecer.
9: O Concelho de Macedo Cavaleiros tem uma área de cerca de 700 km², integra 30 freguesias e um total de 69 localidades. Faz fronteira com os concelhos de Vinhais, Bragança, Vimioso, Mogadouro, Alfândega da Fé e Mirandela. Segundo os censos de 2021, residiam no concelho 14.251 pessoas, registando-se uma perda populacional de 9,67% face a 2011, o equivalente a menos 1.525 habitantes.
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1: São 8 horas. 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
0: Olá amigos, bom dia, bem-vindos a esta segunda parte da Festa da Música Portuguesa, nesta manhã de quinta-feira, 14 de maio. Hoje comigo Rui Costa, a colega está de folga, por isso até às 8 da noite vou-lhe fazer companhia, juntamente com as colegas Maria João e Júri Pinto, nesta quinta-feira, que eu espero que seja uma ótima quinta-feira para si. A partir deste momento pode participar e desejar o seu bom dia da amizade. É só marcar o 278-428-376 ou 77.

0: E vamos já saber quem está do outro lado. Olá, bom dia.
1: Bom dia, amigo Rui.
0: Olá, bom dia, Fátima. Como está? Está tudo bem?
1: Tudo bem. Já vamos andando um dia de cada vez.
0: Já tomou o pequeno almoço?
1: Já tomei o pequeno almoço. Já vou sair também.
0: Ora, e o seu bom dia vai para quem?
1: Vai já para si, passamos 50 beijinhos. Você agora estou na Rádio da Livre. É para todos os participantes, para todos os seus antigos Rádio Melhor, um beijo para os imigrantes, para todos os camionistas, para todos os familiares. Para quem está para mais, um abraço para todos os meus amiguinhos, beijo para todos os amiguinhos, e seja todo um bom dia, que eu estou se quiser, que tudo bom.
0: Muito obrigado, Fátima. Desejo-lhe também uma ótima manhã, boa quinta-feira, até logo.
1: Até logo, tudo bom.
0: Vamos também quem está do outro lado. Olá, bom dia.
2: Ai, Jesus, meu ninho, oi, teu bom dia.
0: Ora, muito bom dia, como está, ilustre pessoa?
2: Olha, meu menino, eu andava a dançar essa música tão bonita, mas pela não chegar a mim, meti um fardo de palha no meio.
0: Vai dançar a próxima.
2: Ah, com esse nada. Pois então, olha, sabe o que é que me ensinaram a fazer no outro dia lá na Vidigueira?
0: O que é que ensinaram?
2: Ensinaram-me a fazer vinho a martelo, meu menino.
0: A martelo?
2: É, não, vinho a martelo. Olha. Eu já agarrei uma marreta grande, era com aquela martelada nas uvas.
0: Olha. Ai, desde que for nas uvas, nem tão mal. Se fosse em si, ainda era pior.
2: Ai, olha, pá. Mas nem queira saber. Cada martelada era cada risca dela para os meus olhos. Eu ainda estou pituosca.
0: Ora, mas gostou da experiência?
2: Ai, eu gostei, meu menino, eu gostei.
0: É sempre bom. Bom dia, Luísa.
3: Então hoje é o nosso Ruizinho.
0: Ora, aqui estou eu.
3: E faz muito bem.
0: Ora, espero que vos alegre. Espero que seja uma ótima companhia. Luísa, o seu bom dia vai para quem?
3: Bom dia, sim, claro que sim. O bom dia vai já para a dona... Ai, para aí, para a Fatinha. É também para a dona Alice, para a dona Gina, para a dona Celinha, para o Sr. Manuel Almendra, para o Sr. Freitas, olhem, e de aspas para todos, e para si, Rui.
0: Ora, muito obrigado, desejo-lhe também uma ótima manhã, tudo de bom, até logo.
3: Até logo, beijinho.
0: Beijinho, tudo de bom, olá, bom dia.
4: Olá, Rui, bom dia.
0: Olá, minha Alice, como está? Tudo bem?
4: Cá estamos, Rui, com a ventaneia, que nem te digo a marca dela.
0: Ora, aqui para cá está suave, está uma manhã bonita, com sol.
4: Ah, aqui está uma ventaneira, poça.
0: Então não sai à rua com ceia, está bem?
4: Olha, eu tinha lá arranjada para vestir, mas já não disse. Deus
0: não, sei. É uma calcinha, está bem?
4: Olha, se calhar vai sem calça e sem nada. Não tenho trabalho disso, preciso tirar.
0: Ora, Alice, os seus cumprimentos hoje vão para quem?
4: Oh, mas também se arrepiava tudo, Deus te livre.
0: Pois, eu não quero que a Alice fique arrepiada.
4: Não, não. Olha, vai para os meus filhinhos e para a minha netinha, para o meu genro e família dele também, para a minha também, porque é muito beijinho para eles todos. Vai para a Noémia com um beijinho para os dela, para a Manuela também e para os dela, para as meninas e para o netinho. Vai para o Cisolino, vai para o Freitas e para toda a família. Vai já para a Luizinha, tem sempre das dela, um beijinho para ela. Para o senhor José Cavalheiro também. Vai também para a Celinha e para a Dona Beatriz. Olha, vai para toda a gente que fala em mim no meu Pelé, porque é muita gente. Um beijinho para eles todos. Para todos os nossos imigrantes, não esquecendo a José e a Nazaré. Rui para si e para a mãe, já sabe aquele beijão do tamanho do mundo. Para a Carlinha e para a Zélia. E boa continuação. Um beijinho aí para a Maria João e para as colegas, Rui. Para o senhor, e agora fugiu o meu nome, para o senhor Joaquim. E para todos vocês aí, com um beijinho muito grande, apertadinho. E um bom dia de quinta-feira, Rui. Vamos ao rancho?
0: É isso mesmo. Hoje é dia de feira em Mirandela. Vamos ao rancho.
4: Bom, hoje era rancho, amanhã era pum-pum.
0: Ora, um beijinho para si, uma ótima manhã. Até logo.
4: Um beijinho grande, Rui. É sempre bom estar na nossa companhia, todos vocês. Um beijinho grande.
0: Ora, muito obrigado. Quem está a bater à porta é o nosso amigo Tiago Maroto com a música Sogra de Minha Mulher.

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0: Vamos lá até às 9. 2784283767 ou 77.
2: Rui Costa.
0: Temos duas pessoas a bater à porta. Olá, bom dia. Bom dia.
3: Rui.
0: Bom dia.
3: Comigo, Rui.
0: Emi Cavalheiro, como está? Bem disposto?
3: Bem disposto, obrigado, Rui.
0: E quem está do outro lado? Bom dia.
3: Bom dia, Sr. Rui.
0: Sim, estou a falar.
3: Abílio Sejo Venda.
0: Olá, Abílio, como está? Está tudo bem?
3: Está tudo bem.
0: Emi Cavalheiro, já tomou um cafezinho?
3: Ah, já está, já está.
0: Ora, já cá canta, como diz a música.
3: Já canta, já.
0: E o Abílio?
3: Também, por acaso, já tomei também.
0: Ora, assim é que é. Cavalheiro, hoje tem alguma surpresa para nós?
3: Sim, sim, aqui uma historiazinha.
0: Vamos ouvir.
3: Um senhor vira-se para a esposa e diz-lhe, vou tratar da reforma. Diz-lhe só o doutor da Segurança Social, mas diz, senhor doutor, esqueci-me do cartão de cidadão. Não importa, senhor, o estado do seu corpo para que é que diz. O doutor olha para o senhor e diz, podemos tratar do processo, tire só a camisa. Em curso, o processo fica em curso. O senhor chega à casa e diz à esposa, olha, foi fácil, só me pus em tronco nu, o médico disse logo que tratava do processo. E diz-lhe a senhora, oh bruto, tiravas as calças, punha-te logo reformado como inválido.
0: Tinha logo a reforma, não é, cavalheiro? Ficava logo reformado, de uma vez por todas.
3: Ficava logo reformado.
0: Ora, bom dia, vai para quem?
3: Ora, vai para o Sr. Freitas, a esposa, para o Mário e para a Solidade, a Dona Gina, Sr. José, filho Nora e netinhas, para a Vanda da Porca e a esposa... filhos, mãe, irmã de Nazaré, para todos os pastores, todos os imigrantes, todos os doentinhos, para a Fatinha, para a Julinha, para a Luizinha, para a Nazaré, para o José, para o Sr. Henrique, para a Manuela, para a Alice, para a Noemi, Inzulino, Salinha, Gracinha, Humberto, Isabel, Simão, Abílio, Justino, Manuel, Artur e todos os mais que contactam a Onda Livre. E até à próxima, Rui.
0: Muito obrigado, um grande abraço, tudo de bom, até logo.
3: Até logo, obrigado.
0: Abílio, vamos ao seu bom dia, hoje vai para quem?
4: Hoje vai já para o seu amigo Cavalheiro, para si também para a sua família toda. Vai aqui só para o Júlio e para a senhora Lala. Vai para a dona Alice do Pelé, ela estava a comer muito queijo, uma intensa que ela fala em todos, em todos. E vai também para a dona Noemi, as melhoras para o cunhado e para o irmão. Vai para o senhor Luís Turão também, as melhoras para ele. Vai também para o senhor Paulo Paradela, vai para o Letra Paradela. Vai também para a dona Fatinha também, que essa também nunca esquece. E vai para a menina Carolinha, ela hoje tem folga, também merece. E vai para a menina da Ribeirinha, da Frigidela, e para hoje está tudo logo a mais, Rui.
0: Muito obrigado, Abílio, eu desejo-lhe também uma boa quinta-feira, tudo de bom, até logo.
4: Igualmente, até logo, e um grande abraço.
0: Um grande abraço e tudo de bom, vamos passar para o telefone, olá, bom dia.
5: É só atravessar o túnel de Marão, como está, rapagão?
0: Ah, já passei.
5: Oi, a roupa a ferro não, tudo. Vá.
0: Agora já não pagamos portagem.
5: Pois, ainda bem.
0: Ah, ainda bem, já merecíamos, não é, Isolino?
5: Ui, há
0: que anos.
5: Muito bem.
0: Nós andamos a pagar autoestradas do país inteiro, também merecemos qualquer coisa.
5: Isso é que era bom, valia mais andar então como a dona Alice, mas eu não queria que ela ficasse arrepiada, não é?
0: Arrepiada já anda ela desde que nasceu.
5: Sim, também é verdade, não é?
0: Quando veio o inverno, não é?
5: Pois.

0: Ah, graças a Deus, um pequeno almoço e tudo.
1: Ora, e o seu bom dia hoje vai para quem?
0: Olha, o meu bom dia em primeiro lugar vai para a Dona Alice, vai para o amigo Henrique, para o amigo Manuel Almendra, para a nossa querida amiga a Nazaré, Pilão e o marido. Saúdo também a Belinha, lá para baixo, o amigo Freitas, e todos e todas que neste momento me escutam, não esquecendo todos os patrocinadores da Rádio Onda Livre. Para ti um forte e grande abraço e um beijinho muito, muito grande para a tua mãe. Está bem, meu querido?
1: Muito obrigado. Para vocês também, uma ótima manhã, com alegria, saúde e boa disposição. Até logo.
0: Obrigado, igualmente. Até logo, se vocês quiserem, rapaz. Tchau.
1: E do Conselho de Moção Frio, vamos continuar a nossa viagem. Olá, bom dia.
2: Bom dia, Sr. Rui, é comigo?
1: Ora, é consigo, estou a falar.
2: Hilda.
1: Olá, Hilda, como está? Tudo bem?
2: Bem, graças a Deus.
1: Já tomou cafezinho?
2: Já, sim, senhora.
1: Ai, que mulher despachada.
2: Mas já dei a quem queria também, estava às minhas espera. Primeiro fui tratar dos outros, depois tratei de mim.
1: Muito bem, e hoje como é que está o tempo? Aqui está uma manhã magnífica.
2: Olha, aqui está bonzinho, não está vento, está o sol assim entre nuvens, mas está bonzinho, graças a Deus.
1: E o seu bom dia vai para quem, Hilda?
2: Olha, vai para si, para a sua mãezinha com um beijinho. Vai para a Dona Luísa, que já ouvi também. Para a Dona Adélia, a Dona Noemi, para o Sr. Almendra, para o Sr. Julino, que eu ouvi agora também. Tudo bom para ele. Dona Julieta Mirandela, a Dona Celinha e marido, para o Sr. Freitas. Para a Dona Isabelinha, para a Dona Alice, para o Sr. José Cavalheiro, também já ouvi. E para todo o auditório em geral. Podes cantar uma cantiguinha ou não?
1: Vamos ouvir, força aí.
2: Vamos lá ver se a minha garganta deixa. 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Ontem, bom dia, bom
1: dia. Ai, que bonita canção, que bonita melodia, muito obrigado, Hilda.
2: Peço desculpa.
1: Ai, cantou muito bem, um beijinho e até logo.
2: Beijinho, até logo, se Deus quiser.
1: Com alegria e boa disposição. E se quer participar, agora vai ter que esperar um minutinho e vou-vos contar um segredo. Sabem quem é que vai estar em Maceio de Cavaleiros brevemente? São estes. São os amigos de Sobreposta. Qualquer dia já vamos desvendar.

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9: Estou de volta, pode participar através do 278-428-376 ou 278-428-377 nesta manhã de quinta-feira, 14 de maio. Aqui está a Rita e a Daniela com a minha concertina, elas que vão estar também por Macedo Cavaleiros brevemente. Mas antes vamos saber quem está do outro lado, quem está a bater à porta. Olá, bom dia.
10: Bom dia.
9: Ora, bom dia, Adélia, como está? Tudo bem?
10: Está tudo, cá estamos a ouvir o Rui Costa.
9: Muito obrigado por estar na nossa companhia. Já tomou pequeno almoço?
10: Por acaso ainda não.
9: Então, olha, para abrir o apetite, tem alguma oração para nós?
10: Tenho aqui a oraçãozinha aos três pastorinhos de Fátima.
9: Vamos ouvir.
10: Oração a Nossa Senhora de Fátima, Santíssima Virgem, que na cova da Iria vos dignaste aparecer a três humildes pastorinhos e lhe revelastes os tesouros de graças contidas na recitação do texto, incuti profundamente na nossa alma o devido apreço que devemos ter por esta devoção. Por vós tão querida, a fim de que, meditando os mistérios da nossa redenção, aproveitemos os seus preciosos frutos e alcancemos a graça que vos pedimos nesta devoção. Se forem para maior glória de Deus, vossa honra e salvação das nossas almas. Amém. E o meu bom dia vai para todos vocês aí da Rádio Onda Livre. Vai um bom tudo de bom também para a Carla. que está de folga, não é? E vai também para toda a minha família em geral, não esquecendo ninguém, e para aqui para o pessoal de Caramelas e todos os ouvintes e participantes. Até logo, se Deus quiser.
9: Muito obrigado, Adélia. Desejo-lhe uma ótima quinta-feira. Até logo.
10: Até logo.
9: E tudo de bom. E de Caravelas seguimos a nossa viagem nesta segunda parte do nosso Despertar, a Festa da Música Portuguesa. Olá, bom dia.
11: Muito bom dia, sou Rui Costa.
9: Olá, Arthur, como está? Está bem disposto?
11: Bem disposto, já estou a caminhar um bocadinho.
9: Ora, aproveitar este sol da manhã, faz muito bem.
11: É, isso.
9: Já tomou um pequeno almoço?
11: Já tomei um pequeno almoço, estou logo às 6 da manhã.
9: Ora, o seu bom dia vai para quem, Artura?
11: Vai para toda a minha família. Para a Dona Julieta, para a Dona Leonida, para a Dona Fátima Pastora, para a Dona Esther, para a Dona Alice Pereira, para a Dona Isabel, para a Dona Arrete, para a Dona Rita, para a Dona Odete, para o Libertar, para toda a gente, para todos os participantes e para toda a gente que está a ouvir a nossa melhor horária. E para a coisa com o som de bom dia, até logo, se chegar.
9: Muito obrigado, desejo-lhe também uma ótima manhã, boa quinta-feira, até logo.
11: Até logo, adeus.
9: 2784283776 ou 77, até às 9 participe e deseja o seu bom dia. E seguimos com a Rita e com a Daniela.

0: segunda parte do nosso Despertar a Festa da Música Portuguesa, aqui com a Rita e com a Daniela. Ainda pode participar, desejar o seu bom dia da amizade, é só marcar o 2784283776 ou 77.
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0: E depois destas participações, com alegria e boa disposição, falta a sua. É só marcar o 2784283776 ou 2784283777 e desejar também o seu bom dia nesta quinta-feira, 14 de maio, uma quinta-feira e uma manhã, pelo menos aqui no Nordeste Transmontano, em Massa de Cavaleiros, uma manhã bonita, com sol um bocadinho fresquinha, mas é normal. É amanhã, por isso, se quer saudar os teus amigos, a sua família, está na hora de participar nesta edição do nosso Despertar até às 9.

0: Da Linda Neto, nesta segunda hora do nosso despertar.
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0: Rui Costa. Dentro de alguns minutos vamos atualizar a informação nacional e também internacional em simultâneo com a TSF. Depois iniciamos a manhã informativa até ao meio-dia com muita música, informação, alegria e boa disposição. Esperamos que tenha uma ótima quinta-feira na companhia da Onda Livre. Agora vamos recordar uma crónica com Raul Soldado.
7: Tá, daqui fala da clínica da cirurgia plástica A Beleza. Sim, foi o senhor que se mandou para cá para a gente fazer uma operação de estética à sua senhora para a reformar. Sim, o senhor queria que a gente a fizesse uma nova. Ela que idade tem? Não, quantos anos tem? De que modelo é? Ah, nem se sabe a idade dela. Mas assim, por alto, quantos é que calcula? Nossa Senhora! E quantos anos é que o senhor queria que a gente lhe tirasse? Ih, mas isso vai lhe custar uma fortuna. Não, para esse preço só lhe podemos tirar dias. Por exemplo, hoje é sexta-feira, a gente opera aí e deixa com a cara de sábado passado. Pois é. Nós agora estamos a trabalhar com glândulas de macaco. Mas tem é que ser um macaco bom, porque outro dia operámos aqui um senhor arquiteto com glândulas de macaco ordinário e ele subiu para cima de uma árvore. Ele desce, mas apanha uma banana e sobe outra vez. Pois é. Qual é a estatura da sua senhora? Ela não tem nenhuma irmã? Não é que a gente podia empalmar as duas e talvez desse uma boa. Pois é. Nós estamos a trabalhar muito bem aqui. Olha, outro dia pus-me a tirar aqui anos a uma senhora. Sabe quantos anos é que eu lhe tirei? Todos. O enterro é amanhã às 5. Pois eu acho que a sua senhora talvez ficasse bem era com o divórcio. Pois o senhor é que sabe. Tá bem. A gente depois fala. Muito obrigado. Casam-se com a primeira que aparece e depois arranjo-me isto como se fosse uma máquina de escrever. Ai, que raiva que está. Outro dia veio cá uma senhora que queria que eu lhe tirasse 30 anos. Dizia ela que tinha nascido em 1902. Só se foi antes de Cristo. E ela queria voltar para o liceu. Pois, com os fenícios. Outra vez veio cá outra que já tinha feito 42 operações plásticas. Tinha a pele tão esticada que cada vez que sorria levantava um pé. Coitada, já tinha o umbigo no pescoço, fazia uma impressão. Está lá? Oh, minha senhora, olha, o seu marido está cá na clínica. Esta manhã ele foi apanhado por uma motocicleta, pois, e ficou aqui e era preciso pôr-lhe um nariz novo. Era porque o que ele tinha quando se assoou caiu-lhe. Pois, a senhora quer um nariz moderno? Que modelo quer? Bom, temos vários preços, desde 4 contos, que é assim um mais jeitoso. E, não, em barato temos cartão e cola, 7 escudos. Também era preciso pôr-lhe uma orelha. Pois, e eu estive a pensar, como há toureiros a quem dão duas, a gente podia botar uma orelha de touro ao seu marido. Ah, minha senhora, pelo amor de Deus, não acho que agora alguém vai insinuar alguma coisa só por causa de uma orelha. Está bem. Também era preciso fazer-lhe uma transplantação na córnea. Não é na córnea do touro, é na córnea do olho. Tá bem. Bom, ele ficou também com uma perna mais curta que a outra. A senhora quer que a gente enxerte ou fica assim? Se ele andar com a perna curta para a borda do passeio, não se nota. Pois, só quando atravessar a rua, toxi, toxi, toxi. Pronto, agora a senhora desculpe, mas eu deixei o seu marido em cima da mesa da cozinha e tenho medo que vá lá o gato buscar-lhe alguma peça. 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
11: São 9 horas. Bom dia.

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14: Vamos atualizar a informação nacional e internacional dentro de alguns segundos, em simultâneo com a TSF. Segue na antena da Onda Livre a manhã informativa até bem perto do meio-dia.

0: O presidente chinês avisou Donald Trump de que as relações dos dois países poderiam ficar comprometidas caso Washington não lidasse bem com a questão de Taiwan. Os dois chefes de Estado estiveram reunidos cerca de duas horas, durante as quais abordaram várias questões, entre elas Taiwan, comércio e outras divergências entre as potências. Ora, fica então esse aviso de Xi Jinping a Donald Trump, dizendo que as relações dos dois países podiam entrar em conflito caso Washington não lidasse bem com a questão de Taiwan. Para o editor de internacional da TSF, Ricardo Alexandre, o aviso de Xi Jinping é para ter em conta, mas é preciso perceber bem o que significa, em mandarim, a palavra conflito.
1: A questão de Taiwan veio para cima da mesa, ou seja, avisando que a questão de Taiwan pode levar a conflito com os Estados Unidos. Sabe-se que o termo conflito, usado em mandarim pelo presidente chinês, não significa necessariamente um conflito militar. A frase de Xi Jinping foi: a questão de Taiwan é a mais importante nas relações sino-norte-americanas. Se for bem gerida, as relações entre os dois países poderão manter-se globalmente estáveis. Se for mal gerida, os dois países irão confrontar-se, podendo mesmo entrar em conflito. A questão de Taiwan pesa, de facto, na agenda, dado o desagrado de Pequim com posicionamentos recentes da administração norte-americana, nomeadamente a venda de armas a Taiwan no valor de 11 mil milhões de dólares. Os dirigentes de Taiwan, o presidente de Taiwan, já agradeceu a ajuda norte-americana para o reforço da segurança na ilha, e houve até, na véspera deste primeiro encontro entre Xi Jinping e Donald Trump, um teste com armas americanas feitas pelo governo de Taiwan. Pequim insiste que esta questão não pode ser evitada e quer sinais, mesmo que subtis, da redução do apoio norte-americano à ilha.
0: Análise do editor de internacional da TSF, Ricardo Alexandre, para este encontro entre Xi Jinping e Donald Trump. O presidente chinês oferece esta noite um banquete em homenagem ao presidente norte-americano. A Associação Sindical dos Profissionais de Polícia avisa que fechar esquadras não é uma medida eficaz. O ministro da Administração Interna admitiu ontem encerrar esquadras da PSP em Lisboa e também no Porto para ter mais polícias na rua. Paulo Santos, da ASPA, afirma que a ideia já foi defendida por governos anteriores e mostrou não ter os resultados pretendidos.
2: É uma forma de dizer a qualquer cidadão comum que não está dentro daquilo que é a realidade, de que ao encerrar uma esquadra, os polícias ficam libertos para ir para o terreno. E isso não é verdade. Isso não tem sido assim nos últimos anos, porque a tradução líquida de aumento de polícias na rua quando há encerramento de esquadras não é colocado assim. Há outro tipo de variáveis que importa aqui considerar. Eu penso que isso é mais uma questão de comunicação política do que propriamente uma vontade expressa de resolver algum problema.
0: O dirigente da Associação Sindical dos Profissionais da Polícia considera que só é possível ter mais agentes na rua se a profissão for mais atrativa.
2: Agora, esta medida de encerramento de esquadras, que já aconteceu também em termos de anúncio no passado, mas a verdade é que nós temos que nos centrar naquilo que está a acontecer hoje. Hoje não temos polícias suficientes, hoje não temos capacidade de atrair jovens para a instituição, hoje temos um problema de envelhecimento, hoje temos um conjunto de missões que estão por fazer, porque não há efetivos. Por isso, aquilo que temos que fazer é cumprir o acordo que foi celebrado com os sindicatos, sentarmos à mesa e negociar. E negociar o quê? Negociar tabelas remuneratórias, negociar suplementos remuneratórios, alterações ao nosso estatuto, dignificar as carreiras para ver se os jovens querem vir para a instituição. Agora, tudo aquilo que não se centra nisto, na nossa opinião e com todo o respeito pelo seu ministro, que é muito, não passam por medidas que tentam aqui, de certa forma, junto da opinião pública, criar a sensação que se está a propor medidas que são eficazes, e elas não são.
0: Resposta da ASPA ao ministro da Administração Interna, Luís Neves, ontem numa entrevista na CNN, disse que o governo está ordenou a reorganização interna das esquadras do Porto e de Lisboa. Algumas poderão fechar para libertar mais agentes nas ruas. O governo aprova hoje em Conselho de Ministros a proposta de lei de revisão da legislação laboral. O anúncio foi feito ontem por Luís Montenegro. O primeiro-ministro sublinhou o esforço do Executivo em conseguir um acordo em sede de concertação social, mas diz que a UGT foi inflexível e intransigente Finalmente, depois de aprovada, esta proposta vai ser submetida ao Parlamento, baseada no anteprojeto inicial e também com os contributos que foi recebendo de patrões e de sindicatos. O Primeiro-Ministro espera que seja possível negociar a proposta com o Chega e também com o PS. Já ontem reuniu-se com André Ventura, hoje vai reunir-se com o líder socialista. Numa entrevista na CNN Portugal, José Luís Carneiro não quis antecipar qualquer tomada de posição face ao documento e não adiantou se está aberto à sua viabilização.
3: Eu só posso estar disponível para negociar depois de conhecer a proposta do Governo. É como falar agora do Orçamento do Estado. Quando conhecer o Orçamento do Estado, quando conhecer a proposta...
4: O doutor André Ventura já pôs um preço em cima da mesa. Está disponível para negociar
3: já
4: e já pôs as suas...
3: O doutor André Ventura tem opiniões em estado gasoso. Em estado gasoso porque elas modificam-se manhã para a tarde.
4: Diga qual é a sua posição.
3: O Pedro, que acompanha estas matérias com muita seriedade e com muita profundidade, sabe que desde o dia 3 de agosto de 2025 a minha posição foi muito coerente até agora. Foi sempre a mesma posição. Nós entendemos que o Governo trouxe uma proposta e um ajuste de contas com a agenda para o trabalho digno, não tinha necessidade de o fazer.
4: Eu
3: o Governo agora tem, o governo agora tem que mostrar o que quer.
0: Declarações de José Luís Carneiro, que hoje vai ter um encontro com o Primeiro-Ministro. A Provedora de Justiça Europeia alerta para o esgotamento da confiança dos cidadãos nas instituições europeias por causa das chamadas portas giratórias, a expressão usada para quando antigos funcionários europeus passam para empresas privadas ligadas às áreas que antes tutelavam ou regulavam. Em entrevista à TSF, Teresa Anjinho dá como exemplo três casos detectados pela Provedoria num inquérito que remetem para má administração em agências da União Europeia. A Provedora fala em casos isolados, mas com algum impacto.
5: Na União Europeia há uma questão que não é de sumenos considerar, que é o dano reputacional de casos isolados. Ou seja, mesmo os casos isolados podem se tornar, do ponto de vista de reputação, um problema sistémico relativamente à confiança que o cidadão depois vai ter nestas instituições.
6: Em todas as instituições europeias.
5: Numa área muito importante, que é exatamente esta área de relacionamento com o privado. Nós partimos para este inquérito da necessidade, ponto 1, de defender o interesse público, garantir que os cidadãos podem confiar de que todas estas agências estarão a agir sempre no interesse público. Ponto 2, na proteção de um outro direito fundamental que tem aqui que ser equacionado, que é o direito fundamental ao trabalho. Se eu vou impor restrições, para que estas restrições possam cumprir com o respeito por este direito, têm que ser adequadas, têm que ser necessárias, têm que ser proporcionais.
0: A Provedora de Justiça Europeia afirma também que a inteligência artificial vem agora juntar-se aos novos desafios sobre a qualidade da administração pública e sobre os direitos dos cidadãos perante as instituições europeias. Teresa Anjinho associa o uso destes sistemas à transparência das decisões e afirma que já há denúncias com processos em curso.
5: Tenho três queixas, são inquéritos que eu considero pioneiros e que nos permitem tocar em aspectos muito claros de boa administração no que diz respeito à inteligência artificial e que são o facto, por exemplo, de que qualquer cidadão necessita de saber quando a inteligência artificial é utilizada para tomar uma decisão que lhe diz respeito, a explicabilidade do processo de decisão, a responsabilidade que deve ser sempre muito clara e obviamente que deve ser uma responsabilidade humana, o facto de que estes processos, que estes sistemas de inteligência artificial devem ser desenhados por defeito, by default, ao longo de regras éticas e que qualquer sistema tem que potenciar a boa administração e não prejudicar.
0: A Provedora de Justiça, Teresa Anjinho, é convidada da TSF no programa Fontes Europeias para ouvir um pouco antes das 10 da manhã e também em tsf.pt. A Azores Airlines já recebeu o contacto de 6 a 8 interessados em comprar a companhia aérea. Tiago Santos, o presidente do Conselho de Administração do Grupo SAT, adianta ao Negócios que já recebeu várias manifestações de interesse, ainda que informalmente. Entre as interessadas estão a Binter, Companhia Aérea das Canárias, e a Iceland Air da Islândia. Tiago Santos não dá detalhes sobre os interessados, mas revela que o caderno de encargos vai ser entregue ao Governo Regional já na próxima semana. Aníbal Cavaco Silva classifica Donald Trump de super errático e defende por isso que a União Europeia não deve acobardar-se perante as suas exigências. Numa entrevista à Rádio Renascença, o antigo Presidente da República sublinha que os 27 deveriam ter um mercado de capitais verdadeiramente europeu e assim seria possível aos Estados e às empresas fazer grandes investimentos emissões de dívida a nível europeu, podendo competir com as grandes emissões de dívida norte-americanas. Para Cavaco Silva, esta capacidade europeia ganha maior importância numa altura em que os Estados Unidos são governados por um presidente super errático.
6: Esse é um passo muito importante. É também muito importante, e aí a senhora van der Leyen e a Comissão têm dado passos importantes, reforçar as relações externas, aumentar o número de acordos comerciais com outros países. Foi feito com a Índia, com o Japão, com o México, com a Austrália. Isso é da maior importância. Principalmente num tempo em que temos nos Estados Unidos um presidente super errático, em que considera que as relações comerciais não é para benefício daqueles que intervêm na transação, mas apenas para benefício dos próprios Estados Unidos. Portanto, temos nos Estados Unidos, como se sabe, um presidente não confiável para a Europa, mas a Europa não deve acobardar-se perante as exigências do presidente Trump.
0: Cavaco Silva admite que a Europa deveria ainda criar uma força separada da NATO, uma força militar, mas em cooperação com a Aliança Atlântica, apta a intervir em situações que não são do interesse dos Estados Unidos.
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8: Costa. 9 horas 13 minutos, seguimos com a Manhã Informativa, com muita música, informação, muitas novidades até ao meio-dia.

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0: o sentido das palavras, um olhar mais positivo sobre a vida. A depressão é uma perturbação na qual são experienciadas emoções como angústia, tristeza, frustração, desmotivação, resultantes de experiências traumáticas das quais ainda não nos conseguimos libertar. Muitas vezes, vivemos experiências que colidem com os nossos valores, com as nossas crenças, com os nossos objetivos, criando grandes conflitos internos de ordem emocional. A depressão faz com que o indivíduo seja acometido por uma sensação de tristeza profunda, falta de energia, desânimo e desinteresse. Temos que ser fortes e saber reagir a esta doença, pois, como dizia Gandhi, como seres humanos, a nossa grandeza reside não tanto em sermos capazes de refazer o mundo, mas em sermos capazes de nos refazermos a nós mesmos. Pense nisto e seja feliz.
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5: 9 horas 35 minutos, primeira parte da manhã informativa. Avançamos já com a revista de imprensa. Comigo tenho a jornalista Judy Pinto. Olá, Judy, bom dia.
11: Bom dia.
5: Como é que está, menina? Bem disposta?
11: Bem, para mais um dia.
5: Cansada, com esses jornais todos à frente?
11: Exatamente, sim.
5: Vamos começar pelo jornal
11: de notícias. A família montou burla com MBWay, que fez 84 vítimas em 6 meses. A partir do Alentejo, dezenas de elementos de clã usaram anúncios de bens na internet, estes para enganar os lesados. Em destaque está também: portugueses gastam o dobro para ter filhos na universidade. Estudo conclui que o esforço é superior à medida europeia. O retorno também é maior. No âmbito do PS e o Chega, dão luz verde a voluntários nas Forças Armadas. Os jovens terão carta de condução gratuita e salário de 439 euros. Em destaque também, no Porto, a futura avenida AEP, arborizada e pedonal, esta via enterrada obrigará a mudança de nó nos francos. Passamos agora para o Diário de Notícias, que faz manchete com: jovens até 35 anos com mestrado ganham mais 40%. Ensino superior e emprego jovem em Portugal, as tendências, resultados e comparações internacionais da Fundação Francisco Manuel dos Santos mostra também que os licenciados ganham, em média, mais de 28% e os mestres mais de 40%. Em destaque também está aqui uma grande imagem de Fátima, o adeus dos peregrinos, com a promessa de retorno em 2027. O Diário de Notícias destaca ainda a inflação. A comida ficou mais cara agora do que no início da guerra da Ucrânia. Já no âmbito da identidade de género, afinal, havia 3 parceiros da CIG contra os diplomas da direita. No Reino Unido, destaca-se o Streeting, pronto a desafiar Starmer após trégua para o discurso do rei. Passamos então para o Jornal Público, que faz destaque com: famílias gastam mais do dobro da média da União Europeia com o ensino superior. Ter diploma académico continua a garantir melhores salários, ou seja, por cada euro investido há um retorno de 13. As famílias portuguesas suportam 30% dos custos com o ensino superior, um esforço que corresponde a mais do dobro da média da União Europeia. A conclusão decorre de um estudo da Fundação Francisco Manuel dos Santos, que aponta para um financiamento público reduzido, num quarto em que a percentagem de estudantes nas universidades e politécnicos continua abaixo da média europeia. No que diz respeito ao vencimento médio, Portugal é um dos países onde o retorno financeiro do investimento em educação mais compensa, sendo as tecnologias de informação e comunicação a área mais bem remunerada, seguida pela matemática e estatística e pela engenharia. No Médio Oriente, destaca-se o Irão, que recupera bases de mísseis e mantém 70% dos estoques. Já no âmbito da lei laboral, Chega está disponível para negociar com o governo e PS quer conhecer as propostas. Já no âmbito da Operação Marquês, Sócrates exige 205 mil euros por lentidão da justiça. Arranca hoje o julgamento em que o antigo governante pede indenização por demora na investigação do Ministério Público. Agora passamos então para o Correio da Manhã, que faz destaque: relatório de contas de 2025 revela gestores da RTP com aumento de 18%. Administração com ganho salarial em ano de prejuízos. Canal Conta Lá acumula dívidas em empresas concorrentes. Em destaque no Correio da Manhã está também a peregrinação, onde Montenegro acende vela em Fátima. Já no âmbito da segurança, a PSP fecha as quadras estas para libertar 500 agentes. Em destaque está ainda três assuntos: os impostos, o IRS corrigido para doentes oncológicos em Pinhel, PJ caça fraude com fundos europeus, aliás, e em Ponte de Sor, tiros para o ar em fuga de tribunal. O Correio da Manhã faz ainda aqui um grande destaque para o futebol, mas isso será algo para ficar a conhecer já a seguir nas capas de revistas desportivas.
5: É isso mesmo, dentro de alguns segundos vamos conhecer os destaques dos jornais desportivos.

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3: Segunda parte da revista de imprensa nesta manhã de quinta-feira. Judy, damos o pontapé de saída para a capa do jornal.
4: A bola frolte a figura maior do 31º título, indiferente a eventuais cobiças. Sublinha que o que quer é ficar no Futebol Clube do Porto. Já no âmbito do Benfica, Saviolo na lista encarnada. As águias já conhecem as condições do Guimarães para a transferência do extremo esquerdo, mas ainda não há contratos oficiais. As Assembleias Gerais a 27 de junho e Florentino, aliás, Pérez, volta a falar de Mourinho. Já no âmbito do Sporting, Zalar já assinou e esteve em Alcochete 5 épocas, 30 milhões para Braga, e Pedro Lima é o próximo. Passamos agora para a capa de revista Record, que faz manchete com Gabriel e Silva e Chiquinho em estudo. Edson, aliás, estes extremos de Santa Clara e Alvareca interessam. Já no âmbito do Benfica, o presidente do Real Madrid não poupa elogios e Florentino abre a porta. Já no âmbito do Porto, Vilas Boas e os insultos a Varandas na festa do título. Sublinha que as palavras dele servem de motivação. Passamos então, por fim, para a capa de revista O Jogo, que faz manchete com camisola 2 para Diogo Costa. Andréa Vilas Boas quer entregar ao guarda-redes número mítico do clube e até já falou com ele. Já no âmbito do Benfica, o Florentino Pérez lembra que o Special One elevou a competitividade do Real Madrid. Sublinha que gosta muito do Mourinho e Rui Costa apresentou a proposta ao treinador a 27 de abril, antes do jogo de Famalicão. Por fim, no âmbito do jogo, no âmbito do Sporting, fez exames e custa 30 mil euros e assina até 2031. Zalar supera o valor de Luís Soares, Bá e Gabriel Silva estão na lista de reforços e Betis dá nega por Altamira.
3: O ponto final nesta revista de imprensa de quinta-feira.
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3: Às 10 em ponto, a jornalista Maria João Canadas vai atualizar a informação regional. Para já, Judy, vamos conhecer alguns dos assuntos que vão estar em destaque.
4: As recentes condições climatéricas marcadas pela chuva e frio causaram fortes prejuízos na produção de cereja no concelho de Macedo de Cavaleiros. O município de Macedo de Cavaleiros vai aumentar o valor das bolsas de estudo atribuídas a estudantes do ensino superior. E Macedo de Cavaleiros celebrou esta quarta-feira 27 anos de elevação à cidade. Nesse sentido, a Rádio Onda Livre foi para a rua ouvir a opinião dos macedenses sobre os aspectos, aliás, positivos e negativos da cidade.
3: Para ouvir às 10 com a Maria João Canadas. Judy, bom trabalho, uma ótima quinta-feira. Até já.
4: Até já.
3: Ora, seguimos com grandes músicas até ao meio-dia.

0: está aqui a vossa taróloga Maria Helena para vos dizer como vai correr o vosso dia.
1: Sejam bem-vindos ao Espaço dos Signos com a doutora Maria Helena. E fica a saber o que os astros lhe reservam para hoje.

0: Hoje começamos com Gêmeos. Gêmeos está com a carta do dia, o Rei de Espadas, que significa que o seu poder de decisão estará em destaque. O seu e o meu, claro está, o nosso número da sorte é o 31. Peixes, com a carta do dia, o carro, que anuncia uma vitória muito importante na sua vida, bem merece. E o número da sorte é o 7. Agora, Sagitário está com a carta do dia, o 9 de paus, que lhe diz para ter força, para vencer todos os obstáculos. Você tem mesmo, acredita em si, e o número da sorte é o 31. Quanto a Touro, está com a carta do dia, o valete de espadas, que o aconselha a manter a vigilância, não fale demais, guarde, fique calado, não é? Como eu costumo dizer, o melhor é guardado para si, e o número da sorte é o 6. Aquário, com a carta do dia, o 9 de copas, que alerta para um possível desgosto. Esta aqui é que não é boa. Vá, vamos ter pensamentos positivos, vamos a isso. E então, o número da sorte é o 40. Carneiro, com a carta do dia, o 5 de ouros, que significa que pode cometer algumas falhas por falta de atenção. Vamos concentrar-nos melhor, vamos a isso. E o número da sorte é o 5. Caranguejo, com a carta do dia, o 3 de ouros, que significa que pode dar passos importantes no domínio financeiro. E o número da sorte é o 3. Quanto a Virgem, Virgem está com a carta do dia, o 10 de copas, que anuncia harmonia e felicidade no seu lar. Você bem merece e o seu número da sorte hoje sabe qual é? O 46. Quanto a Capricórnio, está com a carta do dia, a Roda da Fortuna, que lhe diz que alguns planos serão alterados para melhor. E o número da sorte é o 10. Agora Leão, Leão com a carta do dia, 8 de espadas, que aconselha a proteger o seu coração para não sofrer uma desilusão. Tá bom? Proteja o seu coraçãozinho. O número da sorte é o 8. Carta do dia agora para Escorpião é a Rainha de Copas, que lhe diz que as pessoas que o rodeiam precisam muito de si. Dê-lhes o seu amor, principalmente à sua família. E o número da sorte é o 49. Já a Balança está com a carta do dia à Torre, que significa que pode ter de começar alguma coisa do zero, algum projeto que você fez, mas depois aquilo vai abaixo e você recomeça. Muito bem, assim é que é. E o número da sorte é o... sabe qual é o número da sorte? É o 16, é isso mesmo. É isso mesmo, que número tão bonito para si.
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2: Ficámos a saber a previsão dos signos para o dia de hoje com a doutora Maria Helena. Dentro de alguns minutos, atualizamos as notícias de Trás-os-Montes e Alto Douro. Tenha uma ótima manhã!

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1: Dez horas. Bom dia.
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1: 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Atualizamos a informação regional com a jornalista Maria João Canatas.
3: As recentes condições climatéricas, marcadas pela chuva e frio, causaram fortes prejuízos na produção de cereja no concelho de Macedo Cavaleiros. Também o município macedense vai aumentar o valor das bolsas de estudo atribuídas a estudantes do ensino superior. Macedo Cavaleiros celebrou esta quarta-feira 27 anos de elevação à cidade. Neste sentido, a Rádio Onda Livre foi para a rua ouvir a opinião dos macedenses. Já são conhecidas as datas das eleições internas do Partido Socialista para as federações distritais e estruturas concelhias. O ato eleitoral realiza-se nos dias 19 e 20 de junho. No distrito de Bragança, a eleição para a federação distrital deverá contar com três candidaturas: Benjamin Rodrigues, atual presidente da estrutura, Bruno Veloso e Júlia Rodrigues, deputada eleita pelo Círculo de Bragança e antiga presidente da Câmara Municipal de Mirandela. Benjamin Rodrigues avança para a recandidatura depois de ter perdido as últimas eleições autárquicas em Macedo Cavaleiros, concelho onde cumpriu dois mandatos como presidente da Câmara Municipal. Já Bruno Veloso, que participou em anteriores disputas internas da federação, volta a apresentar candidatura à liderança da estrutura social distrital. Assim, a corrida à liderança da Federação Distrital do PS em Bragança deverá ser disputada entre três candidatos. As chuvas intensas dos últimos dias provocaram prejuízos significativos na produção de cereja no concelho de Macedo Cavaleiros, com perdas que, em algumas explorações, atingem valores muito elevados devido ao fenómeno de rachamento do fruto. A produção, que este ano apresentava boas perspectivas, acabou por ser fortemente afetada em apenas alguns dias de mau tempo. De acordo com o presidente da Associação de Produtores de Cereja de Lamas, Paulo Pires, os danos são expressivos, sobretudo nas explorações onde a colheita já se encontrava próxima do ponto ideal de apanha.
4: Causaram danos muito significativos. Não estamos a falar de perdas bastante, bastante grandes, em que, sobretudo, as variedades mais temporãs e aquelas que estavam num estado de maturação mais avançado acabaram por ter perdas muitíssimo significativas.
3: Em Lamas, o presidente da Junta de Freguesia, também produtor, Diogo Ruivo, confirma o impacto direto da chuva na colheita, estimando perdas na ordem dos 50%.
5: Sim, contamos que aproximadamente 50% da produção tenha sido afetada pelo excesso de chuva. O excesso de chuva leva à absorção rápida da água por parte da planta e do fruto, o que leva a que o fruto rache, fique todo aberto, e essa abertura cria uma ferida, que é um ponto de entrada de fungos e que dá origem à podridão do fruto. Perde toda a sua capacidade de conservação, inclusive mesmo frutos verdes, grande parte dos frutos ainda em estado de maturação muito atrasado, mesmo esses estão a sofrer esse tipo de rachado. Existem certas variedades de cereja que têm perca total, que é 100% de perdas. Outras a 50%, e aquelas mais tardias não estão tão afetadas. Mas estas variedades mais temporãs está a perdas de 100%.
3: Já outro produtor na aldeia de Bornes, Luciano Silva, descreve um cenário ainda mais grave em algumas variedades, com perdas praticamente totais.
6: Em termos de quantidade, havia muita, muita cereja, muita, muita. Agora as chuvas de ultimamente deram cabo dela toda, 95% estragada. Rachamento, exatamente, é água. Eu tenho aqui pomares que posso dizer que praticamente é 100% de perda, 100%. O que agora há a ver é 100% de perca. Não há uma boa. O preço pode subir, mas subindo o preço, se não houver mercadoria, não vale a pena, não é? Ele, em geral, no princípio, estava a saber uma campanha complicada, porque havia muita, muita, muita quantidade, já estava à espera, muita quantidade, e havia dificuldades com o produto, porque a cereja era muita. Agora, neste momento, há muito pouco cá, porque as chuvas destes 8 dias deram cabo dela toda, praticamente.
3: As chuvas intensas dos últimos dias provocaram, assim, perdas muito significativas na produção de cereja no concelho de Macedo de Cavaleiros, deixando muitos produtores com grande parte da colheita comprometida. O município de Macedo de Cavaleiros vai aumentar o valor das bolsas de estudo atribuídas a estudantes do ensino superior e alargar este apoio a alunos inscritos em cursos de mestrado no próximo ano letivo de 2026-2027. A medida pretende apoiar a continuidade dos estudos de alunos economicamente mais carenciados, com aproveitamento escolar, contribuindo também para a formação de quadros técnicos superiores. A iniciativa enquadra-se no programa Macedo Educar. A novidade foi anunciada na última Assembleia Municipal pela Vice-Presidente da Câmara, Clementina Gemelgo, que destacou o alargamento do apoio aos estudantes de mestrado.
7: O que eu disse foi que iríamos também tentar implementar para o ano letivo seguinte, a introdução de contemplar também os alunos que estão matriculados no ensino superior a frequentar o mestrado, coisa que não estava a ser contemplada, que se contemplava apenas a licenciatura. E aí sim teremos que fazer um reforço, não só na bolsa como ela está, mas também em cerca de 10 mil euros, mas também um reforço para que se possa incluir de facto os alunos da universidade que estão a frequentar o mestrado, sim.
3: No ano letivo de 2025-2026, o valor global atribuído às bolsas foi de 70 mil euros, tendo sido reforçado em mais 10 mil euros, de forma a abranger o maior número de alunos numa altura em que as candidaturas continuam a aumentar.
7: De 10 mil euros, atendendo a que de facto tivemos muitas inscrições para este ano na bolsa das matrículas na universidade, estamos a prever de facto essa necessidade de reforço e depois a criação também de uma rúbrica no orçamento para de facto acautelar depois a bolsa que seja disponível também para os alunos do mestrado.
3: Para o próximo ano letivo, a autarquia prevê aumentar o apoio total até aos 110 mil euros, acrescentou Clementina Gemelgo.
7: Pelo que, de facto, são muitos jovens e atendendo ao número de candidatos, porventura teremos que fazer esse reforço para o ano. E passaríamos, sendo que este ano atribuímos 70 mil euros para todas as bolsas e para o ano, se calhar, estamos a pensar a poder reforçar e chegar aos 80 mil euros para os licenciados e atribuir uma verba de mais 30 mil euros para os alunos que estão a frequentar mestrado. Isto daria um total à volta dos 110 mil euros só para bolsas, porque o município entende que investir no ensino, investir e apoiar os estudos não é uma despesa, mas é uma despesa que é um investimento também nos nossos jovens.
3: Este ano o município recebeu 72 candidaturas de alunos inscritos no ensino superior. Macedo Cavaleiros celebrou esta quarta-feira 27 anos de elevação à cidade. Nesse sentido, a Rádio Onda Livre foi para a rua ouvir a opinião dos macedenses sobre os aspectos positivos e negativos da cidade. E Luzinda Alves vive há mais de 40 anos em Macedo Cavaleiros. Natural de Mirandela, casou com macedense e esteve também emigrada em França. Na sua opinião, a cidade que está cada vez mais desenvolvida.
8: E mais que agora a cidade já está boa, muito desenvolvida do que antes, quando eu casei, o que está, sei lá quantos dobros.
9: Neste local onde nós estamos localizados aqui no Parque Urbano, vê com os bons olhos esta obra?
8: Vejo, sim senhora, foi uma coisa muito boa que fizeram, foi sim senhora, mesmo aqui para a gente passear e foi uma coisa boa.
9: E agora o que é que acha que faz falta?
8: Eu sei lá, faz falta tanta coisa, eu sei lá, não sei, sei lá, olha, bons médicos aí para o hospital para tratarem bem da gente, que tem que a gente ir longe a fazer certos exames, não é? Precisamos, mas...
3: Já o marido, Manuel Peniche, concorda e destaca o nível de limpeza das ruas.
10: Está, por acaso mesmo, higiene e tudo, as ruas estão limpinhas, só que deviam ter mais um bocadinho de generalidade, porque já há um ano que levantaram ali uma coisa à minha porta, mesmo o chão, ainda hoje fui reclamar à Câmara, ainda não fizeram nada, e cheira lá mal dos gatos e os cães vão ali a sujar aquela areia. Já fui duas vezes a reclamar ali à Câmara, e eu estrobultei lá. E não há meio de...
8: É que é mesmo a entrada à porta do prédio.
10: Mas quem conheceu aqui Macedo, aqui só era uma rua, aqui por baixo a Via Sul, antes nem tinha nome, era Via Sul.
9: Ah, portanto, Macedo cresceu muito.
10: Muito,
9: cresceu,
10: muito, muito, muito, muito, foi muito, muito bom. Muito. Graças aos presidentes que cá tivemos, o Luís Vaz.
8: Feito muito por
10: muito, muito, todo, todo, todo.
3: Também no Parque Urbano Luís Vaz, Cristiano Lavane, de 18 anos, sublinhou o desenvolvimento da cidade, embora considere que deveria existir maior interação entre pessoas de diferentes etnias e culturas.
11: Opa, sinceramente, eu moro aqui em Macedo há cerca de 7 anos. E eu vi um desenvolvimento da cidade muito grande, por acaso. E eu acho que é muito bom para as pessoas que moram cá, já há muitos anos, e para quem vem de fora para cá. Uhum. Ver a cidade se desenvolver ao longo dos anos e ser maior e ter mais gente.
9: Uhum. Que idade é que tens?
11: 18.
3: Já Henrique Alves destacou a evolução da cidade, defendendo, no entanto, a necessidade de mais emprego e indústria.
12: Sim, teve um bom desenvolvimento. É só vermos aqui o parque da cidade. Já há 27 anos para cá evoluiu bastante. Podia ter melhorado mais algumas coisas, mas já não foi mal.
9: Uhum. O que é que acha que faz falta neste momento à cidade?
12: Mais emprego, mais indústria, mais gente, na realidade.
3: Por sua vez, João Lopes apontou a segurança como um dos aspectos a melhorar.
13: Todos, faziam mais falta as câmaras. Também há muita violência e há muitos sacatos aí, pronto, e pessoas a destruir as coisas, como se vê por aí no parque, como se vê aí nos meus carros, que já me deram cabo de dois que pintaram.
3: O município de Macedo Cavaleiros assinalou 27 anos de elevação à cidade, com várias iniciativas comemorativas. Para o presidente da Câmara Municipal, Sérgio Borges, esta é uma data marcante para a história e identidade do território, destacando também a criação da Afrecimac, que reúne 9 freguesias do concelho.
14: Sim, é uma data bastante importante, são 27 anos de passagem de Macedo Cavaleiros de vila à cidade. De lembrar que isto só foi possível através da associação da Afrecimac, que são 9 concelhos, 9 freguesias que se uniram para podermos subir a cidade. Obviamente que é um marco histórico, são 27 anos, esperemos que sejam muitos anos e sempre neste crescendo que tem vindo a acontecer.
3: O Concelho de Macedo Cavaleiros tem uma área de cerca de 700 km², integra 30 freguesias e um total de 69 localidades. Faz fronteira com os concelhos de Vinhais, Bragança, Vimioso, Mogadouro, Alfândega da Fé e Mirandela. Segundo os censos de 2021, residiam no concelho 14.251 pessoas, registando-se uma perda populacional de 9,67% face a 2011, o equivalente a menos 1.525 habitantes.
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3: São 11 horas. 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
0: Bem-vindos à terceira e última parte da manhã informativa nesta quinta-feira, 14 de maio. Vamos à síntese regional com a jornalista Maria João Canadas. Maria João, bom dia.
4: Muito bom dia. A Unidade Local de Saúde Trás-os-Montes e Alto Douro, na sua rede social de Facebook, emitiu um comunicado onde informa que a Unidade Familiar de Alijó tem disponível consulta aberta a utentes esporádicos com ou sem médico de família atribuído noutro local. Mais informa que a consulta aberta destina-se a situações de doença aguda ou necessidades de saúde que justifiquem avaliação no próprio dia dentro da capacidade de resposta da unidade. Este comunicado da WellsMat surge após a Unidade de Saúde Familiar de Alijó ter no passado domingo informado que a partir da segunda-feira passada deixarão de se realizar consultas abertas a utentes esporádicos que não estejam inscritos na Unidade Familiar de Saúde de Alijó.

0: em virtude da equipa médica se encontrar incompleta, aconselhando-os a dirigir-se a outras alternativas assistenciais. A Infraestruturas de Portugal lançou o concurso para o projeto do futuro itinerário complementar 26, uma via que vai ligar Lamego a Trancoso. O presidente da Câmara de Lamego, Francisco Lopes, que esteve reunido com o ministro das Infraestruturas esta semana, considera que esta é uma via fundamental para o desenvolvimento económico e turístico da região.
1: Infraestrutura fundamental para toda a região do Douro Sul, eu diria mesmo do Douro e do norte do distrito de Viseu. É uma obra muito ansiada por todos os municípios da região. Sentimos-nos inclusivamente muito prejudicados relativamente ao resto do território que teve acessibilidades a norte com a A4, o IC5, a sul com o IT3, o IC12, a A25, e nós estamos apenas servidos por eixos longitudinais pela A24 e pelo IP2, e não temos nenhum eixo transversal relevante que ligue os nossos municípios, que têm relações cotidianas muito importantes, com movimentos pendulares diários, e que têm também atividade económica de grande relevo, quer para a ligação interregional, quer para a ligação litoral, quer para a ligação transfronteiriça à fronteira e a partir daí à Europa.
0: O IC26 é uma reivindicação antiga das populações e dos autarcas por ser considerado um eixo fundamental para a coesão territorial. O custo do projeto ascende a 1,6 milhões de euros e pretende criar uma ligação entre a A24 e o IP2 através de uma via com condições de circulação, comunidade e também segurança.
2: Estes e outros assuntos certamente vão estar em destaque ao meio-dia 30, na CIR com a Maria João. Maria João, há mais algum assunto que possas desde já avançar?
0: Para já, apenas, portanto, que vamos avançar aqui com uma notícia sobre a atribuição e o aumento da Bolsa de Estudos ao Ensino Superior atribuído pelo município de Macedo Cavaleiros.
2: Para ouvir então com a Maria João Canada, já ao meio-dia 30, até lá, boa quinta-feira, bom dia.
0: Obrigada, igualmente.
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2: 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Desde já uma ótima manhã, um bom apetite para o seu almoço, boa quinta-feira.

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3: Aqui está uma belíssima música com Paula Fernandes e Roberta Miranda. E dentro de 1 minuto e 30 segundos trago-lhe Miquel Carreira, Anselmo Ralf, Toy e Tony Carreira com A História do Beijo.
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1: Muito boa tarde. A Unidade Local de Saúde Trás-os-Montes e Alto Douro já reagiu à nova diretiva da Unidade de Saúde Familiar de Alijó, garantindo que estão disponíveis as consultas abertas a utentes esporádicos, com ou sem médico de família atribuído noutro local. As recentes condições climatéricas marcadas pelas chuvas intensas e algum frio causaram fortes prejuízos na produção de cereja no concelho de Macedo Cavaleiros. E o Governo acaba de lançar um concurso para o projeto de futuro IC26 entre Lamego e Trancoso. São assuntos para acompanhar já a seguir. A Unidade Local de Saúde Trás-os-Montes e Alto Douro, a ELSMAT, na sua rede social de Facebook, emitiu um comunicado onde informa que a Unidade de Saúde Familiar de Alijó tem disponível consulta aberta a utentes esporádicos, com ou sem médico de família atribuído noutro local. Mais informa que a consulta aberta destina-se a situações de doença aguda ou necessidades de saúde que justifiquem avaliação no próprio dia, dentro da capacidade de resposta da unidade. Este comunicado da ELSMAT surge após a Unidade de Saúde Familiar de Alijó ter no passado domingo informado que a partir desta segunda-feira deixarão de se realizar consultas abertas a utentes esporádicos que não estejam inscritos na Unidade de Saúde Familiar de Alijó, em virtude da equipa médica se encontrar incompleta, aconselhando-os a dirigir-se a outras alternativas assistenciais. Já foi criado em Bragança um movimento de cidadãos helicóptero em Trás-os-Montes para salvar vidas. Para começar a organizar-se para combater a anunciada intenção de retirar aquele meio aéreo sediado em Macedo Cavaleiros para o Hospital de São João no Porto a partir de 2030. Disse o mesmo deu conta ao jornal Mensageiro de Bragança, o precursor daquele movimento cívico, tal como nos conta o jornalista Fernando Pires.
2: Carlos Fernandes adianta que deu um passo em frente face às declarações da Ministra da Saúde, Ana Paula Martins, na Comissão Parlamentar de Inquérito ao INEM, em que anunciou a intenção de refundar o INEM até 2030 e em que uma das medidas elencadas era precisamente a retirada dos helicópteros do interior do país para o litoral.
3: Porque tive acesso, através do canal do Parlamento, às declarações da Senhora Ministra da Saúde, no âmbito de uma comissão de inquérito ao INEM, e ao contrário daquilo que alguns tentaram transmitir à opinião pública, o helicóptero é mesmo para sair de Macedo Cavaleiros. E foi a senhora ministra que o disse. Disse que, com bases operacionais de primeira intervenção, nos hospitais, neste caso de São João, Coimbra, Santa Maria e Faro, e bases logísticas de retaguarda em apoio alternativo em Macedo Cavaleiros, Viseu, Évora e Loulé, disse a ministra.
2: Ora, para Carlos Fernandes, este é um assunto demasiado sério para a população ficar de braços cruzados, pelo que a questão que se coloca é muito simples.
3: Ou a região se mobiliza em defesa da manutenção do helicóptero em Trás-os-Montes para salvar vidas, ou então, se não for antes, no fim do contrato, como disse o Sr. Presidente do INEM, em 2030 a região ficará sem helicóptero. Há mais de 30 anos que andamos a ficar sem coisas e o argumento é sempre o mesmo. Otimização de meios, otimização de recursos, é tudo para otimizar.
2: Natural de uma aldeia no coração do Parque Natural de Montezinho, Carlos Fernandes tem sido um cidadão ativo em defesa de algumas causas na região, como já foi a recuperação da Estrada Nacional entre Bragança e Dina, o plano de ordenamento do Parque Natural de Montezinho ou a chamada Lei dos Poços, que em 2010 gerou grande contestação dos agricultores transmontanos, que levou mesmo o governo de José Sócrates a colocar um travão na sua implementação. Agora, Carlos Fernandes garante que estará na primeira linha de contestação quando acontecerem as próximas eleições legislativas.
3: O objetivo é alertar a população de Trás-os-Montes para uma questão muito simples. Em 2030, se não for antes, vai ficar a região sem helicóptero. Já agora convém dizer o seguinte: em 2029 vai haver eleições legislativas. E se Deus me der vida e saúde, cá estarei eu a dar a cara para este movimento, para depois ouvir os políticos e os candidatos para saber o que é que vão dizer sobre isto a partir de 2030.
2: Carlos Fernandes deixa também um recado dirigido aos autarcas da região para que, ao contrário do que tem acontecido no passado, façam o seu papel reivindicativo no interesse das suas populações.
1: A população brigantina começa a organizar-se para combater a anunciada intenção de retirar o helicóptero do INEM, sediado em Maceio de Cavaleiros, para o Hospital de São João no Porto, a partir de 2030. Já foi criado o movimento de cidadãos Helicóptero em Trás-os-Montes para salvar vidas. As chuvas intensas dos últimos dias provocaram prejuízos significativos na produção de cereja no concelho de Maceio de Cavaleiros, com perdas que, em algumas explorações, atingem valores muito elevados devido ao fenómeno de rachamento do fruto. A produção, que este ano apresentava boas perspectivas, acabou por ser fortemente afetada em apenas alguns dias de mau tempo. De acordo com o presidente da Associação de Produtores de Cereja de Lamas, Paulo Pires, os danos são expressivos, sobretudo nas explorações onde a colheita já se encontrava próxima do ponto ideal de apanha.
4: Causaram danos muito significativos. Não estamos a falar de perdas bastante, bastante grandes, em que, sobretudo, as variedades mais temporãs e aquelas que estavam num estado de maturação mais avançado acabaram por ter perdas muitíssimo significativas.
1: Em Lamas, o presidente da Junta de Freguesia e também produtor Diogo Ruivo confirma o impacto direto da chuva na colheita, estimando perdas na ordem dos 50%.
5: Sim, sim, contamos que aproximadamente 50% da produção tenha sido afetada pelo excesso de chuva. O excesso de chuva leva à absorção rápida da água por parte da planta e do fruto, o que leva a que o fruto rache, fique todo aberto, e essa abertura cria uma ferida, que é um ponto de entrada de fungos e que dá origem à podridão do fruto. Perde toda a sua capacidade de conservação, inclusive mesmo frutos verdes, grande parte dos frutos ainda em estado de maturação muito atrasado, mesmo esses estão a sofrer esse tipo de rachado. Existem certas variedades de cereja que têm perca total, que é 100% de perdas, outras a 50%, e aquelas mais tardias não estão tão afetadas. Mas estas variedades mais temporãs estão a perdas de 100%.
1: Já o outro produtor da aldeia de Bornes, Luciano Silva, descreve um cenário ainda mais grave em algumas variedades, com perdas praticamente totais.
6: Em termos de quantidade, havia muita, muita cereja, muita, muita. Agora as chuvas de ultimamente deram cabo dela toda, 95% estragada. Rachamento, exatamente, é água. Eu tenho aqui pomares que posso dizer que praticamente é 100% de perda, 100%. O que agora a ver é 100% de perca. Não há uma boa. O preço pode subir, mas subindo o preço, se não houver mercadoria, não vale a pena, não é? Ele, em geral, no princípio, estava-se a ver uma campanha complicada porque havia muita, muita, muita quantidade. Já estava à espera, muita quantidade. E havia dificuldades com o produto porque a cereja era muita. Agora, neste momento, há muito pouco, porque as chuvas destes 8 dias deram cabo dela toda, praticamente.
1: As chuvas intensas dos últimos dias provocaram, assim, perdas muito significativas na produção de cereja no concelho de Maceio de Cavaleiros, deixando muitos produtores com grande parte da colheita comprometida. O Centro de Estudo e Promoção do Azeite do Alentejo acaba de anunciar os vencedores do concurso de Azeite Virgem da Feira Nacional de Olivicultura 2026, em 6 categorias. E o destaque vai para o azeite transmontano, que conseguiu conquistar 5 das 6 medalhas de ouro. 3 delas vão para a Cooperativa de Olivicultores de Valpaços e outras 2 para a Casa de Santo Amaro, de Sucens, no concelho de Mirandela. Além disso, também arrecadaram 2 medalhas de bronze. Também a Cooperativa Agrícola dos Olivicultores de Mursa, Porca de Mursa, foi distinguida com uma medalha de prata. Segundo o comunicado do CEPAL, o concurso distinguiu os azeites virgem extra produzidos na campanha 2025-2026, que foram avaliados por um painel de provadores em provas cegas. Concorreram produtores com lagar próprio ou que recorrem a serviços de extração, desde que a azeitona seja de origem nacional e os lotes tenham um mínimo de 1.000 litros. A Infraestruturas de Portugal lançou o concurso para o projeto do futuro itinerário complementar 26, uma via que vai ligar Lamego a Trancoso. O presidente da Câmara de Lamego, Francisco Lopes, que esteve reunido com o ministro das Infraestruturas esta semana, considera que esta é uma via estruturante para o desenvolvimento económico e turístico da região.
7: Uma infraestrutura fundamental para toda a região do Douro Sul, eu diria mesmo do Douro e do norte do distrito de Viseu. É uma obra muito ansiada por todos os municípios da região. Sentimos-nos inclusivamente muito prejudicados relativamente ao resto do território que teve acessibilidades, a norte com a A4, o IC5, a sul com o IP3, o IC12, a A25, e nós estamos apenas servidos por eixos longitudinais pela A24 e pelo IP2 e não temos nenhum eixo transversal relevante que ligue os nossos municípios que têm relações cotidianas muito importantes com movimentos pendulares diários e que têm também atividade económica de grande relevo, quer para a ligação interregional, quer para a ligação litoral, quer para a ligação transfronteiriça à fronteira e a partir daí à Europa.
1: Francisco Lopes mostra satisfeito pelo lançamento do concurso e diz que os municípios vão acompanhar o processo para garantir a celeridade do projeto.
7: Estamos muito satisfeitos por o Governo ter decidido lançar o concurso para o projeto IC26. Cerca de 1,6 milhões de euros e os municípios irão acompanhar toda a evolução deste processo no sentido de garantir quer a celeridade, quer soluções mais adequadas ao nosso território.
1: O IC26 é uma reivindicação antiga das populações e dos autarcas por ser considerado um eixo fundamental para a coesão territorial. O custo do projeto ascende a 1,6 milhões de euros e pretende criar uma ligação entre a A24 e o IP2 através de uma via com condições de circulação, comodidade e segurança. O município de Macedo Cavaleiros vai aumentar o valor das bolsas de estudo atribuídas a estudantes do ensino superior e alargar este apoio a alunos inscritos em cursos de mestrado no próximo ano letivo de 2026-2027. A medida pretende apoiar a continuidade dos estudos de alunos economicamente mais carenciados com aproveitamento escolar, contribuindo também para a formação de quadros técnicos superiores. A iniciativa enquadra-se no programa Macedo Educar. A novidade foi anunciada na última Assembleia Municipal pela Vice-Presidente da Câmara, Clementina Gemelgo, que destacou o alargamento do apoio aos estudantes de mestrado.
8: O que eu disse foi que iríamos também tentar implementar para o ano letivo seguinte, a introdução de contemplar também os alunos que estão matriculados no ensino superior a frequentar o mestrado, coisa que não estava a ser contemplada, que se contemplava apenas a licenciatura. E aí sim teremos que fazer um reforço, não só na bolsa como ela está, mas também em cerca de 10 mil euros, mas também um reforço para que se possa incluir de facto os alunos da universidade que estão a frequentar o mestrado, sim.
1: No ano letivo de 2025-2026, o valor global atribuído às bolsas foi de 70 mil euros, tendo sido reforçado em mais 10 mil euros, de forma a abranger o maior número de alunos, numa altura em que as candidaturas continuam a aumentar.
8: De 10 mil euros, atendendo a que, de facto, tivemos muitas inscrições para este ano na bolsa das matrículas na universidade, estamos a prever, de facto, essa necessidade de reforço e depois a criação também de uma rúbrica no orçamento para, de facto, acautelar depois a bolsa que seja disponível também para os alunos do mestrado.
1: Para o próximo ano letivo, a autarquia prevê aumentar o apoio total até aos 110 mil euros, acrescentou Clementina Gemelgo.
8: Pelo que, de facto, são muitos jovens e atendendo ao número de candidatos, porventura teremos que fazer esse reforço para o ano. E passaríamos, sendo que este ano atribuímos 70 mil euros para todas as bolsas e para o ano, se calhar, estamos a pensar a poder reforçar e chegar aos 80 mil euros para os licenciados e atribuir uma verba de mais 30 mil euros para os alunos que estão a frequentar mestrado. E isto daria um total à volta dos 110 mil euros só para bolsas, porque o município entende que investir no ensino, investir e apoiar os estudos não é uma despesa, mas é uma despesa que é um investimento também nos nossos jovens.
1: Este ano o município recebeu 72 candidaturas de alunos inscritos no ensino superior. O Sport Clube de Vila Real e a F2O Sport estão a criar uma plataforma digital que vai gerir a propriedade dos sócios e adeptos. Este modelo de propriedade de fãs marca o início da parceria entre o Clube Transmontano e a empresa de tecnologia desportiva. A nova plataforma vai permitir que os fãs possam não apenas seguir o seu clube, mas também participarem no crescimento do Sport Clube de Vila Real, como refere o presidente Hugo Letra.
9: O projeto que foi-nos apresentado pela empresa F2O Sport é um aplicativo, uma plataforma web, que permitirá a divulgação e a promoção da marca Sport Clube Real, tanto em termos nacionais como em termos globais e em termos internacionais. Este desafio foi feito para esta empresa norte-americana, ainda vai adquirir uma participação de 25% da futura sociedade esportiva e, ao mesmo tempo que adquire essa percentagem, também faremos um contrato de 5 anos para explorar essa dita plataforma, que eles vão promover a marca Sport Clube Real com vários tipos de ativos, entre venda de merchandising, venda de ativos, venda de participação, cada parte deles a todos os fãs, a todos os adeptos que se possam inscrever na plataforma, gerará uma receita, será partilhada também com o Sport Clube Real. Então é uma política win-win que toda a gente ganha, além da divulgação da nossa marca e da projeção para aumentar o número do leque de fãs, também há aqui uma troca de dividendos entre as partes.
1: O novo modelo de propriedade de fãs vai arrancar após a concretização da SAD desportiva aprovada na última Assembleia Geral do Clube.
9: No momento em que fizemos a escritura da sociedade esportiva Sport Clube Real, ao mesmo tempo, portanto, a F2O terá aqui um representante também que efetivará a compra dos 25% e que será pago o remanescente daquilo que foi acordado, e a partir dessa data, quando tiver tudo contratualizado, tudo direitinho, ao fim e ao cabo, passa a expressão, eles poderão explorar essa plataforma e toda a gente estará disponível para participar.
1: A direção do Sport Clube de Vila Real lembra que esta parceria com a F2O Sports vai manter a sua identidade, tradição e controlo desportivo. Chegamos ao fim desta edição retomando uma das notícias de abertura. As recentes chuvas causaram prejuízos significativos na produção de cereja no concelho de Macedo Cavaleiros. Dois produtores de cereja queixam-se dos estragos na produção.
6: Agora as chuvas de ultimamente deram cabo dela toda, 95% estragada. Arrochamento, exatamente, é água. Eu tenho aqui pomares que posso dizer que praticamente é 100% de perda, 100%.
10: Existem certas variedades de cereja que têm perca total, que é 100% de perdas. Outras a 50% e aquelas mais tardias não estão tão afetadas. Mas estas variedades mais temporãs têm perdas de 100%.
1: Ouvimos dois testemunhos de Luciano Silva e Diogo Ruivo, produtores de cereja, a lamentarem-se que a produção deste ano foi prejudicada pelas recentes chuvas.

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4: É uma hora. Boa tarde.

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13: Olá amigos, boa tarde, bem-vindos a esta primeira edição dos Discos Pedidos nesta tarde de quinta-feira, 14 de maio. A partir deste momento pode marcar o 278-428376 ou 77, pedir um tema, fazer também a sua dedicatória até às 15, nesta primeira hora, com o apoio da empresa José Jorge Torres, na zona industrial de Macedo Cavaleiros.

0: E nesta tarde de quinta-feira, cumprimento já o Jorge de Prado Espinhel e também o Abílio de São José da Valpaço. Jorge, boa tarde.
1: Olá, boa tarde, Sr. Luís.
0: Como está? Tudo bem, Jorge?
1: Está tudo bem. Estou a almoçar agora. Está tudo bem, sim.
0: Bom almoço.
1: Obrigadinho.
0: Quero ouvir a Ruth Marlene. Vai dedicar a quem?
1: Olha, vai para toda a minha família, para todos os ouvintes e participantes, vai para todos os pastores, para todos os transmontanos, para toda a equipa da rádio, para o pessoal que anda aqui a trabalhar na Quinta do Prado do Galego e para o pessoal que anda aí a trabalhar para as quintas de fora, por todo lado. Uma boa tarde para toda a gente, tudo bom. E até mais logo, se Deus quiser.
0: Muito obrigado, Zé Julião. Um bom trabalho, uma ótima tarde. Até logo.
1: Igualmente, obrigadinho.
0: Vamos até São José, da Abílio. Boa tarde.
2: Boa tarde, Sr. Rui.
0: Como está? Tudo bem, Abílio?
2: Tudo bem, fim de almoçar.
0: Ora, vamos ouvir os amigos de Sobreposta. Vai dedicar a quem esta música?
2: Olha, vai para o Júlio e para a Sra. Lala já. Também. E vai para o Sr. e para a sua família toda. Vai para a Sra. Alice do Pelé. Vai para a Dona Noemi. E vai melhor para o cunhado e para o irmão. Vai para o Sr. Sourão, o Sr. Luís. Para o Paulo Paradela. E vai também para o Sr. Francisco do Talho. E para logo a mais, Jesus.
0: Muito obrigado, desejo-lhe também a continuação de uma ótima quinta-feira. Tudo de bom, até logo.
2: Igualmente, assim, Sr. Rui.
0: Seguimos com a Ruth Marlene, pedido do Jorge de Prado Espinhel.

0: Vamos até Val Figueira cumprimentar a Hilda. Olá, boa tarde.
1: Boa tarde, Sr. Rui.
0: Como está? Tudo bem, Hilda?
1: Tudo bem, obrigada.
0: Já almoçou?
1: Estou a almoçar.
0: Um bom proveito.
1: Obrigada.
0: Vamos ouvir dentro de alguns minutos a Tonicha. Vai dedicar a quem esta música?
1: Vai para mim, vai para si, para a sua mãezinha, para a sua colega. Um beijinho. Para a Ana Luísa, Dona Adélia, Dona Noémia, para a Sra. Almendra, para a Sra. Julino, para a Dona Julieta Mirandela, Dona Celinha, marido, para a Sra. Freitas, para a Dona Isabelinha, para a Dona Alice, Sra. José Cavalheiro, Dona Rosalina, e toda a auditória em geral, e para os lentinhos com rápidas melhoras, para os aniversariantes, muitos parabéns.
0: Muito obrigado, desejo-lhe também a continuação de uma ótima tarde, tudo de bom, até logo.
1: Muito obrigado, igualmente até logo.
0: Agora vamos até Carviçais. Simão, boa tarde.
2: Olá, boa tarde, Sérgio.
0: Como está? Tudo bem, Simão?
2: Acabado de almoçar, agora estou aqui a ouvir o Sérgio Costa.
0: E quer recordar Dino Meira, vai dedicar a quem?
2: Olha, vou dedicar a si, à sua mãezinha que mais gosta, e para o resto da sua família, desde muita felicidade para todos. E depois quero dedicar ao nosso amigo Ricardo Vapor do Sábado, para a Dona Conceição e a família. Vai para o Sr. Humberto, um santo abraço para ele e para o resto da família, que tenha uma boa caminhada. E depois quero dedicar também para a Dona Noémia, é melhor para o cunhado e para o irmão. Vou dedicar também para todos os doentes em geral, que se encontram nos hospitais e fora dos hospitais, enfermeiros e motoristas, principalmente para o Sr. Mafejó e também para os bombeiros de todo o meu corpo. E depois quero dedicar também para o Sr. Rui de Carviçais. Um santo abraço para ele, tudo bom. E vou dedicar também para o Sr. Manuel Almendra, para o Sr. Preitinha e também para a Dona Belinha. Um santo abraço para ela, para todas as pessoas que trabalham na Esquina do Nome Leão e das Bandeiras. Pai, um santo meu, um santo abraço para ela. Tenho um santo trabalho, tudo bom para elas. E para si, Sr. Rui Costa, até logo, se quiserem, e tenham um bom programa.
0: Muito obrigado, desejo-lhe também a continuação de uma ótima tarde, até logo.
2: Até logo.
0: 2784283376 ou 77 à sua inteira disposição. Seguimos com o pedido do Abílio de São Josenda.

0: Cumprimento já o José, vamos até Almofala, Figueira de Castelo Rodrigo. José, boa tarde.
1: Boa tarde, Rui.
0: Como está? Tudo bem, José? Está bem disposto?
1: Estou.
0: O José quer ouvir a Helena Correia. Vai dedicar a quem, José?
1: Olha, vai para a minha irmã, vai para os meus sobrinhos, para o meu cunhado, vai para a mulher Centro Dia, vai para Nazaré, para a Rita, para o Zé que tem em França, vai para a Sandra Reis, para o Luís Mateio, vai para a Sara, para o David Mateio, vai para a Valita, para o António, vai para o Janeiro, vai para a Terçara, vai para a Laura, para a São, vai para o Chico, para a Piedade, e vai para si, para a Carla e para que esteja a ouvir.
0: Muito obrigado, desejo-lhe uma ótima tarde, tudo de bom, até logo.
1: Até logo.
0: Seguimos com Toninho, a pedido da Hilda de Valfigueira.

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0: Vamos novamente até a França, desta vez cumprimentar a Nazaré. Olá, boa tarde.
1: Olá, boa tarde, Rui.
0: Como está? Tudo bem, Nazaré?
1: Está tudo.
0: Ora, aproveitar o feriado.
1: É, é.
0: Vamos ouvir dentro de minutos a Rebeca. Vai para quem?
1: Olha, vai para toda a equipa da rádio, para a minha família, para a família do José. Para, para a dona Isabel e o senhor Lima de Limões. Para a minha irmã Teresa, para uma... E para a minha filha Rita e a minha filha Patrícia. Para a dona Alice do Pelé, para a dona Luísa, para a dona Filomena, para a dona Noémia, para o senhor Simão, para a dona Sapinha, para o senhor Fernando, para o senhor Isolino, para o senhor Marcos, para o senhor Ricardo, para o senhor Justino, para a dona Manela, para o senhor Humberto, para o senhor Manela Almendo, para a dona Beatriz, para o

0: da minha aldeia, para a dona Adélia, para o Sr. Freitinhas, para a dona Isabelinha, para a dona Cândida, para o senhor José Castelo Rodrigo, para a dona Belinha, para o senhor Artur, para a dona Julinha, para o senhor João Rodrigues, para a dona Celinha, para o senhor Cavalheiro, para o senhor José Alfredo dos Avantos, para o senhor Jorge, para o senhor Minda Sobreda e a esposa, para o senhor Abílio e para a dona Hilda, para todos os imigrantes, para todos os participantes e para todos, todos da minha aldeia, Alvites Mirandela. E é tudo.
1: Muito obrigado, Nazaré. Desejo-lhe também uma ótima tarde. Tudo de bom. Até logo.
0: Até logo, Rui.
1: 2784-28376. Pode participar através do 2784-28377.
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1: E nesta segunda parte dos discos pedidos, estamos com o apoio de Magnatura a ser comercializado desde 2012. Seguimos com o pedido da Alice de

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1: E vamos já até ao concelho de Celurico da Beira, até Prados, cumprimentar o Serafim. Olá, boa tarde.
2: Boa tarde, Sr. Rui Costa e todo o auditório.
1: Como é que está? Está bem disposto?
2: Estou por aí da vida, vi um copinho de vinho e estou porreiro.
1: Ora, e como é que está aí o tempo?
2: Está sol e um pinho de nuvens, para aí à meia hora estava muito sol, até estava muito calor ao sol, mas agora está coberto, mas está bom.
1: Ora, vamos ouvir dentro de alguns minutos o Grupo Cultural e Recreativo da Casa do Povo de Macedo Cavaleiros. Vai dedicar a quem?
2: A Dona Filomena, e pela paz e para toda a região transmontana.
1: Muito obrigado, Serafim. Desejo-lhe a continuação de uma ótima tarde, boa quinta-feira. Até logo.
2: Muito obrigado e boa tarde.
1: E não se esqueça, com uma agnatura, uma colher ao dia, não sabe o bem que lhe fazia, porque a vida é para ser vivida. Para ouvir nos próximos minutos, David Civera, para a participação da Luísa, que nos telefonou do Conselho de Bragança, depois a Rebeca, para a participação da Nazaré, que está em França.

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0: A voz da Rebeca a pedido da Nazaré, e dentro de 2 minutos vamos ouvir o Grupo Cultural e Recreativo da Casa do Povo de Macedo Cavaleiros, a pedido do Serafim, que nos telefonou de Prados, Celúrico da Beira.
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Estamos na reta final desta segunda e última parte dos discos pedidos nesta primeira edição. 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Não se esqueça, uma colher ao dia não sabe o bem que lhe fazia. Sabe porquê? Porque a vida é para ser vivida. Seguimos com grandes músicas na antena da Onda Livre. A segunda edição está de regresso mais tarde, das 19 até às 20. Pela minha parte é tudo. Desejo-lhe uma ótima tarde.

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5: Três horas. Boa tarde.
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Contigo cá. 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Pois é.

Batista, Toy Toy T-Rex, Michael Evan, Bárbara Bandeira, Lutz. Uma salva de palmas para estes artistas incríveis que vieram cá hoje. Obrigado de coração, malta.

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6: São 4 horas. Boa tarde.
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5: Atualizamos a informação regional com a jornalista Maria João Canatas.
6: A Polícia Judiciária deu cumprimento a 10 mandados de busca e apreensão em imóveis e viaturas nos distritos de Vila Real e Lisboa para recolher elementos de prova relacionados com suspeitas da prática dos crimes de fraude fiscal, branqueamento de capitais e falsificação de documentos. As recentes condições climatéricas marcadas pelas chuvas intensas e algum frio causaram fortes prejuízos na produção de cereja no concelho de Macedo de Cavaleiros. Também o município macedense vai aumentar o valor das bolsas de estudo atribuídas a estudantes do ensino superior. A Polícia Judiciária, através do Departamento de Investigação Criminal de Vila Real, deu cumprimento a 10 mandados de busca e apreensão em imóveis e viaturas nos distritos de Vila Real e Lisboa para recolher elementos de prova relacionados com suspeitas da prática dos crimes de fraude fiscal, branqueamento de capitais e falsificação de documentos. Em causa está um esquema de introdução ilícita de medicamentos em território moçambicano, envolvendo produtos obtidos em Portugal e posteriormente comercializados à margem dos mecanismos legais, fiscais e aduaneiros em vigor, bem como a consequente omissão do pagamento de impostos ao Estado português. Segundo a PJ, em comunicado, terão sido recebidas avultadas quantias em numerário, posteriormente introduzidas no sistema bancário e financeiro português e utilizadas na aquisição de bens móveis, imóveis e outros bens de luxo, indiciando a prática de atos de branqueamento de capitais. No âmbito das diligências realizadas, foram localizados e apreendidos importantes elementos de prova dos factos em investigação, bem como uma avultada quantia monetária em dinheiro. A investigação prosseguirá com vista ao apuramento integral das responsabilidades criminais e à célere conclusão do inquérito. Para as diligências, a PJ contou com a colaboração de elementos da autoridade tributária e aduaneira. O inquérito é dirigido pelo DIAP Regional do Porto. Já foi criado em Bragança um movimento de cidadãos helicóptero em Trás-os-Montes para salvar vidas, para começar a organizar-se a combater a anunciada intenção de retirar aquele meio aéreo sediado em Macedo de Cavaleiros para o Hospital de São João no Porto a partir de 2030. Disso mesmo deu conta ao jornal Mensageiro de Bragança o precursor daquele movimento cívico, tal como nos contou o jornalista Fernando Pires.
7: Carlos Fernandes adianta que deu um passo em frente face às declarações da Ministra da Saúde, Ana Paula Martins, na Comissão Parlamentar de Inquérito ao INEM, em que anunciou a intenção de refundar o INEM até 2030 e em que uma das medidas elencadas era precisamente a retirada dos helicópteros do interior do país para o litoral.
8: Porque tive acesso, através do canal do Parlamento, às declarações da Senhora Ministra da Saúde, no âmbito de uma comissão de inquérito ao INEM, e ao contrário daquilo que alguns tentaram transmitir à opinião pública, o helicóptero é mesmo para sair de Macedo Cavaleiro. E foi a senhora ministra que o disse. Disse que, com bases operacionais de primeira intervenção, nos hospitais, neste caso de São João, Coimbra, Santa Maria e Faro, e bases logísticas de retaguarda em apoio alternativo em Macedo Cavaleiros, Viseu, Évora e Loulé, disse a ministra.
7: Ora, para Carlos Fernandes, este é um assunto demasiado sério para a população ficar de braços cruzados, pelo que a questão que se coloca é muito simples.
8: Ou a região se mobiliza em defesa da manutenção do helicóptero em Trás-os-Montes para salvar vidas, ou então, se não for antes, no fim do contrato, como diz o senhor presidente do INEMA, em 2030 a região ficará sem helicóptero. Há mais de 30 anos que andamos a ficar sem coisas e o argumento é sempre o mesmo. Otimização de meios, otimização de recursos, é tudo para otimizar.
7: Natural de uma aldeia no coração do Parque Natural de Montezinho, Carlos Fernandes tem sido um cidadão ativo em defesa de algumas causas na região, como já foi a recuperação da Estrada Nacional entre Bragança e Dine, o plano de ordenamento do Parque Natural de Montezinho ou a chamada Lei dos Poços, que em 2010 gerou grande contestação dos agricultores transmontanos, que levou mesmo o governo de José Sócrates a colocar um travão na sua implementação. Agora, Carlos Fernandes garante que estará na primeira linha de contestação quando acontecerem as próximas eleições legislativas.
8: O objetivo é alertar a população de Trás-os-Montes para uma questão muito simples. Em 2030, se não for antes, vai ficar a região sem helicóptero. Já agora convém dizer o seguinte: em 2029 vai haver eleições legislativas. E se Deus me der vida e saúde, cá estarei eu a dar a cara para este movimento, para depois ouvir os políticos e os candidatos para saber o que é que vão dizer sobre isto a partir de 2030.
7: Carlos Fernandes deixa também um recado dirigido aos autarcas da região para que, ao contrário do que tem acontecido no passado, façam o seu papel reivindicativo no interesse das suas populações.
6: A população brigantina começa a organizar-se para combater a anunciada intenção de retirar o helicóptero do INEM, sediado em Macedo Cavaleiros, para o Hospital de São João no Porto, a partir de 2030. Foi já criado o movimento de cidadãos helicóptero em Trás-os-Montes para salvar vidas. As chuvas intensas dos últimos dias provocaram prejuízos significativos na produção de cereja no concelho de Macedo Cavaleiros, com perdas que, em algumas explorações, atingem valores muito elevados devido ao fenómeno de rachamento do fruto. A produção, que este ano apresentava boas perspectivas, acabou por ser fortemente afetada em apenas alguns dias de mau tempo. De acordo com o presidente da Associação de Produtores de Cereja de Lamas, Paulo Pires, os danos são expressivos, sobretudo nas explorações onde a colheita já se encontrava próxima do ponto ideal de apanha.
9: Causaram danos muito significativos. Não estamos a falar de perdas bastante, bastante grandes, em que, sobretudo, as variedades mais temporãs e aquelas que estavam num estado de maturação mais avançado acabaram por ter perdas muitíssimo significativas.
6: Em Lamas, o presidente da Junta de Freguesia e também produtor Diogo Ruivo confirma o impacto direto da chuva na colheita, estimando perdas na ordem dos 50%.
10: Sim, contamos que aproximadamente 50% da produção tenha sido afetada pelo excesso de chuva. O excesso de chuva leva à absorção rápida da água por parte da planta e do fruto, o que leva a que o fruto rache, fique todo aberto, e essa abertura cria uma ferida que é um ponto de entrada de fungos e que dá origem à podridão do fruto, perde toda a sua capacidade de conservação, inclusive mesmo frutos verdes, grande parte dos frutos ainda em estado de maturação muito atrasado, mesmo esses estão a sofrer esse tipo de rachado. existem certas variedades que, de cereja que têm perca total, que é 100% de perdas, outras a 50%, e aquelas mais tardias não estão tão afetadas, mas estas variedades mais temporãs está a perdas de 100%.
6: Já o outro produtor na aldeia de Bornes, Luciano Silva, descreve um cenário ainda mais grave em algumas variedades, com perdas praticamente totais.
11: Em termos de quantidade, havia muita, muita cereja, muita, muita. Agora as chuvas de ultimamente deram cabo dela toda, 95% estragada. Rachamento, exatamente, é água. Eu tenho aqui pomares que posso dizer que praticamente é 100% de perda, 100%. O que agora a ver é 100% de perca. Não há uma boa. O preço pode subir, mas subindo o preço, se não houver mercadoria, não vale a pena, não é? Ele, em geral, no princípio, estava a saber uma campanha complicada, porque havia muita, muita, muita quantidade. Já estava à espera, muita quantidade. E havia dificuldades com o produto, porque a cereja era muita. Agora, neste momento, há muito pouco, porque as chuvas destes 8 dias deram cabo dela toda, praticamente.
6: As chuvas intensas dos últimos dias provocaram, assim, perdas muito significativas na produção de cereja no concelho de Macedo Cavaleiros, deixando muitos produtores com grande parte da colheita comprometida. O município de Macedo Cavaleiros vai aumentar o valor das bolsas de estudo atribuídas a estudantes do ensino superior e alargar este apoio a alunos inscritos em cursos de mestrado no próximo ano letivo de 2026-2027. A medida pretende apoiar a continuidade dos estudos de alunos economicamente mais carenciados com aproveitamento escolar, contribuindo também para a formação de quadros técnicos superiores. A iniciativa enquadra-se no programa Macedo Educar. A novidade foi anunciada na última Assembleia Municipal pela Vice-Presidente da Câmara, Clementina Gemelgo, que destacou o alargamento do apoio aos estudantes de mestrado.
12: O que eu disse foi que iríamos também tentar implementar para o ano letivo seguinte, a introdução de contemplar também os alunos que estão matriculados no ensino superior a frequentar o mestrado, coisa que não estava a ser contemplada, que se contemplava apenas a licenciatura. E aí sim teremos que fazer um reforço, não só na bolsa como ela está, mas também em cerca de 10 mil euros, mas também um reforço para que se possa incluir de facto os alunos da universidade que estão a frequentar o mestrado, sim.
6: No ano letivo de 2025-2026, o valor global atribuído às bolsas foi de 70 mil euros, tendo sido reforçado em mais 10 mil euros, de forma a abranger o maior número de alunos numa altura em que as candidaturas continuam a aumentar.
12: De 10 mil euros, atendendo a que de facto tivemos muitas inscrições para este ano na bolsa das matrículas na universidade, estamos a prever de facto essa necessidade de reforço e depois a criação também de uma rúbrica no orçamento para de facto acautelar depois a bolsa que seja disponível também para os alunos do mestrado.
6: Para o próximo ano letivo, a autarquia prevê aumentar o apoio total até aos 110 mil euros, acrescentou Clementina Gemelgo.
12: Pelo que, de facto, são muitos jovens e atendendo ao número de candidatos, porventura teremos que fazer esse reforço para o ano. E passaríamos, sendo que este ano atribuímos 70 mil euros para todas as bolsas e para o ano, se calhar, estamos a pensar a poder reforçar e chegar aos 80 mil euros para os licenciados e atribuir uma verba de mais 30 mil euros para os alunos que estão a frequentar mestrado. E isto daria um total à volta dos 110 mil euros só para bolsas, porque o município entende que investir no ensino, investir e apoiar os estudos não é uma despesa, mas é uma despesa que é um investimento também nos nossos jovens.
6: Este ano o município recebeu 72 candidaturas de alunos inscritos no ensino superior.

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0: A depressão é uma perturbação na qual são experienciadas emoções como angústia, tristeza, frustração, desmotivação, resultantes de experiências traumáticas das quais ainda não nos conseguimos libertar. Muitas vezes, vivemos experiências que colidem com os nossos valores, com as nossas crenças, com os nossos objetivos, criando grandes conflitos internos de ordem emocional. A depressão faz com que o indivíduo seja acometido por uma sensação de tristeza profunda, falta de energia, desânimo e desinteresse. Temos que ser fortes e saber reagir a esta doença, pois, como dizia Gandhi, como seres humanos, a nossa grandeza reside não tanto em sermos capazes de refazer o mundo, mas em sermos capazes de nos refazermos a nós mesmos. Pense nisto e seja feliz.
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3: São 18 horas. 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

minhas senhoras, meus senhores, vou dedicar este fado a um fadista que admiro bastante desde criança, Alfredo Marceneiro. 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
1: Muito boa tarde. Já foi criado um movimento de cidadãos helicóptero em Trás-os-Montes para salvar vidas contra a alegada intenção do governo de retirar este meio aéreo de Maceio de Cavaleiros. As recentes condições climatéricas marcadas pelas chuvas intensas e algum frio causaram fortes prejuízos na produção de cereja no concelho de Maceio de Cavaleiros. O governo acaba de lançar um concurso para o projeto do futuro IC26 entre Lamego e Trancoso. Estes e outros assuntos em mais desenvolvimento já a seguir. A Polícia Judiciária, através do Departamento de Investigação Criminal de Vila Real, deu cumprimento a 10 mandados de busca e apreensão em imóveis e viaturas nos distritos de Vila Real e Lisboa para a recolha de elementos de prova relacionados com suspeitas da prática dos crimes de fraude fiscal, branqueamento de capitais e falsificação de documentos. Em causa está um alegado esquema de introdução ilícita de medicamentos em território moçambicano, envolvendo produtos obtidos em Portugal e posteriormente comercializados à margem dos mecanismos legais, fiscais e aduaneiros em vigor, bem como a consequente omissão do pagamento de impostos ao Estado português. Segundo a PJ, em comunicado, terão sido recebidas avultadas quantias em numerário, posteriormente introduzidas no sistema bancário e financeiro português e utilizadas na aquisição de bens móveis e imóveis e outros bens de luxo, indiciando a prática de branqueamento de capitais. No âmbito das diligências realizadas, foram apreendidos vários elementos considerados relevantes para a investigação, bem como uma elevada quantia em dinheiro. A investigação prossegue com o objetivo de apurar todas as responsabilidades criminais e concluir o inquérito. Nas diligências, a PJ contou ainda com a colaboração da Autoridade Tributária e Aduaneira. O inquérito é dirigido pelo Departamento de Investigação e Ação Penal Regional do Porto. Já foi criado em Bragança um movimento de cidadãos helicóptero em Trás-os-Montes para salvar vidas, para começar a organizar-se para combater a anunciada intenção de retirar aquele meio aéreo sediado em Maceio de Cavaleiros para o Hospital de São João no Porto a partir de 2030. Disso mesmo deu conta ao mensageiro de Bragança, o precursor daquele movimento cívico, tal como nos conta o jornalista Fernando Pires.
2: Carlos Fernandes adianta que deu um passo em frente face às declarações da Ministra da Saúde, Ana Paula Martins, na Comissão Parlamentar de Inquérito ao INEM, em que anunciou a intenção de refundar o INEM até 2030 e em que uma das medidas elencadas era precisamente a retirada dos helicópteros do interior do país para o litoral.
3: Porque tive acesso, através do canal do Parlamento, às declarações da Senhora Ministra da Saúde, no âmbito de uma comissão de inquérito ao INEM, e ao contrário daquilo que alguns tentaram transmitir à opinião pública, o helicóptero é mesmo para sair de Maceio de Cavaleiros. E foi a senhora ministra que o disse. Disse que, com bases operacionais de primeira intervenção, nos hospitais, neste caso de São João, Coimbra, Santa Maria e Faro, e bases logísticas de retaguarda em apoio alternativo em Maceio de Cavaleiros, Viseu, Évora e Loulé, disse a ministra.
2: Ora, para Carlos Fernandes, este é um assunto demasiado

0: demasiado sério para a população ficar de braços cruzados pelo que a questão que se coloca é muito simples.
1: Ou a região se mobiliza em defesa da manutenção do helicóptero em Trás-os-Montes para salvar vidas, ou então, se não for antes, no fim do contrato, como diz o Sr. Presidente do INEME, em 2030 a região ficará sem helicóptero. Há mais de 30 anos que andamos a ficar sem coisas e o argumento é sempre o mesmo. Otimização de meios, otimização de recursos, é tudo para otimizar.
0: Natural de uma aldeia no coração do Parque Natural de Montezinho, Carlos Fernandes tem sido um cidadão ativo em defesa de algumas causas na região, como já foi a recuperação da Estrada Nacional entre Bragança e Dina, o plano de ordenamento do Parque Natural de Montezinho ou a chamada Lei dos Poços, que em 2010 gerou grande contestação dos agricultores transmontanos, que levou mesmo o governo de José Sócrates a colocar um travão na sua implementação. Agora, Carlos Fernandes garante que estará na primeira linha de contestação quando acontecerem as próximas eleições legislativas.
1: O objetivo é alertar a população de Trás-os-Montes para uma questão muito simples. Em 2030, se não for antes, vai ficar a região sem helicóptero. Já agora convém dizer o seguinte: em 2029 vai haver eleições legislativas. E se Deus me der vida e saúde, cá estarei eu a dar a cara para este movimento, para depois ouvir os políticos e os candidatos para saber o que é que vão dizer sobre isto a partir de 2030.
0: Carlos Fernandes deixa também um recado dirigido aos autarcas da região para que, ao contrário do que tem acontecido no passado, façam o seu papel reivindicativo no interesse das suas populações.
2: A população brigantina começa a organizar-se para combater a anunciada intenção de retirar o helicóptero do INEM, sediado em Macedo Cavaleiros, para o Hospital de São João no Porto a partir de 2030. Já foi criado o movimento de cidadãos Helicóptero em Trás-os-Montes para salvar vidas. As chuvas intensas dos últimos dias provocaram prejuízos significativos na produção de cereja no concelho de Macedo Cavaleiros, com perdas que, em algumas explorações, atingem valores muito elevados devido ao fenómeno de rachamento do fruto. A produção, que este ano apresentava boas perspectivas, acabou por ser fortemente afetada em apenas alguns dias de mau tempo. De acordo com o presidente da Associação de Produtores de Cereja de Lamas, Paulo Pires, os danos são expressivos, sobretudo nas explorações onde a colheita já se encontrava próxima do ponto ideal de apanha.
3: Causaram danos muito significativos. Não estamos a falar de perdas bastante, bastante grandes, em que, sobretudo, as variedades mais temporãs e aquelas que estavam num estado de maturação mais avançado acabaram por ter perdas muitíssimo significativas.
2: Em Lamas, o presidente da Junta de Freguesia e também produtor Diogo Ruivo confirma o impacto direto da chuva na colheita, estimando perdas na ordem dos 50%.
4: Sim, contamos que aproximadamente 50% da produção tenha sido afetada pelo excesso de chuva. O excesso de chuva leva à absorção rápida da água por parte da planta e do fruto, o que leva a que o fruto rache, fique todo aberto, e essa abertura cria uma ferida que é um ponto de entrada de fungos e que dá origem à podridão do fruto. Perde toda a sua capacidade de conservação, inclusive mesmo frutos verdes, grande parte dos frutos ainda em estado de maturação muito atrasado, mesmo esses estão a sofrer esse tipo de rachado. Existem certas variedades de cereja que têm perca total, que é 100% de perdas, outras a 50%, e aquelas mais tardias não estão tão afetadas. Mas estas variedades mais temporãs está a perdas de 100%.
2: Já o outro produtor na aldeia de Bornes, Luciano Silva, descreve um cenário ainda mais grave em algumas variedades, com perdas praticamente totais.
5: Em termos de quantidade, havia muita, muita cereja, muita, muita. Agora as chuvas de ultimamente deram cabo dela toda, 95% estragada. Rachamento, exatamente, é água. Eu tenho aqui pomares que posso dizer que praticamente é 100% de perda, 100%. O que agora haver é 100% de perca, não há uma boa. O preço pode subir, mas subindo o preço, se não houver mercadoria, não vale a pena, não é? Ele, em geral, no princípio, estava-se a ver uma campanha complicada, porque havia muita, muita, muita quantidade. Já estava à espera muita quantidade. E havia dificuldades com o produto, porque a cereja era muita. Agora, neste momento, há muito pouca, porque as chuvas destes 8 dias deram cabo dela toda, praticamente.
2: As chuvas intensas dos últimos dias provocaram, assim, perdas muito significativas na produção de cereja no concelho de Macedo Cavaleiros, deixando muitos produtores com grande parte da colheita comprometida. A Infraestruturas de Portugal lançou concurso para o projeto do futuro itinerário complementar 26, uma via que vai ligar Lamego a Trancoso. O presidente da Câmara de Lamego, Francisco Lopes, que esteve reunido com o ministro das Infraestruturas esta semana, considera que esta é uma via estruturante para o desenvolvimento económico e turístico da região.
6: Uma infraestrutura fundamental para toda a região do Douro Sul, eu diria mesmo do Douro e do norte do distrito de Viseu. É uma obra muito ansiada por todos os municípios da região. Sentimos-nos inclusivamente muito prejudicados relativamente ao resto do território, que teve acessibilidades a norte com a A4, o IC5, a sul com o IP3, o IC12, a A25, e nós estamos apenas servidos por eixos longitudinais pela A24 e pelo IP2, e não temos nenhum eixo transversal relevante que ligue os nossos municípios, que têm relações cotidianas muito importantes, com movimentos pendulares diários, e que têm também atividade económica de grande relevo, quer para a ligação interregional, quer para a ligação litoral, quer para a ligação transfronteiriça à fronteira e a partir daí à Europa.
2: Francisco Lopes mostra satisfeito pelo lançamento do concurso e diz que os municípios vão acompanhar o processo para garantir a celeridade do projeto.
6: Os muito satisfeitos por o Governo ter decidido lançar o concurso para o projeto IC26. Cerca de 1,6 milhões de euros e os municípios irão acompanhar toda a evolução deste processo, no sentido de garantir quer a celeridade, quer as soluções mais adequadas ao nosso território.
2: O IC26 é uma reivindicação antiga das populações e dos autarcas por ser considerado um eixo fundamental para a coesão territorial. O custo do projeto ascende a 1,6 milhões de euros e pretende criar uma ligação entre a A24 e o IP2 através de uma via com condições de circulação, comodidade e segurança. O município de Macedo Cavaleiros vai aumentar o valor das bolsas de estudo atribuídas a estudantes do ensino superior e alargar este apoio a alunos inscritos em cursos de mestrado no próximo ano letivo de 2026-2027. A medida pretende apoiar a continuidade dos estudos de alunos economicamente mais carenciados com aproveitamento escolar, contribuindo também para a formação de quadros técnicos superiores. A iniciativa enquadra-se no programa Macedo Educar. A novidade foi anunciada na última Assembleia Municipal pela Vice-Presidente da Câmara, Clementina Gemelgo, que destacou o alargamento do apoio aos estudantes de mestrado.
7: O que eu disse foi que iríamos também tentar implementar para o ano letivo seguinte, a introdução de contemplar também os alunos que estão matriculados no ensino superior a frequentar o mestrado, coisa que não estava a ser contemplada, que se contemplava apenas a licenciatura. E aí sim teremos que fazer um reforço, não só na bolsa como ela está, mas também em cerca de 10 mil euros, mas também um reforço para que se possa incluir de facto os alunos da universidade que estão a frequentar o mestrado, sim.
2: No ano letivo de 2025-2026, o valor global atribuído às bolsas foi de 70 mil euros, tendo sido reforçado em mais 10 mil euros, de forma a abranger o maior número de alunos numa altura em que as candidaturas continuam a aumentar.
7: De 10 mil euros, atendendo a que de facto tivemos muitas inscrições para este ano na bolsa das matrículas na universidade, estamos a prever de facto essa necessidade de reforço e depois a criação também de uma rúbrica no orçamento para, de facto, acautelar depois a bolsa que seja disponível também para os alunos do mestrado.
2: Para o próximo ano letivo, a autarquia prevê aumentar o apoio total até aos 110 mil euros, acrescentou Clementina Gemelgo.
7: Pelo que, de facto, são muitos jovens e atendendo ao número de candidatos, porventura teremos que fazer esse reforço para o ano. e passaríamos, sendo que este ano atribuímos 70 mil euros para todas as bolsas, e para o ano, se calhar, estamos a pensar a poder reforçar e chegar aos 80 mil euros para os licenciados, e atribuir uma verba de mais 30 mil euros para os alunos que estão a frequentar mestrado. Isto daria um total à volta dos 110 mil euros só para bolsas, porque o município entende que investir no ensino, investir e apoiar os estudos, não é uma despesa, mas é uma despesa que é um investimento também nos nossos jovens.
2: Este ano o município recebeu 72 candidaturas de alunos inscritos no ensino superior. O Sport Clube de Vila Real e a F2O Sports estão a criar uma plataforma digital que vai gerir a propriedade dos sócios e adeptos. Este modelo de propriedade de fãs marca o início da parceria entre o Clube Transmontano e a empresa de tecnologia desportiva. A nova plataforma vai permitir que os fãs possam não apenas seguir o seu clube, mas também participarem no crescimento do Sport Clube de Vila Real, como refere o presidente Hugo Letra.
8: O projeto que foi-nos apresentado pela empresa F2O Sport é um aplicativo, uma plataforma web, que permitirá a divulgação e a promoção da marca Sport Clube Real, tanto em termos nacionais como em termos globais, em termos internacionais. Este desafio foi feito para esta empresa norte-americana, ainda vai adquirir uma participação de 25% da futura sociedade esportiva, e ao mesmo tempo que adquire essa percentagem, também faremos um contrato de 5 anos para explorar essa dita plataforma, que eles vão promover a marca Sport Clube Real com vários tipos de ativos, intervenção de merchandising, venda de ativos, venda de participação cada parte deles a todos os fãs, a todos os adeptos que se possam inscrever na plataforma, gerará uma receita, será partilhada também com o Sport Clube Real. Então é uma política win-win que toda a gente ganha, além da divulgação da nossa marca e da projeção para aumentar o número do leque de fãs, também há aqui uma troca de dividendos entre as partes.
2: O novo modelo de propriedade de fãs vai arrancar após a concretização da SAD desportiva aprovada na última Assembleia Geral do Clube.
8: No momento em que fizemos a escritura da Sociedade Desportiva Sport Clube Real, ao mesmo tempo a F2O terá aqui um representante também que efetivará a compra dos 25% e que será pago o remanescente daquilo que foi acordado, e a partir dessa data, quando tiver tudo contratualizado, tudo direitinho, ao fim e ao cabo, passa a expressão, eles poderão explorar essa plataforma e toda a gente estará disponível para participar.
2: A direção do Sport Clube de Vila Real lembra que esta parceria com a F2O Sports e o clube vai manter a sua identidade, tradição e o controlo desportivo. Chegamos ao fim desta edição retomando uma das notícias de abertura. As recentes chuvas causaram prejuízos significativos na produção de cereja no concelho de Macedo Cavaleiros. Dois produtores de cereja queixam-se dos estragos na produção.
5: Agora as chuvas de ultimamente deram cabo dela toda, 95% estragada. Arrochamento, exatamente, é água. Eu tenho aqui pomares que posso dizer que praticamente é 100% de perda, 100%.
9: Existem certas variedades que, de cereja, que têm perca total, que é 100% de perdas. Outras a 50%, e aquelas mais tardias não estão tão afetadas. Mas estas variedades mais temporãs, está a perdas de 100%.
2: Ouvimos dois testemunhos de Luciano Silva e Diogo Ruivo, produtores de cereja, a lamentarem-se que a produção deste ano foi prejudicada pelas recentes chuvas. Ficamos por aqui, até amanhã.
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5: São 19 horas.
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2: Bem-vindos à segunda edição dos Discos Pedidos, no final desta tarde de quinta-feira, 14 de maio. A partir deste momento pode participar, pedir um tema, fazer também a sua dedicatória. É só marcar o 278-428-376 ou então o 278-428-377. Bom fim.

0: Vamos já até Valdeasnas cumprimentar a Fátima, depois vamos até Caravelas cumprimentar a Adélia. Fátima, boa tarde.
1: Boa tarde, amigo Rui.
0: Como está? Tudo bem?
1: Está tudo bem, está tão solinho, mas está muito frio.
0: Está um final de tarde bem fresquinha.
1: Está o vento, hoje já fui a Mirandela, hoje é como dizia a Miguel, e sim, hoje realmente está visto o meu frio, o vento.
0: A sua dedicatória hoje vai para quem?
1: Eu já passei para um beijinho, quando beijinho, você conheceu na nossa rádio de livre. Aí vai já também um beijinho para a amiga dela e para a mãezinha dela, também tudo para elas, as duas, para a amiga Julinha. E vai também para a Isabelinha também, e para o Ricardo, e para os pais, e para a Dona Tira, para as para ela. E para o Sr. Humberto, para a Luizinha, para o Toninho, para o pai, para o Sr. Feitas, para o Mário, para a Solidade, para a esposa, para a nossa querida Alicinha Perezinha, para a ser Ritinha, e vai também para o Sr. Príncipe, para o Sr. Janeiro da França, e vai também para o Sr. Fernando da Palorca, os parabéns atrasados, que eu esqueci muito dos parabéns, mas os dois tinham um bom tempo. E vai para todos os tantos amiguinhos, todos um ano também, tudo bom.
0: Muito obrigado, desejo-lhe também um bom jantar, um bom final de tarde, até amanhã.
1: Até amanhã, se quiser.
0: Adélia, boa tarde.
2: Boa tarde.
0: Como está? Tudo bem, Adélia?
2: Está tudo, cá estamos mais uma vez a ouvir o Rui Costa.
0: E a sua dedicatória hoje vai para quem?
2: Vai para todas vocês aí da Rádio Onda Livre, vai para todas as minhas amigas que estão a ouvir e todos os ouvintes e participantes. Toda a minha família em geral, não esquecendo ninguém também. E uma boa noite e até amanhã, se Deus quiser.
0: Muito obrigado, desejo-lhe também um bom jantar, um bom resto de quinta-feira, até amanhã.
2: Até amanhã, obrigado igualmente.
0: Seguimos com o pedido da

0: Todo Cotunho a pedido da Fátima. E antes de ouvirmos vários artistas com os Peregrinos de Fátima, a pedido da Adélia, vou cumprimentar a Hilda de Valfigueira Taboaço e também o Cavalheiro de Vilarandelo.
1: Un italiano vero.
0: Hilda, boa tarde.
2: Boa tarde, Santa. Oh, São Rui.
0: Como está? Tudo bem, Hilda?
2: Bem, obrigada.
0: Já jantou?
2: Ainda não.
0: Ora, dentro de alguns minutos vamos recordar Bob Marley. Vai para quem?
2: Olha, vai pronto, para mim, para si, para a sua mãezinha, com um beijinho para ela. Para a sua colega também, um beijinho para a Dona Luísa, Dona Adélia, Dona Noémia, Sra. Almendra, Sr. Angelino, Dona Julieta de Mirandela, Dona Salinha e marido, para a Sra. Freitas, Dona Javelinha, Dona Alissa, Sr. José Cavalheiro, para a Dona Rosalina e todo o auditório em geral.
0: Muito obrigado, desejo-lhe também a continuação de um bom final de tarde, bom jantar, até amanhã.
2: Muito obrigada, até amanhã, se Deus quiser.
0: Amigo José, boa tarde.
3: Boa tarde, Rui.
0: Como é que está? Bem disposto?
3: Ah, sempre bem disposto.
0: Já jantou?
3: Está prestes. Estou prestes a ir para a mesa.
0: Ora, bom proveito para o seu jantar.
3: Muito obrigado.
0: Quero ouvir os Super Dragões. Esta música vai para quem?
3: Vai para todos os ouvintes e participantes, e para os imigrantes e para os doentinhos. E é tudo, Rui.
0: Muito obrigado, bom jantar, uma ótima noite, até amanhã.
3: Até amanhã, se quiser.
0: 2784283 ou 77.

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1: Seguimos com o pedido da Adélia Serrano.

0: e seguimos a nossa viagem nesta quinta-feira. Vou cumprimentar Alice de Mirandela e também o Alcino de Vila Verdinho nesta edição dos Discos Pedidos. Rui Costa. Alice, boa tarde.
1: Olá, boa tarde, Rui.
0: Como está? Tudo bem, Alice?
1: Está tudo bem, Rui.
0: Já jantou?
1: Já.
0: Ora, e quer ouvir, recordar, Carmen Silva, Deus Solidão, vai para quem?
1: Olha, vai para os filhinhos e para a netinha, para uma genro família dele e para toda a minha também. Vai para o Senhor José Cavalheiro, para a Luizinha, para a Noémia, para José e para a Nazaré, para todos os imigrantes, para a Tatinha, para o Freitas, para todos os pastores, para o Sr. Fernando também de... E agora não me recordo o nome, da Palorca. E também aí já para o vizinho do lado também, para ir para todos os nossos imigrantes, todos mesmo, com beijinho, e para toda a gente, Rui, que fala em mim no meu pele, para a Dona Beatriz, para toda a gente, e até amanhã, se Deus quiser. E tenha uma boa noite, Rui.
0: Ora, muito obrigado, tenha também uma ótima noite, tudo de bom.
1: Olha, sonhos cor-de-rosa.
0: Amarelo, Jesus.
1: Arrisca.
0: Até amanhã, tudo de bom, Alcino, boa tarde.
2: Boa tarde.
0: Como está? Tudo bem, Alcino?
2: Tudo. Foi de jantar.
0: Já jantou?
2: Eu já jantei.
0: Ora, está melhor do que eu. Quero ouvir os Minhotos Marotos. Esta música vai para quem?
2: É para dizer que eu sou todo o Nação de Cavaleiros, já para a rádio, e aqui para, essa senhora que é a minha vizinha, aqui perto também. E para o Walter Grigio, as melhores.
0: Ora, as melhoras então para o Walter e um abraço para todos os doentes com muita força. Alcino, desejo-lhe um bom final de quinta-feira. Até amanhã.
2: Até amanhã.
0: Para já seguimos com o pedido da Hilda de Valfigueira e também o pedido do José Cavalheiro de Vila Randelo.

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4: Já sabe, também pode participar, é só marcar o 278-428-376 ou 77. Seguimos com Carmen Silva, a pedido da Alice de Mirandela.

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1: E seguimos nesta edição dos discos pedidos com os Minhotos Marotos, a pedido do Alcino, que nos telefonou há minutos de Vila Verdinho.

0: E vamos até no Zedo de Baixo cumprimentar o Trutas. Olá, boa tarde.
1: Boa tarde, Sr. Rui.
0: Como está? Bem disposto?
1: Eu quero um médio. Estamos a assar a chicha para comer.
0: Ora, a preparar o jantar e faz o Trutas bem. A próxima música vai para quem, Trutas?
1: Vai para vocês aí, para toda a gente que me conhece e que quiser ouvir. Põe abaixo tudo, toda a gente, como fazemos sempre, está tudo por hoje.
0: Ora, desejo-lhe um bom jantar, uma ótima noite, até amanhã.
1: Até amanhã, Sr. Rui.
0: Para já seguimos com o Tiago Maroto.

0: Aqui está o Tiago Maroto com a sua concertina a cantar A Sogra da Minha Mulher. Cumprimento já o Arthur, vamos até Alvites. Arthur, boa tarde.
1: Boa tarde.
0: Como está? Tudo bem, Arthur?
1: Está tudo bem.
0: Já jantou?
1: Já.
0: Quero ouvir Ruizinho de Penacova, vai dedicar a quem este tema?
1: Vai para o meu pai, vai para a minha mãe, vai para todos os pastores, vai para o Zé Grilo e vai para se tiver a ouvir e todos os participantes e para o Rui Costa um grande abraço e até amanhã, se Deus quiser.
0: Muito obrigado, desejo-lhe também um bom resto de quinta-feira, uma ótima noite, até amanhã. Seguimos então com o Ruizinho de Penacova, a pedido do Arthur de Alvites Mirandela.

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14: horas, 6 minutos e 30 segundos. 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A partir de agora e até cerca das 22 horas ficam comigo Eduardo Burze Pires e com o programa Ao Sabor do Vento. Para hoje poucas coisas porque vou privilegiar de facto a música, mas tenho aqui três coisas para conversar convosco, ok? Vai ser depois de eu saudar os nossos amigos no Facebook então conversaremos um bocadinho, ok? Para já vamos ficar com Bob McFerrin e Chick Corea. Depois vamos ficar com Cassandra Wilson, Chet Baker, Duran e Garcia, até às 21h30. Então até já e muito obrigado por estarem desse lado. Para mim é um gosto estar aqui na vossa companhia. Até já e muito obrigado.

21 horas, 17 minutos e 40 segundos. Pois aqui estamos para partilhar algumas coisas convosco. Keanu Reeves. Keanu Reeves escreveu uma coisa que eu achei fantástica. Ele disse: não quero fazer parte de um mundo onde ser gentil seja considerado uma fraqueza. E na realidade é o que acontece hoje. Hoje, quando somos gentis com as pessoas, normalmente somos apelidados de fracos. Isso não é bom, nem é bonito, nem é saudável.

Seguramente os mais novos não se lembrarão, mas os outros das gerações mais antigas seguramente que se lembram de um fantástico ator italiano já falecido, Totò. Lembram-se? Creio que sim. Que se lembram desse fantástico ator italiano. Ele escreveu a propósito da mãe algo que é profundo, profundo, profundo. Ele disse: mãe, quem tem mãe é rico e não o sabe. Quem tem mãe é feliz e não a valoriza, porque o amor de mãe é uma riqueza e é como o mar que já não gera. Até o homem mais triste e perverso ainda é bom se amar bem a sua mãe. A mãe dá-te tudo, não te procura. Se ela te vê a chorar sem saber o que se passa, enfeitiça-te. Enfeitiça-te e chora contigo, escreveu Totò. Isto é de facto fabuloso. Temos que dar valor àquilo que na vida tem realmente valor: a nossa mãe e o nosso pai. Quem os tem ainda, que aprecie a companhia deles e que se lembre de que quem tomou conta de vós quando erais pequeninos foi a vossa mãe e o vosso pai. Está na altura de retribuir essa fantástica atenção deles para convosco. Eu, infelizmente, já não o posso fazer.

Há uma página no Facebook que eu vejo muitas vezes, porque tem publicações de facto muito interessantes, principalmente obras de uma senhora de seu nome, Ana de Melo. É na página, a página chama-se Histórias e Pequenos Nadas. Isto que ela escreveu é de facto tocante. É a história de uma menina. Disseram-lhe que um dia ela também iria ter pais, como acontecia com alguns meninos daquela instituição, que eles seriam muito especiais e que, a partir daí, iria viver numa casa muito bonita. A menina começou a sonhar acordada pela primeira vez, com o rosto dos pais. Como seria o som da voz deles a chamar o seu nome? Sonhava que iria passear com eles de mão dada, quem sabe, ao fim de semana. Talvez até pudesse ser um gato amarelo, como aquela da história que a sua amiga Mariana lhe emprestou para ler. Todos os dias ia sentar-se nos degraus que davam para o recreio e ficava à espera. Hoje não vieram, amanhã, amanhã, amanhã. Ana de Melo em Histórias e Pequenos Nadas.

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3: São 21 horas 33 minutos, ou melhor, 33 minutos e 54 segundos. 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Ao Sabor do Vento está assim na última parte da emissão de hoje. E escolha musical, começamos com Kenny Burrell, Midnight Blue, depois vamos ficar com Norah Jones e a faixa Let It Be, Isabel Ventura, Jazz Quarteto, These Arms of Mine e Diana Krall, I've Got You Under My Skin.

Bom, e com esta belíssima música Let It Be dos Beatles, interpretada por Norah Jones, eu despeço-me de vós e espero estarmos aqui de novo na próxima semana, quarta e quinta-feira, para mais duas emissões do programa Ao Sabor do Vento. Continuação de uma muito boa noite para todos vós, um excelente fim de semana, com saúde, com paz, com alegria. Até para a semana, se Deus quiser. Continuação de boa noite e muito obrigado por terem estado aí desse lado comigo. Para mim é sempre um gosto fazer-vos companhia na antena da Rádio Livre de Macedo de Cavaleiros. Boa noite e muito obrigado.

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6: Vinte e duas horas. Boa noite.
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3: São 23 horas. Boa noite. 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
2: É meia-noite. Boa noite.

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4: Ora, muito boa noite a todos os nossos ouvintes. Sejam bem-vindos às Ondas do Jazz. Eu sou Joaquim Santos, vou estar convosco até à uma da madrugada.

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5: É uma hora.
6: Boa noite. 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